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9: Fala, meu povo! Como é que estamos? Tudo bem? Tudo certo? Aqui é o Fernando César. Tamo junto aqui na Band FM. E ó, eu chego chegando com um presentão, viu? Lógico. É lógico. Tem que ser assim. Começo de semana é assim que a gente faz. Libera prêmio e toca muita música boa. Aqui na sua rádio, do seu jeito.
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9: E ó, gente, pra provar, hein? Temos aqui o kit personalizado João Bosco e Vinícius e Band FM, que vem com big copo térmico, chaveiro com abridor de bebida, suporte de celular, bolsa térmica, tudo com a marca João Bosco, Vinícius e Band FM, tá bom? Tudo que você tem que fazer é votar na sua música preferida da Super 6. Bora lá, então? A primeira vem com Gustavo Lima, Vagabundo. Segunda música, Panda, Eu Te Seguro. Terceira música, Marília Mendonça, Segundo Amor da Sua Vida. Quarta música, Cleiton e Romário Não Namora. A quinta, Lauana Prado, Escrito das Estrelas. Sexta e última música, Ferrugem, Arrependidaço. E aí, destas, qual você mais gosta? Você vai dizer pra gente através do nosso telefone, 11 37 43 13 13. Você pode dizer também através do nosso WhatsApp, que eu tô de olho aqui, tá bom? 11 99 91 9197. Bora lá? Começou?
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0: firme, Marília Mendonça, segundo amor da sua vida, terceira música era Super 6. 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Só você participar votando na sua música através do 11 37 43 33 ou no WhatsApp também, 11 999 919197. Bora pra quarta música da Super 6, Cleiton e Romário, Não Namora?
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0: volta aqui na Band FM com outras informações.
1: Vamos lá.
0: Confirmado e anunciado, hein? Carlo Ancelotti fez hoje, agora há pouco, sua convocação para a Copa do Mundo desse ano, com algumas surpresas. Por exemplo, o goleiro Everton do Grêmio e o atacante Rayan. São 7 atletas que atuam no Brasil, inclusive ele, Neymar, depois de muita expectativa, foi confirmado, Neymar está na seleção. Então vamos lá, goleiros, Alisson, Ederson e Everton, defensores, Marquinhos, Gabriel Magalhães, Wesley, Alexandro, Bremer, Danilo, Douglas Santos, Ibanhes e Léo Pereira. Meio-campistas, Casemiro, Bruno Guimarães, Danilo, Fabinho, Lucas Paquetá. E os atacantes, Vinícius Júnior, Rafinha, Luiz Henrique, Neymar, Endrick, Igor Thiago, Gabriel Martinelli, Matheus Cunha e Rayan. A maior parte dos jogadores se apresentará à seleção no dia 27 de maio, quarta-feira, para a disputa do amistoso contra o Panamá, dia 31, às 6h30 da tarde.
1: Boa!
0: Um beijo, Fernando!
1: Valeu, um beijo, Babi! E vai, Brasil!
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7: A partir dessa edição do Desafio América, vamos ter algumas mudanças de regras. Uma delas é que agora jogadores substituídos devem sair do campo em até 10 segundos. Outra regra para evitar cera é que os jogadores terão 5 segundos para cobrar arremessos laterais e tiro de meta. E jogadores que solicitarem atendimento durante a partida precisarão ficar 1 minuto fora de campo, com exceções para o choque de cabeça e atendimentos aos goleiros.
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1: Fala, meu povo! Tudo bem com você? Como é que estão as coisas por aí? Tudo certinho, né? Final de semana, foi tudo tranquilo. Como é que foi a segundona? Ah, agora tá de boa na lagoa. Tá junto com a gente aqui na Band, né? Obrigado pelo seu carinho, obrigado pela audiência. Daqui a pouquinho tem o Band Love nessa segunda-feira e preparamos com muito carinho pra você. Mas agora o que importa é o resultado da Super 6. Você participou? Boa sorte, tá concorrendo a apresentão aqui na Band. 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
1: Atenção, atenção, senhoras e senhores, falamos aqui sobre o kit personalizado João Bosco e Vinícius e Band FM. Vem com Big Cop térmico, vem com o chaveiro com abridor de bebidas, vem suporte de celular, bolsa térmica, tudo com a marca João Bosco e Vinícius e Band FM. Alô, alô, Cecília Sanches da Silva, é você, menina! Obrigado pela sua participação, parabéns. E agora, bora curtir a música vencedora da Super 6.
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0: FM Jorge Mateus, Sol nos Olhos. Agora 9h41, momento que a gente vai relembrar uma música bem legal aqui na Band FM. É uma música da dupla Victor e Léo, uma música chamada Borboletas, e a gente vai curtir agora. Você lembra dessa?
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0: dividir o sim com um sorriso maroto, pouco a pouco, aqui na noite da Band, agora 9 horas 48 minutos. Chegou o momento de a gente fazer aquele reencontro. É, ou não, depende, né? O que que acontece? Maria procura Tatiana, e hoje tem o Eu Te Encontrei na Band FM. E o grande desafio do Walter Anjo é fazer a Maria reencontrar a Tatiana. Será que as duas irão se ver novamente depois de décadas sem se encontrar? É o que a gente vai conferir agora aqui na Band FM.
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0: Começando mais um Eu Te Encontrei na Band FM. Boa noite, Valtinho.
2: Boa noite, Fernando.
0: E qual é o desafio de hoje aqui no Eu Te Encontrei?
2: Hoje, Fê, a gente recebeu um pedido de uma prima procurando uma prima.
0: Certo.
2: 25 anos.
0: Olha só.
2: É tempo, hein?
0: É, e quem é que a gente vai falar hoje?
2: Hoje nós vamos falar com a Tatiana Ribeiro. Boa noite, Tatiana.
3: Boa noite.
2: Tudo bem?
3: Bem, e vocês?
2: Tudo em paz.
0: Tatiana, me diga uma coisa, você está procurando então a sua prima, é isso?
3: Isso. Eu sou ouvinte da Band, né?
0: Ah, que legal, então já conhece o projeto, né?
3: Já conheço o trabalho.
0: Que legal.
3: E me deu, assim, uma vontade de mandar um e-mail pro Walter, né?
0: Uhum.
3: Porque é uma prima que faz 25 anos que eu não a vejo e a gente não tem mais notícia.
0: Qual foi a última notícia que você teve dela?
3: De verdade? Ah. Há 25 anos atrás.
0: Mentira, então foi quando vocês perderam contato mesmo?
3: Foi, porque a gente morava em São Paulo e ela casou e depois de um tempo a gente soube que ela tinha mudado, mas também não deu notícia. E a gente ficou sem saber por onde procurar, né? Onde estaria, como estaria, né?
0: Entendi.
3: E daí, como eu escuto a Band, eu falei, eu vou tentar, né?
2: Ah, e chegou no lugar certo.
0: É verdade, verdade. Agora, se a gente, de repente, conseguir fazer esse reencontro, o que você falaria pra sua prima? Qual seria a primeira coisa que você gostaria de conversar com ela?
3: Que a família tem muita saudade.
0: Que legal, imagino, né, Valtinho?
2: Eu acho que tá na hora do pedido.
0: Claro, claro, vamos lá.
2: Então vamos lá, Tatiana. Você tá falando comigo, Walter, com o Fernando. Imagina se a Maria do Carmo estiver nos ouvindo agora. Seria bom, não seria?
3: Seria ótimo.
2: Então fale diretamente para ela e vamos ver se ela te responde.
3: Maria, espero que você esteja me ouvindo. Gostaria muito.
2: Chama ela.
3: Maria, oi prima, tudo bem?
4: Eu te encontrei.
3: Tudo bem, e você?
4: Tudo bem, quanto tempo?
2: Olha só.
3: Quanto tempo, 25 anos, né?
2: E ela estava escutando toda a nossa conversa, Tatiana.
3: Não é.
2: É verdade, não é, Maria do Carmo?
4: Verdade.
2: Quer dizer que você mudou de São Paulo e perderam o contato?
4: Foi, eu me mudei, casei, me mudei de São Paulo, tô no interior, e a gente acabou perdendo contato.
0: Qual cidade que você tá agora?
4: Eu estou em Marília.
2: Ai, não é pertinho, mas também não é longe.
0: É, não é perto, mas não é longe.
4: Dá pra marcar um reencontro.
0: É verdade, é verdade. Legal, legal. Gente, ó, vou pedir pra vocês ficarem esperando um pouquinho. A gente vai passar todo o contato pra vocês conversarem, baterem papo e relembrarem os bons momentos da vida, não é, Valtinho?
2: Exatamente. Fora do ar, tô passando pra vocês o contato de uma pra outra. Que vocês.
3: Muito obrigada, viu?
2: Vocês têm muito o que conversar. 25 anos.
3: Vale a pena mandar o e-mail. Vale a pena.
0: Valtinho, obrigado. E Valtinho, quem que de repente escutou essa história e já pensou em alguém distante que perdeu de repente o contato, como é que faz para entrar em contato contigo e de repente achar essa pessoa especial na vida?
2: É muito simples, vá até o Instagram, no Instagram Gente Procurando Gente, clique em seguir e na sequência vá em mensagens e me mande todas as informações que você tem, que com certeza nós vamos fazer de tudo para vocês estarem aqui com com a gente na Band FM.
0: Obrigado por hoje, Valtinho.
2: Obrigado você, Fernando.
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8: Pessoal, tudo bem? Tudo certinho? Uma ótima noite para você que tá junto com a gente aqui na Band FM. Eu sou o Fernando César e a partir de agora vai começar, hein? É o Band Love no ar e eu quero a sua participação ao vivo, tá? 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
8: Uma ótima noite pra você que tá junto com a gente aqui na Band FM. É o Band Love que está no ar nessa segunda-feira. Tudo certo por aí? Eu sou o Fernando César. Só pra te avisar que a gente separou muita música boa. Tem a sua participação também através do nosso WhatsApp no 11 99991 9197. Hoje tem o Big Copo Térmico de 1,2 litros, exclusivo da Band FM, para você tomar aquela aguinha de boa, aquele suco, aquele refri na temperatura ideal. É só você participar e demonstrar todo o seu carinho para com aquela pessoa que você ama. Só você mandar sua mensagem que automaticamente você concorre presentão, tá? Hoje tem história de amor e, como eu disse, é sua participação e, lógico, muita música boa, e eu vou te mostrar agora, hein? Michael Jackson, Human Nature, aqui no Band Love.
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8: Tem Marília Mendonça? Parece namoro?
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8: Linda música, né? Falando em música linda, Paul Young, Every Time You Go Away. Também só pra contrariar, amor verdadeiro.
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8: Band Love está no ar. Boa noite pra você.

0: Band FM, Fábio Júnior, só você. Gente, daqui a pouquinho a gente vai tocar essa música aqui, ó. Linda, né? More Than Words, Extreme. Essa música inteirona daqui a pouquinho pra você que tá curtindo o nosso Band Love, combinado? Agora 10 horas e 15 minutos, chegou o momento de a gente mandar aquele beijo, de a gente escutar aquele recadinho de amor. Você participa com a gente, fique à vontade, 11 99991 9197. A Silvana Gomes está com a gente aqui, ô Sil. E ela fala o seguinte: começou o programa mais romântico do Brasil com o locutor Fefe. Uma ótima semana e juntinhos com Band Love. Silvana Gomes de Osasco, ô Sil, obrigada aí pelo seu carinho. Uma ótima noite para você, tudo de bom, Deus te abençoe, viu? Olá, tudo bem? Boa noite.
1: Boa noite, boa noite.
0: Opa!
1: Que é o Reginaldo Marcos Araújo.
0: Olá.
1: De Americana, motorista carreteiro. Eu ofereço a programação para minha esposa, Andréia Fernandes Araújo. Dizer que eu amo muito. Eu ofereço a programação inteira, porque a programação inteira da Band FM é show.
0: Aí,
1: a gente adora a programação inteira.
0: Boa.
1: Um abraço aí, Fernando. Uma boa noite. Toma aqui no QAP, hein? Tá, escuta.
0: Legal, obrigado aí pela sua mensagem. Uma ótima noite pra você. Tudo de bom, Deus te abençoe, viu? Tem mais uma mensagem chegando aqui, começando o programa que eu adoro. Um beijo a todos. É a Thaís Gonçalves. Ô, Thaís, obrigado aí pelo seu carinho. Boa noite, Fernando. Eu gostaria que você desejasse aqui um feliz aniversário pra minha nora Amanda e também a Evelyn de Santo André. Toca a música do Henrique Juliano. Ah, legal, poxa. Então aqui vai o nosso abraço apertado, aquele beijo com todo carinho aí para a sua nora Amanda, que tá junto com a gente aqui, tá bom? Muito obrigado aí pela sua mensagem. Uma ótima noite para você. Agora a gente vai refletir aqui no nosso programa. Se o seu coração estiver repleto de amor pelas outras pessoas, a sua vida será repleta de alegria e os seus dias serão cheios de paz.

0: Band FM Sorriso Maroto, futuro prometido. Gente, daqui a pouquinho a gente vai tocar essa música aqui que eu acho linda. Quer ver, ó? Oh, won't you stay? Essa aqui é Sam Smith, Stay With Me, aqui no nosso Band Love. Linda música, né? Daqui a pouquinho, inteirona pra você que tá junto com a gente aqui no Band Love. Chegou a hora, hein? A sua rádio do seu jeito. Chegou o momento. Chegou a hora de escutarmos a história de amor do nosso Band Love. E é claro que depois da história, eu vou querer saber o que você achou, o que você aprendeu, o que você gostaria de falar. E aí você manda a sua mensagem através do nosso WhatsApp 11 99991 9197. Está no ar a história de amor do Band Love.
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2: Às vezes a gente passa tanto tempo tentando entender os planos de Deus que esquece que nem tudo precisa fazer sentido na hora. Tem respostas que só chegam com o tempo e tem promessas que nascem justamente depois da dor. Eu já estava em São Paulo há quase 6 anos. Foi quando eu me divorciei do pai do meu filho. Eu era uma menina do interior e aí, com a separação, os meus pais tentaram me convencer a voltar para minha cidade. Eles achavam que eu estaria mais protegida, perto da família. Mas, mesmo com todos os desafios, eu já tinha me apaixonado por São Paulo. E, no fundo, eu sentia que era ali que eu poderia reconstruir a minha vida. Depois do divórcio, eu estava, de certa forma, reaprendendo a viver por mim mesma. Até que o Rafael chegou na minha vida. Na verdade, eu já até conheci o Rafa de vista. Ele tinha trabalhado como segurança no mercadinho perto da minha casa. E sempre brincava com o Matheus quando ele estava comigo. Era aquele tipo de pessoa, gente boa, que chama atenção pelo jeito simples de tratar todo mundo.
3: Nossa, Elisângela, quanto tempo! Como é que você tá? Faz tempo que eu não te vejo por aqui.
2: Oi, Rafa. Eu tô bem. Ai, que a vida tá corrida, viu? E você, como é que tá?
3: Ah, tô indo. E o Matheus, hein? Como é que ele tá?
2: Tá bem. Tá com o pai dele hoje.
3: Ah, agora entendi. Faz tempo que eu não vejo ele por aqui. Achei até estranho. Aconteceu alguma coisa?
2: Nessa época, o Rafa tinha passado a trabalhar como motorista de lotação. E um dia, enquanto eu voltava para casa, a gente se encontrou por acaso. E quando ele perguntou do Matheus, eu contei sobre a minha separação. Foi uma conversa muito rápida, muito simples, mas de alguma forma aquilo ficou aqui, ó, na minha cabeça. Mas mesmo depois daquele encontro, cada um seguiu a sua vida. Alguns meses depois, minha amiga Laide me contou que o Rafa tinha pedido meu número para ela. Na hora eu até falei que não queria nada sério, porque relacionamento, imagina, era a última coisa que eu estava procurando naquele momento. Mas a Laide só sorriu e me disse uma frase que eu nunca mais esqueci. As melhores coisas da vida chegam justamente quando a gente para de procurar. O Rafael foi exatamente assim. Na mesma semana, ele me ligou. E aquela ligação, que parecia ser só uma conversa qualquer, durou horas. A gente falou sobre trabalho, sobre relacionamentos, sonhos, medos, planos, tudo. Com o Rafa, o tempo parecia passar diferente. As horas voavam e, mesmo assim, parecia que ainda faltava assunto. A nossa conexão foi mesmo assim imediata. A gente começou a namorar e, com só 1 mês juntos, o Rafa foi morar comigo. Pode parecer precipitado para quem jurava não querer mais se envolver com ninguém, né? Mas quando a pessoa certa aparece, o coração entende antes mesmo da razão conseguir processar. E naquele momento, nada mais fazia sentido sem ele perto de mim. A gente era bem diferente, sim. O Rafa era mais calmo, era reservado, ele gostava de ficar na dele e quase não saía. Já eu, totalmente diferente, o oposto. Eu amava casa cheia, música alta, gente em volta, dançar, tomar minha cervejinha. A gente não combinava em quase nada. Mas isso nunca foi um problema, não. Pelo contrário, parecia que um equilibrava o mundo do outro. Mas depois de 2 anos de relacionamento, alguma coisa dentro de mim começou a mudar. E não foi de uma hora para outra. Foi aos poucos. Eu comecei a sentir um vazio estranho depois das festas, das saídas, das coisas que antes pareciam tão importantes para mim. Era como se nada mais preenchesse de verdade. Até que eu consegui entender. Eu entendi o que significava tudo aquilo.
3: Sim, Elisângela, como assim? Você tá doida?
2: A palavra me tocou, Rafa. É uma decisão minha, uma coisa que veio do meu coração.
3: Não, eu sei, eu só achei estranho. Você gosta de sair, de dançar?
2: Todo mundo pode mudar. Eu aceitei Deus na minha vida, Rafa, e eu vou deixar os meus gostos de lado e eu vou fazer o que Ele me pediu.
3: Tudo bem, meu amor, tá tudo bem. O que você quiser. Eu vou estar aqui com você sempre, viu? Sempre.
2: Isso foi bem difícil. Eu me afastei de algumas amizades. Precisei abrir mão de muita coisa que fazia parte da minha rotina. Mas a cada semana que passava, parecia que aquele chamado ficava mais forte dentro de mim. Pouco tempo depois, o Rafa começou a ir comigo para a igreja também. E foi assim que a gente iniciou uma nova fase na nossa vida. Juntos, com Deus no centro de tudo. A nossa relação também ganhou um novo propósito. Desde o começo do nosso relacionamento, eu já tinha vontade de ter mais um bebê, mas o Rafa achava que ainda não era hora, e aí eu acabei deixando esse desejo de lado. Com essa nova fase da nossa vida, o fato da gente não ser casado começou a pesar, para mim e para ele. A data do nosso batismo estava chegando e eu queria já estar casada, pelo menos que fosse no civil. No dia 6 de dezembro de 2012, nós nos casamos. Não teve festa, convidados ou qualquer coisa do tipo de comemoração. Foi só nós dois. Nós dois e a decisão que queríamos tomar juntos. Fomos ao cartório numa quinta-feira de manhã. E 4 dias depois, no dia 10 de dezembro de 2012, nós nos batizamos. Foi sem dúvida a semana mais especial de nossas vidas. O tempo foi passando e algum tempo depois eu descobri que eu estava grávida. Todos nós ficamos felizes, eu, o Rafa, o Matheus, todo mundo se abraçou e chorou muito. Era muita emoção. Mas aí, infelizmente, depois de 2 meses, eu tive um sangramento e junto dele um medo que eu nunca tinha sentido antes. Quando eu vi, eu fui correndo para o hospital, tentando acreditar que ainda ia ficar tudo bem. Mas aí, quando a médica me examinou, ela disse na hora que eu tinha perdido o bebê. Ai, meu Deus, eu nem sei. Foi como se o ar sumisse para mim. Era um vazio, era um silêncio. E para piorar, naquele momento eu estava completamente sozinha. Ninguém sabia que eu estava ali. Não tinha ninguém para segurar minha mão, ninguém para me abraçar ou dizer qualquer coisa. Eu só lembro de ficar sentada na maca, sem reação, tentando entender em que momento tudo tinha mudado tão rápido. Na minha cabeça eu só perguntava por quê. Por que que aquilo estava acontecendo comigo? O que é que eu tinha feito para merecer uma dor dessa? E pela primeira vez desde que eu tinha me aproximado de Deus, eu questionei. Eu questionei a vontade dele. Questionei por que ele tinha permitido que algo acontecesse assim comigo. Quando eu encontrei o Rafa, eu simplesmente desabei nos braços dele. Eu chorei, mas eu chorei como eu nunca havia chorado antes. Era uma dor tão grande, mas uma dor tão profunda, tão difícil de explicar, que parecia que alguma coisa tinha sido arrancada de dentro de mim. A perda daquele bebê abalou muito a gente, mas ao mesmo tempo, também nos uniu de uma forma ainda mais forte. Porque no meio daquela dor toda, a gente decidiu continuar caminhando junto, mesmo com medo, mesmo sem entender os planos que Deus tinha, mesmo tentando juntar os pedaços do nosso coração. Algum tempo depois, eu fui fazer alguns exames para entender como meu corpo tinha ficado depois de tudo que aconteceu. Antes de começar, a médica perguntou quando tinha acontecido o aborto, e eu respondi que fazia algumas semanas. Mas durante o exame, ela parou por alguns segundos e perguntou de novo se eu tinha certeza. Na hora eu até estranhei a pergunta. O meu coração, eu confesso que até acelerou, mas eu ainda não imaginava o que eu estava prestes a ouvir ali. Até que veio a notícia que virou a minha vida de cabeça para baixo. Mais uma vez, né? Eu estava sofrendo um aborto naquele exato momento, ali, naquela sala, de um bebê que eu nem sabia que estava na minha barriga. Eu não consigo explicar o que eu senti naquele instante. Foi como se o chão desaparecesse dos meus pés. Em poucos segundos, eu saí de um dia comum da minha vida para voltar de novo para dentro do pior pesadelo. A médica perguntou se eu estava sozinha. Só que dessa vez o Rafa estava comigo. Quando ele subiu correndo para me encontrar, eu olhei para ele. Senti as pernas fraquejarem na mesma hora. Era como se meu corpo não aguentasse mais receber tanta dor. A doutora mandou a gente imediatamente para o pronto-socorro, porque aquilo também estava colocando a minha saúde em risco. E eu lembro de andar pelos corredores daquele hospital completamente anestesiada, tentando entender como que a vida tinha mudado de novo em questão de minutos. Era difícil acreditar, difícil de aceitar, difícil até de respirar. Eu precisei enfrentar tudo outra vez. O luto, a frustração, o medo. Aquela sensação horrível de vazio. Só que dessa vez parecia ainda mais cruel, porque eu nem pude sonhar. Eu nem sabia que aquele bebê existia. Depois daquilo, eu fiquei muito perdida. Por um bom tempo, inclusive. Teve momentos em que eu já não sabia mais no que acreditar. Eu orava, mas a dor estava ali. Ela não ia embora. Eu tentava ser forte, mas por dentro, parecia que eu estava quebrando aos poucos. E foi justamente quando eu achei que toda a esperança tinha acabado. Foi nesse momento que uma coisa totalmente inesperada aconteceu.
3: Elisângela, profecia, Elisângela. Profecia, eu recebi profecia.
2: Calma, Rafael, calma. Fala devagar, respira. Não tô entendendo. O que você recebeu?
3: Eu recebi uma profecia. Um rapaz lá do meu trabalho falou comigo hoje. A gente tava conversando sobre filhos e
2: tá,
3: aí...
2: Tá, mas... E aí, o que ele falou?
3: Ele olhou pra mim e disse: o Deus que eu sirvo vai dar uma filha pra vocês. E ela vai se chamar Rebeca.
2: Naquele momento, o tempo pareceu parar, porque não era só um nome. Não era só uma frase dita por alguém. Depois de tudo o que a gente tinha vivido, aquelas palavras entraram no meu coração de um jeito impossível de explicar. Pela primeira vez, depois de tanta dor, eu senti esperança voltando para dentro da nossa casa. E eu lembro exatamente dessa sensação. Era como se Deus estivesse dizendo para a gente não parar, para a gente não desistir. Como se mesmo em silêncio, Ele ainda estivesse cuidando de tudo. Naquela noite, eu fiz uma das orações mais sinceras da minha vida. Eu entreguei para Deus toda a dor que eu sentia, eu entreguei todo o medo, a frustração e também aquele sonho que ainda continuava bem vivo dentro de mim. Eu pedi que, se fosse da vontade dele, nós ainda viveríamos a alegria de ter um filho. Mas se aquele sonho não fosse mais para acontecer, que ele arrancasse aquele desejo do nosso coração. Porque eu já não aguentava mais viver entre a esperança e o medo. E foi ali que eu entendi uma coisa que mudou a minha vida. Ter fé não é acreditar só quando tudo dá certo, não. Ter fé também é continuar confiando mesmo quando a resposta de Deus dói. O tempo foi passando e eu tentei aprender a conviver com a espera. Até que um dia, a minha menstruação atrasou. Eu tentei não criar expectativa nenhuma, porque o medo ainda estava ali na minha vida, fazendo parte de tudo, né? Mas no fundo, alguma coisa dentro de mim dizia que aquela vez seria diferente. Eu comprei um teste de farmácia e quando eu vi o resultado positivo, eu senti tudo ao mesmo tempo. Eu senti felicidade, eu senti medo, eu senti esperança. E como se nada daquilo fosse por acaso, no dia seguinte era dia dos pais. Então eu organizei uma surpresa no café da manhã para dar notícia pro Rafa. Mesmo felizes, nós decidimos não contar para ninguém por um tempo. A alegria existia, mas o medo estava lá com a gente ainda, né? Ela continuava lá o tempo todo. Cada exame era uma mistura de esperança e apreensão. Eu comemorava cada semana que eu estava vencendo. Mas o receio de dar errado outra vez não ia embora. Tudo foi correndo bem até chegar às 28 semanas, quando, num exame de rotina, a médica percebeu que a minha pressão estava muito alta. E nós precisamos acompanhar com mais atenção. Pouco tempo depois, eu precisei ficar em observação no hospital. E com 31 semanas, a pressão voltou a subir. Eu tentei acreditar que não era nada grave, só que os sintomas começaram a piorar. E aí, uma semana depois, eu passei mal e fui internada para não sair mais. Foi naquele hospital que eu mais enxerguei o cuidado de Deus nos detalhes. Desde as pessoas da limpeza até os médicos e enfermeiros, todos pareciam ter sido colocados ali para sustentar a gente no momento mais difícil. 2 semanas depois, com apenas 33 semanas de gestação, os exames vieram muito alterados e os médicos decidiram que não dava mais para esperar. E eu lembro. Eu lembro do medo que eu senti naquele momento. Depois de tudo que a gente tinha vivido, parecia impossível não pensar que alguma coisa ainda podia dar errado. Mas, na manhã seguinte, às 8h59, a Rebeca nasceu. E naquele instante, foi como se toda a dor que a gente carregava há anos perdesse a força de uma vez por todas. Todo medo deu lugar a um amor impossível de explicar. Enquanto eu olhava para minha filha pela primeira vez, eu só conseguia agradecer a Deus por ter sustentado a gente até ali. E o nome Rebeca já não era só um nome. Era a prova viva de uma promessa. A lembrança de todas as lágrimas, de todas as orações, de todas as vezes que a gente pensou em desistir. Mas a gente continua acreditando mesmo assim. Ela nasceu com apenas 1,6 kg e 40 centímetros. Era tão pequenininha, tão frágil. Dava até medo de pegá-la no colo. Mas ao mesmo tempo existia uma força nela que eu nunca vou conseguir explicar. A Rebeca precisou ficar internada por um tempo e eu descobri que existe uma dor muito específica em sair de um hospital sem poder levar o seu filho junto. Eu ia para casa com o coração dividido, tentando ser forte, enquanto eu deixava um pedaço de mim dentro daquela UTI. Foram dias de muito medo, de muita oração, de aprendizado e esperança, até que finalmente chegou o dia que eu tanto esperei. O dia de levar a minha filha para casa. Eu carregava comigo um voto de gratidão que eu tinha feito para Deus durante todos aqueles dias difíceis. Eu prometi que quando chegasse o momento da alta da Rebeca, eu sairia daquele lugar de joelhos, agradecendo por tudo o que ele tinha feito por nós. Pode parecer algo simples para algumas pessoas, mas para mim, aquilo significava tudo. Porque só eu e o Rafa, e Deus, sabíamos tudo o que existia por trás daquele momento. Cada oração feita em silêncio, cada medo escondido, cada madrugada chorando sem saber o que ia acontecer no dia seguinte, mesmo sendo algo que normalmente não era permitido, o hospital abriu uma exceção quando conheceu a nossa história. E foi exatamente assim que eu saí dali, de joelhos e com a minha filha nos braços. Foi uma das cenas mais emocionantes da minha vida. As enfermeiras cuidaram da Rebeca com um carinho que eu jamais vou conseguir esquecer. Elas vibraram com cada grama que minha filha ganhava. Comemoraram cada pequena evolução e caminharam com a gente durante todo aquele processo. No dia da alta, elas fizeram uma homenagem emocionante para a Rebeca e compartilharam aquele momento sem imaginar na repercussão que isso daria. Mas aquele vídeo nunca foi sobre aparecer ou viralizar. Sempre foi sobre fé, sobre gratidão, sobre testemunho. Hoje, olhando para trás, eu consigo enxergar Deus em cada detalhe da nossa história. Não só nos milagres, mas também nas dores, nas esperas, nos medos, em todos os momentos em que eu achei que eu não teria força para continuar. Porque muitas vezes o milagre não acontece da forma que a gente imagina, né? Às vezes o milagre é simplesmente não desistir. Depois de tudo que nós vivemos, eu entendi que Deus nunca abandonou a gente, nem nos dias em que o silêncio dele parecia difícil demais de suportar. Ele estava lá o tempo inteiro, ele estava nos sustentando, ele estava nos cuidando, preparando cada detalhe dessa caminhada. E se essa história me ensinou alguma coisa, foi que fé não é acreditar só quando dá certo. Fé é continuar confiando mesmo depois da dor, mesmo depois das perdas, mesmo quando o coração está cansado. Hoje, quando eu olho para a Rebeca, eu não vejo só a realização de um sonho. Eu vejo a prova viva de que Deus nunca perdeu o controle da nossa história, nem nos dias em que a gente achou que tudo estava acabado. Porque no fim, a nossa maior prova de fé nunca foi esperar por um milagre. Foi continuar acreditando, mesmo depois da dor.

0: Band FM Fernandinho, uma nova história. Que história que a gente ouviu hoje, hein? A Elisângela realmente nos mostrou aqui uma fé inabalável, né? O que você achou da história de hoje? Manda sua mensagem através do nosso WhatsApp no 11 999919197 e fale pra gente o que você achou da história de hoje. Participa com a gente. Aliás, ela deixou aqui uma mensagem pra gente ouvir após essa história. Oi, Eli.
1: Oi, Tatá. Oi, Moreira. Passando aqui para agradecer vocês, a Band FM, por todo o carinho e cuidado e pela oportunidade de estar contando aqui um pouco da minha história, desse testemunho, o quanto Deus é maravilhoso e tudo o que Deus fez. E que possa acrescentar na vida de muitas pessoas. Muito obrigada mesmo. Hoje estou em casa, cuidando aqui da minha pequena Rebeca, né, da minha promessa, e vivendo com ela esse milagre. Nós somos um milagre nas mãos do Senhor. Nós vencemos a pré-eclâmpsia e hoje estamos aqui para a honra e glória do Senhor Jesus, podendo contar as maravilhas de Deus. Obrigada mesmo. Um beijo, Band FM.
0: Obrigado, Eli. É muito emocionante, né? Que coisa linda, que história linda. Elisângela olha para a filha hoje como o maior testemunho de que Deus esteve presente em cada detalhe da caminhada deles. E você, o que tem a dizer sobre a história de hoje? Participa com a gente, daqui a pouquinho eu coloco essa mensagem ao vivo aqui no Band Love.

0: Grande FM Guilherme Arantes, cheia de charme. Deixa eu te mostrar uma música que a gente vai tocar daqui a pouquinho no próximo bloco. Olha só, essa daqui, ó. Essa música é linda, cantada por Lady Gaga. Always remember us this way. Né? Daqui a pouquinho aqui no nosso Band Love. Agora a gente vai colocar as mensagens que você e que todos participaram aqui no nosso WhatsApp, as mensagens que comentaram sobre a história. Que história linda, história que nos inspira, não é verdade? Deixa eu ver aqui a primeira participação. Olá, boa noite.
1: Boa noite, pessoal do Band Love.
0: Boa noite.
1: Rogério Oliveira de Osasco. É, esse casal aí passou por grandes batalhas, hein? Também perdi um filho com a minha esposa quando ela estava grávida, mas hoje temos nossas duas filhas lindas, cheias de saúde. E também pro casal aí, que a promessa de Deus não falhou, né?
0: É verdade.
1: Deu uma filha linda pra eles.
0: É.
1: E tá dando cheio de alegria agora pra eles.
0: Com certeza.
1: Boa noite a todos.
0: Boa noite, obrigado aí pela sua mensagem, uma ótima noite para você. Tem aqui mais uma participação através do nosso WhatsApp, falando sobre a história. Olá, tudo bem?
2: É, Lucas do Capão Redondo.
0: Ô, Lucas.
2: Quem diz que homem não chora porque nunca ouviu Band Love, né?
0: É verdade.
2: Esse mix de emoções.
0: É,
2: ouvindo o final da história aqui, a lágrima não tem como não descer no canto do rosto. Que Deus abençoe a vida de vocês, a vida da Rebeca. E é sobre fé, né? A fé é o firme fundamento das coisas que não se vê, mas daquilo que se espera.
0: Com certeza.
2: Que Deus continue abençoando vocês, sua casa. E Deus abençoe o Band Love, né? Que o Band Love é altos e baixos.
0: Amém.
2: A cada história é um mix de emoções, né?
0: É verdade, com certeza. E é isso que faz o nosso coração bater mais forte. É isso que faz a gente se emocionar. E é isso que nos inspira também. Às vezes, quando tá dando tudo errado, acontece algo que muda todo o jogo, né? E às vezes a gente desiste antes. E as histórias do Band Love, elas ensinam que nós não devemos desistir nunca, não é verdade? Obrigado pela sua participação, uma ótima noite.
3: Boa noite, Fernando César, Tassiana de Palheiros.
0: Olá, boa noite.
3: Eu escutei essa história de manhã.
0: E o que você achou?
3: Uma história forte, né?
0: Era.
3: Onde fala que a oração, o propósito e no tempo certo...
0: Sim.
3: A bênção chega. A Rebeca chegou para completar.
0: Amém.
3: Essa família.
0: É.
3: Mas na hora certa.
0: É isso.
3: Não na hora que a gente quer.
0: Exatamente.
3: E aí, Deus abençoe esse casal, essa família. Né? Muito forte, muito linda essa história. Deus abençoe.
0: É verdade. A gente não entende os planos de Deus muitas vezes, né? A gente quer no nosso tempo, a gente quer do nosso jeito, da forma que a gente quer. E muitas vezes, a maior parte das vezes, nunca é da nossa forma. Não é? O que você aprendeu sobre a história de hoje? Mande aí a sua mensagem aqui no nosso Band Love.

Band FM, olha o clima aqui do nosso Band Love, só coisa boa, só música legal, só música que a gente sabe que você gosta, só esse clima de amor também, né, que o Band Love nos proporciona. E claro que você é o nosso convidado, nossa convidada para viajar no mundo da música dos anos 80, 90, 2000, 2010, as músicas atuais, músicas nacionais e internacionais. O que é sucesso, a gente traz aqui no nosso Band Love pra gente reviver novamente, né? E é claro também, você pode mandar aquela mensagem para aquela pessoa especial. Quando eu falo que você pode mandar a mensagem para uma pessoa especial, quem vem na sua mente? Vem alguém, não vem? Não quer mandar uma mensagem para essa pessoa? Hã? Fica à vontade, tá? Participa com a gente através do 11 999919197. E daqui a pouquinho eu coloco essa participação ao vivo aqui no nosso Band Love. 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
11: Olá, pessoal. Tudo bem por aí, né? Agora 11 horas e 36 minutos. E você continua com a gente aqui, ó. 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

0: abre o portão que eu cheguei, é o que a gente ouviu aqui no Band Love, 11 horas e 46 minutos, muitas mensagens chegando aqui no WhatsApp da Band FM. E antes de ler as mensagens ou escutarmos ao vivo aqui no Band Love, quero te relembrar aqui o prêmio que nós temos, sim. Todos que mandarem mensagem pra gente, vai concorrer aqui automaticamente o Big Copo Térmico de 1,2 litros exclusivo da Band FM, pra você tomar aquela aguinha, aquele suco, aquele refri na temperatura que você merece. É mandar mensagem que você concorre conosco, tá bom? Você pode escrever pra gente, pode mandar mensagem de voz, pode comentar sobre a história de hoje, pode mandar o seu beijo, seu abraço pra aquela pessoa especial, que automaticamente você concorre, tá? A gente se emocionou bastante com uma história linda hoje, uma história que mexeu com os nossos corações, né? A Elisângela reconstruiu a vida depois de um divórcio ao lado do Rafael e encontrou na fé um novo propósito para continuar. Juntos eles enfrentaram a dor de duas perdas gestacionais, momentos que abalaram profundamente a família e fizeram os dois questionarem até a própria esperança. Quando já estavam cansados de sofrer, uma profecia trouxe de volta a fé de que eles ainda teriam uma filha chamada Rebeca. Algum tempo depois, Elisângela descobriu uma nova gravidez marcada por medo, marcada por oração, muitos desafios, incluindo uma gestação de risco e uma internação delicada também, né? E aí, com apenas 33 semanas, a pequena Rebeca nasceu. Nasceu pequena, precisou ficar na UTI, mas se tornou a maior prova de que eles não desistiram da fé mesmo depois da dor. Hoje a Elisângela olha para a filha como o maior testemunho de que Deus esteve presente em cada detalhe da caminhada dos dois. História linda que a gente testemunhou, que a gente escutou aqui no Band Love. E agora tem a sua participação, a sua opinião, o seu comentário. Olá.
1: Boa noite, Band.
0: Boa noite.
1: É a Val aqui de Guaraçaí.
0: E aí,
1: Val? Que história linda, né?
0: Linda, linda.
1: Que história de fé.
0: Sim.
1: Que história de perseverança.
0: Isso, isso.
1: Né? Deus entrou com a providência, como entrou na minha vida também.
0: Sim.
1: Eu tinha um sonho de ser mãe, eu não conseguia engravidar.
0: É.
1: E hoje eu tenho uma filha linda, Ana Laura.
0: Sério?
1: Engravidei com 41 anos.
0: Menina!
1: E hoje ela é uma serva de Deus.
0: Ah.
1: Deus é perfeito em tudo que ele faz.
0: Que bênção.
1: É, muito obrigada, boa noite, fica com Deus.
0: A sua vida também dá uma história aqui, né, meu amor? Obrigado aí pelo seu carinho, uma ótima noite pra você e Deus te abençoe muito, viu?
2: Fala, galerinha da Band FM.
0: Opa.
2: Que história bonita aí desse casal aí.
0: Pois é.
2: História de superação, de fé.
0: Sim.
2: Muito forte aí.
0: Com certeza.
2: O pessoal aí, o casal de muita fé.
0: É.
2: Deus abençoe eles aí. É, Marcelino, como vai estar a casa e vamos torcer que Deus continue abençoando eles aí. Acho que vai ser a história mais comentada aí, vai se repetir no domingo.
0: Tem tudo pra ser.
2: Um abraço a todos, ouvintes.
0: É verdade, é verdade. Já tá prevendo aqui a história mais comentada, né? Obrigado aí pela sua mensagem, uma ótima noite pra você. A gente continua o nosso Band Love. Com essa música aqui, ó, 14 Bis, Todo Azul do Mar. Boa noite pra você.

0: Every Time You Go Away é o que a gente curtiu aqui no nosso Band Love. Pensa que acabou? Tem mais uma hora de Band Love pra você. Então manda seu recadinho através do nosso WhatsApp 11 999919197.
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4: Olá, minha gente, tudo bem? Estamos aqui, ó, de volta ao Vivace com você que tá junto com a gente na Band. Obrigado aí pelo seu carinho, viu? 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

0: FM Péricles, até que durou, pra gente fechar aqui o nosso Band Love. Gente, muito obrigado por mais uma noite, obrigado por mais um Band Love. Todo mundo que mandou mensagem aqui se emocionou, sinta-se abraçados por todos nós. Obrigado aí pelo carinho de todos, tá? Bom, a gente prometeu aqui presentão, né? Nós temos aqui pra você o Big Copo Térmico de 1,2 litros exclusivo da Band FM, pra você tomar aquela aguinha, aquele suco, aquele refri na temperatura ideal. E eu quero dar um parabéns e um abraço nela, Jéssica Fernandes da Costa. Ô, menina, é você. Parabéns. Que Deus te abençoe. Obrigado aí pelo seu carinho. Tudo de bom, uma ótima noite, um ótimo início de semana, né? Ainda é segunda-feira, não, já é terça. Mas ainda assim a gente considera o início, né? Jé, obrigado aí pela sua participação. Um beijo. E tudo de bom, tá? Pessoal, estou indo embora amanhã. Eu volto a partir das 9 horas da manhã, daqui a pouquinho. O Diego com as loucuras aqui do Band Coruja, que vai madrugada dentro. Forte abraço a todos. Valeu, gente!
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3: Bora lá pra mais uma então, tá na hora. Bom dia, você tá bem? 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Tá de boa? Tá preparado pra nossa baguncinha? 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

Até 5 da manhã. 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

0: E o menino Ney, hein? Ah, e o menino Ney, hein?
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0: Pum, pum.
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0: Olha, eu acabei de limpar as mensagens do WhatsApp. Então, se você mandou alguma cacareda, se você mandou alguma coisa antes disso, pode remandar. Eu apaguei tudinho agora. É pra limpar o cash. Você tá bem aí? Tá de boa? Tá na manhã? Fala comigo que eu sou teu amigo no 11999919197. 11999919197. Fala comigo, bebê.
2: Bom dia, Diegão. É o Manuel de Sorocaba. É, cadê a Lê Fenomenal aí? Falou que ele não ia pra Copa.
0: Cacau.
2: E o menino Ney vai.
0: Cacau. Calma, que hoje nós vamos acertar essas contas com ele. Hoje o pau vai torar. Hoje o bicho vai pegar. Já acertaremos essas continhas.
3: Aí, Digão, é o velho lixo, sai cachorro. Mais uma madrugada até as 5 da manhã no Bando de Coruja. Rapaz, essas vezinhas tá ficando cada dia melhor, né, mano? Você tá louco. É muita gente participando. Eu sei que às vezes não dá pra você colocar os áudios aí, mas olha, aí a gente responde, não dá pra ouvir. Vamos falar pra você, hein? Tá da hora, maluco. Só tem doido, só tem maluco. O Muriloco é um doidão. E febre amarela ainda. Vamos que vamos, meu parceiro. Tamo junto. Tamo na madrugada.
0: Valeu, Beto Lixo. Tamo junto, abraço.
2: Fala, Diego. Bom dia, bom dia. Vagabundo da pedra fina. Diegão, ontem foi minha folga. Normalmente, quando eu tô de folga, né? Eu brinco com você pedindo um resumo do programa, né? Mas hoje, realmente, eu quero um resumo. Me dê um contexto dessas duas fotos que você me viu, vagabundo.
0: Tá bom, pera aí, já te falo. Fica esperando um pouco aí que eu já te falo, tá? Só um minuto.
4: Fala aí, Diegão. É o Zezão de Copacabana, no Rio de Janeiro. Eu falei pra cambada desses filha da mãe aqui que o menino nem ia ser convocado, ninguém levou fé.
0: Agora todo mundo falou, né? Agora todo mundo falou.
4: Se ele não fizer nada, eu vou xingar ele pra caralho.
0: É, tá bom.
5: Bom dia, Diego. E aí, pai de Pet?
0: Ô, cara, apertei sem querer aqui. Fala, Xande. Era só isso que ele queria falar também. O que é isso aqui, Rogério?
6: Neymar Júnior Santos.
0: Cara, parecia um gol da Copa mesmo, né? É, vários vídeos chegando aqui. Eu já falei que isso aqui é rádio. Como é que o povo vai ver o vídeo?
7: Dia, Diegão. Bom ou não?
0: Bom dia,
7: aí,
0: mano.
7: A galera vibrando aí com a convocação do menino Ney. Bom dia, bom trabalho pra você aí, pra todo mundo.
0: Valeu, mano.
8: Fala, Diego Lopes, seu vagabundo. Diegão, que gesto de amor tão lindo que você fez pra sua esposa, cara. Até eu chorei vendo aquele vídeo nos seus stories, Diegão. É isso mesmo, Diegão. Tem que dar valor à sua esposa, à sua mulher de casa. Não tem que dar ousadia pra esse bando de mulher feia aí do bando de coruja, não, viu? Tamo junto.
0: Nunca dei ousadia pra mulher. Ô, Edinaldo, legal, né, mano? É. Chegou o cachorrinho lá. Não teve jeito, porque o homem é um trouxa. Todo homem é um pau mandado mesmo. É a vida, cara. É a vida. É, faz parte da natureza. Fazer o quê? Tá lá agora. Vamos ver o que vai dar.
9: Bom dia, Diegão. Bom dia, cambada do Bando de Coruja. Diegão, passando um resumo aí pro Boi Tatu. Tatuzinho, o resumo foi Neymar, Virgínia, depois Neymar, Virgínia de novo. E no final do programa só deu você, Boi Tatu.
10: E aí, Diegão, tudo bom? É, fenomenal. Deu um bolo, né, mano? Agora segura a bronca. É nóis. E aí, Diegão? Tamo junto até as 5. Calor danado aqui, 29 graus, mano. Beirando os 30 já. Vamos que vamos, né? Um beijo aí pra Binha, pra Selma, pra Sâmia, né? Pra todas as meninas lindas do Brasil. pipoquinha. Ai, pipoquinha, sayonara. Falou, Diegão.
0: Eu quero saber da Katana, cadê que não chega? Ô, Sidney, ô... Não, o Fenomenal não apareceu. Você vai ver a hora que ele vai. Eu não sei nem se ele vai aparecer hoje. Eu acho que ele cavou um buraco na terra e colocou a cabeça lá dentro. Eu acho.
11: Fala, trouxa, beleza? Não vou nem falar do menino, que a gente já sabia, né? Brasileiro nunca desiste. Velho do lixo, obrigado pela valorização do meu trabalho árduo por esse programa de bosta. Já mandei currículo na Band, mas os caras não valorizam, velho. Falaram, ó, meu amigo, do quadro de porteiros aqui já está preenchido, não é uma pena.
0: Diego, o Ancelotti é a mesma coisa do Tite, não muda nada, até a forma ruim de jogar na seleção é a mesma coisa. Ó, mais um técnico aqui, ó. Estamos cheio de técnico entendedor de os caras que, se bota eu lá, eu trago o Hexa.
10: Bom dia, Diegão. Bora, até as 5 da manhã, hein? Tô ansioso aqui, guardando a resenha com a Lê Fenomenal.
0: Tá todo mundo, você vai ver. Eu duvido que ele apareça hoje. E se ele aparecer, ele vai vir com aquele papinho. Não, mas beleza, eu falei que ele talvez for. Olha lá, ó, quer ver? Você vai ver.
12: Bom dia, Diego. É o Marcos, quer rir a bola de fogo na Viraí, Mato Grosso do Sul. Aquele abraço, aquele bom dia pra todo mundo.
0: Valeu, bola de fogo.
13: Bom dia, Diegão. Terçou. Bom dia pra nós aqui. Vamos iniciar mais um Band Coruja. Cortês Carreteiro por aqui. Tamo junto, abraço.
10: Bom dia, Diegão. Bom dia, sogrão por cá, tá bom? Vamos que vamos dele, que dele, tudo que é de bom. Vamos rasgar a madrugada aí. Até as 5 da manhã, não. Eu vou até as 9, tá bom? E o Neymar é patrocínio. Só isso. Câmbia, vamos que vamos, dele que dê tudo de bom, Deus abençoe a nós.
0: Dele que dele.
14: Ô Diego, bom dia. Não, o Ancelotti não entende nada, ele nunca ganhou nada na vida, ele não ganhou nada. É um técnico mediano, ele nunca ganhou nada.
10: O Tite, o Ancelotti. Esconde a Bambino, chupa!
0: O cara fala do outro com uma facilidade.
15: Bom Diego, oi. Bom dia. Reginaldo Marques, motorista carreteiro por cá. Eu tava vendo história agora. Diego tá feito, hein? Um mês de chibiu. Não vai ter resenha, hein? Um mês vai ter chibiu agora.
16: O Brasil vai levar 8 de novo. O Brasil vai levar.
17: Bom dia, Diego Lopes, um de ouvintes da Rádio Band. Diegão, liga pro Ale aí, Ale, aparece, Ale. Sua bichona, vai.
0: Eu não sei se eu ligo e acordo ele já. Eu não sei se eu já ligo e já chamo na chincha. O que você acha? Ligo pro Ale? Chupa, Ale, Fenomenal.
18: Quem torceu contra se lascou, chupa que a cana é doce. O menino Ney tá lá. Bom dia, Diegão, bom dia, todo mundo.
0: Tá lá. Tá cheio de ante aqui, né? Ante. O cara torce contra a própria seleção, velho. Não vai dar. Vá tomar no...
19: Ô, Diegão, na minha opinião, nem deveria tá lá. Nem deveria ser convocado.
0: Olha lá.
19: Nunca fez falta lá. Eu nunca vi diferença nenhuma.
0: Para de ligar, ô cretino.
20: Bom dia, Diego Lopes. Tudo bem, meu amigão? Aqui é o Roberto Leite de Guarulhos, ligado no Band Coruja desta terça-feira, 19 de maio de 2026. Diego Lopes, amanhã, dia 20 de maio, é aniversário da Milena Barros, a locutora mais querida do Brasil. Eu quero que você, Diego Lopes, mande um feliz aniversário para ela, tá bom? uma ótima terça-feira para você e para todo mundo ligado na Band FM. Roberto Leite, Guarulhos, São Paulo. Bom dia.
1: Ô, Diego, cadê aquele corno do Fenomenal, hein? Tô aqui só esperando pra xingar ele aqui.
0: Oh, abre a boca pra falar, Rafael, do Recife. Que coisa! É, ah, ele acordou. Pera aí.
21: Meu amigo, você quer dar sua opinião? Você quer democracia? Vá pra China! Aqui não, Diego! Bloqueia o site, mano!
0: Olha lá, olha lá, vamos ouvir o que ele tem pra falar. Pera aí. Fala aí, Fenomenal.
22: O Diego, lembrando pra você, o Neymar não vai longe.
0: Olha lá.
22: Com essa bolinha.
0: Antes ele falava assim, o Neymar não vai pra Copa. Agora o Neymar não vai longe.
22: O Diego, lembrando pra você, o Neymar não vai longe. Com essa bolinha do Brasil aí. Não é culpa dele, é o time que ele levou. A zaga é horrível e não tem lateral.
0: Ah, olha lá. Você tá vendo como é que é? Você tá vendo? Tá vendo? Não, ele não vai, tá cravado. Eu tenho informações, as minhas fontes. É o furo que eu tô dando, furo exclusivo. Neymar não vai pra Copa. Agora, ele não vai longe. É o time, não é culpa dele. Cretininho.
21: Ó, Fenomenal, você só tem uma chance. Você não falou que ele não ia ser convocado, você falou que ele não ia pra Copa.
0: É.
21: A melhor alternativa que você tem é encontrar o menino Ney e meter uma facada no bucho dele.
0: já é do PSOL. Fala.
23: Bom dia, Diego. Caneta de Campinas aqui, é a primeira vez ouvindo seu programa, muito bom, muito engraçado. Se der pra ouvir, brigadão. E um abraço pra um amigo meu muito especial que escuta o seu programa.
0: Ô, oh, Thalita, qual é o nome dele? Tá querendo. Tá querendo.
24: Bom dia, Diego Lopes. Aqui é o JM, motor de aplicativo Rio de Janeiro, cidade maravilhosa. Pô, tu fica puxando uma sardinha pra esse tal de Ney, Neymar.
0: Ó, mais um flamenguista, quer apostar? Fala aí, Carioca, fala aí. Cuidado, Carioca, fala.
24: Neymar Júnior. Pô, tá de brincadeira, o que esse cara já fez pela seleção, velho? Fala sério. O máximo que ele fez foi na Olimpíada aqui no Brasil. Foi no Brasil também, nem em outro lugar ganhou até hoje, nem o Romário ganhou. Pô, tá de brincadeira, ele ficou puxando o saco, chupando... Pô, tá de brincadeira, babando ovo de um cara desse, cara. O cara nunca fez nada, quando tinha que fazer, ficou de mamãezada lá, cara, que foi em 18, cara. Ah, dá um tempo, cara. Pô, abandona isso, cara. Vai pra lá pra voltar. Pra fazer que nem aquela equipe dos Mulambos fizeram em 82. Entregaram tudo o caneco pra Itália. É isso que eles vão fazer.
0: Mas vai calar a boca de todo mundo, velho.
21: Ah, não, Carioca! Quem fez foi você! Vocês, cariocas, né? Vendendo o uniforme do Rio aí pra gringo por 200 pau, né?

0: o Diego, mas o Neymar, ele só. O Brasil não vai longe. O Brasil não vai longe, Diego. Eu tô falando sério, pô.
1: Que não vai? Cala a boca, o Ale.
0: Diego, liga pra mim, tá fugindo?
1: Vou ligar
0: Diego.
1: Bosta nenhuma. Tu só fala mentira, não acerta nada. Não acerta uma. Cadê a Luciana Gimenez? Então requebra, esfrega, requebra. Cadê o caldeirão do louco? Ele levanta e acende, acende o fogo da fumaça. Eu vou ligar pro Davi, o Davi sim acerta tudo. O Davi cravou com o Neymar ia. E que vai trazer o caneco pra nós. Seus anti de bosta.
2: Ô Diego, dá uma semana de castigo aí pra esse Ale aí, Diego. Uma semaninha. Mandei falar com o Boulos.
1: É. Vai lá participar da CNN lá no.
3: Vai de bundinha remexendo a cinturinha se deixar cair no chão.
4: Diego, JM. Pô, tá de brincadeira, cara. Não torço pra esse time do aterro, não, essa mulambada, não. Meu time é Botafogo, cara. Campeão. Campeão da América. E só com 10. Só com 10. Só com 10. O único campeão só com 10. Botafoguense desde
1: 1971. Nossa. Ô, Caccielli, para de apagar os áudios, Caccielli. Toda vez que eu vou na play, você apaga, Caccielli.
5: Fala, Diegão. Bom dia pra todos. Ó, Diegão, o programa hoje, o assunto vai ser só esse negócio de Ney bosta aí mesmo?
1: Se eu quiser, vai ser aí. Cala a tua boca. Cala a sua boca. Se eu quiser, vai ser o dia, a noite inteira falando disso.
6: Diego, você perguntou o nome dele é Alan. Aqui é a Thalita novamente.
1: Ai, ela falou Alan. O que você tá querendo com o Alan? O que você quer com o Alan? Fala, vamos te ajudar. Vai, Thalita.
7: Ô, Diegão, esse pessoal que cravaram aí que o Neymar não iria pra Copa, tudo bem, Neymar foi. Agora eles vão ter uma desculpa. É. Se o Brasil não for campeão, a culpa vai ser do Neymar. Você escreve o que eu tô te dizendo.
1: Claro, mas daí... Mas é sempre assim, cara, é sempre assim. É uma empresa, mano. Você trabalha numa empresa. Se a empresa vai bem, a diretoria quer boa. Se a empresa vai mal, ó, é aquele vagabundo lá, ó, que não faz o... O Neymar é a mesma coisa, cara.
8: E é bom que eu chego. Como é que tá tudo aqui? Não tô este aplicativo.
1: Sai do Bluetooth você também. Não me começa a me irritar também, não.
9: Zona de casa, pavonha, pavonha, pavonha.
1: Ó, outro, manda áudio quieto, o queixão, queixão, parece um queixo de.
9: Olha a
1: tá mandando ar.
9: Olha o cura.
10: E aí, Diegão, bom dia, Mário Carreteiro por cá. Obrigado aqui do Bode Coruja. Bora que bora, até as 5 da manhã.
1: Valeu, Mário, abraço.
11: Mas é claro que Brasília não vale lugar nenhum. Brasília vai jogar. Brasília vai ser hexa. Hexa campeão, Brasília. Vai, Neymar! Direste aquele dos portugueses.
9: Você acha que custa essa palavra?
2: Mas é claro que a culpa vai ser do Neymar. A culpa vai colocar a culpa em quem? No Paquetá? Não vai, pô.
1: Que é isso, Paquetá, gente?
9: Você acha que custa este curar?
12: Ô, Diego, mas é essa fita mesmo. O Edinaldo tá certo. Se o Neymar não é convocado, o Brasil não for bem na Copa, a culpa é do técnico. Que não convocou. Aí já que o Neymar foi convocado, se não for bem, a culpa é do Neymar.
1: Cara, a sapiência dos meus ouvintes me encanta. Eu não sei pra que os caras gastam dinheiro com o Ancelotti. Vem aqui, pega um ouvinte desses, paga um terço do que paga pro Ancelotti e coloca lá que eles resolvem. Pega o Jacinto Caminhoneiro, que ele já... Não, o Alê tá sem moral.
2: Chupa, Alê Fenomenal!
1: Ó, o Alê, ele tá... O Fenomenal, ele tá sem moral. Ele errou, vamos lá. Começa agora. Contando os erros do Alê Fenomenal.
9: Dança com...
1: Primeira coisa, ele já errou o Big Brother. Ele já errou o carnaval. Resultado, campeão do carnaval, ele errou feio. Ele errou, o que mais? A morte do Davi. Ele falou com, ele cravou que o Davi tinha morrido também. Falou, bosta. Agora errou o Neymar na seleção. E falou que quem vai ganhar a Copa vai ser a Argentina. Vai pensando na desculpa boa aí que eu vou ligar pra você daqui a pouco, olha.
6: Perguntou o nome, eu só falei o nome dele. Você não queria saber o nome, você falou que eu tava querendo, não foi?
1: Tá bom, né? Tá bom. Cadê o Alan que ela tá querendo? Cadê? O Anderson falou o seguinte: Diegão, conta pra nós o que, que ele acertou. Nada, até agora nada. Não, o que, que ele acertou? Ele acertou alguma coisa, em cheio ele acertou. Eu não lembro o que, que foi.
13: Pede pro Fenomenal dizer que o Lula vai ser presidente de novo. Daí ele acerta.
1: Agora fica ligando, né? Agora fica ligando.
14: Bom dia, Diegão. É o Léo aqui de Pirassununga. A colheita do palito doce aqui. Vai fazer a melhor cachaça do Brasil, hein? 51. E chupa Fenomenal.
1: Ô, deixa eu mandar um abraço lá pro Rogério. Tá passando em Lages agora. Lá, tamo junto, meu mano. Manda uma foto lá de Lages. Minha linha da Bela e Santa Catarina.
15: Diego, não pode esquecer que ele matou o Davi.
1: É, eu falei, cara.
15: Informação falsa.
1: Você tá ouvindo o que aí?
16: Mano, se o Neymar não fosse pra seleção, eu não ia assistir nenhum jogo. Mas como ele foi, eu vou assistir. O Lancelotti levou ele porque se perderem, o Lancelotti vai ter com quem dividir a culpa. E se não tivesse levado, o pessoal encheu o saco. Mas como levou,
1: tá vendo?
16: Se perder, tem com quem dividir a culpa.
1: É, cara. É audiência, mano. Audiência. Você ia assistir a Copa se o Neymar não fosse? Eu não ia. Eu quero ver Paquetá. Quem é Hendrick? O que, que é isso, Hendrick? Tá com a cópia da Virgínia lá. Quem que é essa?
17: Bom dia, bom dia, bom dia. Josenberg, taxista de São Mateus, São Paulo. Rapaz, o Fenomenal, ele manja muito, é de Lola. Lola, Lola, isso ele manja, de Mandiola.
18: Ô pessoal, 80% dos ouvintes aí não sabe que o Alê é um ouvinte especial. Então pega leve com ele, senão ele vai acabar se matando, viu?
1: Não, não, não. Não, não vamos pegar leve com ninguém. Aqui é um pega na... Não, não, não. É, o que, que é isso aqui? Saiu os convocados do Bando de Coruja. É, bota lá no... Posta lá e marca nós, Oxi. Os convocados do Bando... Não, esse negócio da ciumeira, nem posta. Ai, por que que não me colocou no... Ai, porque eu tenho meu quadro. Ai, por que que não me colocou? Ai, ai. É, eu tive que mudar a abertura do programa, porque falava nome de ouvinte. Aí os outros... Ai, porque meu... Oh,
19: não, fora as transações imobiliárias que ele vem fazendo, né? Ele anda na Band, Portioli não, na Record,
1: é.
19: O Bonner na Rede TV, aí o Cabrini apresentando o Big Brother. Ah, vai!
1: Não acertou nada. O SMT tá esperando até agora lá o Amado Batista pra apresentar o Domingo Legal. Ele acertou a Fazenda, gente, pronto. A Fazenda ele cravou desde o começo do programa. Uma baita cagada.
20: Ô, Diego, vou falar a verdade pra você. Black Tattoo aqui, motor de aplicativo. Cara, Ancelotti não queria levar o Neymar. Ele levou porque ele foi muito pressionado. Segundo, ele tinha que ter levado mesmo. Porque se não leva ele, ia colocar aqui, esses perna cagada aí que tá falando que não é, não, ele não deveria nem estar lá. Colocar eles pra jogar lá, porque no mínimo que eles conquistou foi uma Porsche, uma BMW, que eles deu pro patrão deles trabalhando 12 horas por dia. Agora falar que o Neymar não merecia estar lá, É vocês que deveriam estar lá.
1: É, bom dia pra todos. O cara não fez nada. Mano, ele é Uber, igual você.
0: Deus, se o Neymar não tivesse ido pra Copa, ia torcer pra Argentina, pro Messi.
1: É. Oi. Essa Copa.

0: Bando de coruja é dedo no toba e gritaria.
1: É.
2: Fala, Diegão, bom dia, Pateta de Curitiba, mais um motorista do nosso Brasil, hein? Ô, Diegão, nunca gostei de futebol, não sou fã desse Neymar e muito menos, não tenho nada contra ele. Mas só pra calar a boca dos petistas aí, o Neymar tá lá, né?
1: Ei.
2: Abraço aí, ó.
1: Mas você vê, eu também não sou de futebol, velho. Não assisto nada. Eu nunca gostei de futebol, velho. Um monte de cara correndo atrás de uma bola. Que graça tem isso aí? Não tem um soco. Não tem uma voadora. Não tem um chute na cara. Não tem tiro. Não tem nada. Os caras correndo atrás de uma bola. Pra... Não sei nem quem é o Paquetá. Mas olha o ofurô que esse moleque tá causando. Nem com o Neymar eu vou com a cara dele. Já tivemos umas tretinhas lá na Baixada, lá na antiga, por causa de rapariga. Não vou com a cara dele, mas olha só o que o moleque tá causando. A audiência que ele deu hoje, na convocação, nunca teve isso. O técnico falar o nome de um moleque e foi acontecer igual o gol de Copa do Mundo, velho. Da galera comemorar, gritar. Foi uma gritaria hoje lá, velho. Oh, eu tentando tirar um cochilo. Quando falou o nome desse moleque, o prédio inteiro gritando e soltando fogos e o diabo. Eu falei, que é isso? Aí que eu lembrei que era a convocação na Copa. Agora, você vê a audiência que vai dar isso aí por causa desse... Imagina, cara, imagina. Eu vou assistir só por causa desse trouxa.
0: Não tem um soco? Isso é porque você não assistiu a final do Mineiro esse ano, né?
1: Teve soco?
3: Eu sabia que o Neymar ia pra Copa.
1: Olá.
3: Seleção brasileira sem Neymar não é nada.
1: Olá.
3: Vamos, Neymar! Vai, Brasil!
1: Oh, o Cleiton Petista. Ah, eu nem gosto de futebol, mas não dá, eu vou ter que assistir por causa desse cara. Só pra aquela, sabe? Vamos ver se vai ser hoje que ele vai se lascar. Vamos ver se vai ser hoje que o Ancelotti vai dividir a culpa com ele. Aí é legal, né, mano? Aquele clima gostosinho. Tomara que dê certo, tomara que traga. Agora, o cara que abre a boca pra falar, olha, tomara que se lasque, vou torcer pra Argentina. É, não gosto desse cara. É, ele votou no Pedro Paulo, eu não gosto. Eu quero... Ah, vai tomar.
4: Chupa, Lega Adenal. Ô, fenomenal. Aí, cravou que o menino Ney não ia. Olha lá onde ele tá. Você e suas notícias furadas.
1: Aí, fenomenal.
5: Oi. Fenomenal, fenomenal. Você dá o furo muito Ei. Mal. Fenomenal, fenomenal. Você dá o furo muito mal.
1: Dom, fenomenal, fenomenal. Você... Ele parou de responder, gente. Tô ficando preocupado. Vamos parar um pouco. Só um minuto.
6: Fala aí, Dieguito Maradona. Só faltou você na Copa, meu brother. Tudo certinho, beleza? É o Marcelinho Uber. Boa noite pra você e para todo ouvinte. Irmão, eu vou te falar uma coisa. É o pessoal gastando com essas porcarias de figurinhas aí.
1: Sério?
6: Um desgraçado entra no mercado, rouba os rótulos de Coca-Cola que estão aqui no figurinha, ficam no maior pressão para colocar o Neymar e o Brasil não vai descolar nada. Não tô torcendo contra o Brasil. É só ser realista, cara. A seleção do Brasil mal vai chegar na segunda fase, nas oitavas, e olhe lá. Se passar da primeira ainda, né? Que tá jogando mal pra caramba. Esses jogadores aí, mano, só as perninhas, cara. Os caras ficam Neymar. O Neymar, cara, é a mesma coisa de um cara que perdeu as pernas e o braço. Só que na cabeça do cara que perdeu o braço e a perna, tá lá, tá mexendo, mas não tá, né? O Neymar é esse cara. Ele é um cara bom, joga bem, mas já acabou o futebol dele. Ele não tá mais ali, mas o brasileiro fala, é o Neymar, Neymar, Neymar. Mano, não vai descolar nada. Igual levaram o Daniel Alves, cara. Esquece, Brasil não vai ganhar nada, gente. Vamos ser realistas, né? Acorda, acorda. Vamos trabalhar que é melhor.
1: É, vamos ver, vamos acompanhar.
7: E agora esse pessoal que fala, o menino Ney não deveria ir pra Copa. Não entende de marketing, que jogada de marketing, cara. Quando ele jogava no Paris Saint-Germain, só pra ele bater...
1: Quem é o idiota que tá ligando aqui? Mas tem um trouxa ligando que eu vou bloquear.
7: Ter palminha em frente à torcida, quando ele fazia um gol, cara, ele ganhava 200 mil euros só pra bater palma.

0: frente à torcida. Imagina o efeito que, esse, que a pessoa do Neymar faz, vai fazer na seleção brasileira, cara.
1: Pois é, cara. É, mas aí a galera não sabe, né? A massa, a grande massa que consome esta merda toda, não sabe que tá consumindo esta merda toda. Ela só vai lá e consome esta merda toda.
2: E aí, Diegão, tudo bom? É, fenomenal. Deu um bolo, né, mano? Agora segura a bronca. É nóis. E aí, Diegão, tamo junto até as 5. Calor danado aqui, 29 graus, mano. Beirando os 30 já. Tamo, vamos que vamos, né? Um beijo aí pra Binha.
1: Já falou, Cid, tá chapado.
3: O mais legal de tudo é que a convocação foi mandado um chupa pra todo mundo. Chupa Lê Fenomenal, chupa Cleito Padeiro, chupa Lula, chupa todos
1: Ei.
3: Os esquerdistas de bosta.
1: Chega. É, cadê o Fenomenal? Deixa eu ver. É, não, agora preocupou, agora... Deixa eu ver. Última mensagem que ele mandou foi isso aqui.
4: Diego, liga pra mim, você tá fugindo, Diego?
1: Ah, olha lá, vamos ver.

0: Fala, Diego Lopes.
1: A partir de agora o bicho vai pegar. Começa agora.
0: Polêmica no Brasil. Polêmica.
1: Começa agora. Chupa fenomenal.
0: Eu vou explicar.
1: O menino Ney vai pra Copa. O menino Ney tá lá. O menino Ney foi convocado e você vai ter que chupar, fenomenal.
0: Tem que fazer o rio uma hora dessa, né, Diego? Você tá de brincadeira, eu vou chupar. Não, eu prefiro a vara da cinta, tá de brincadeira. Isso é um sacanagem. Peraí, eu não tô me aguentando, eu vou...
1: Ó, agora deu crise de riso. Agora deu crise de riso.
0: Você vai palhaço, mano.
1: Olha lá, olha lá, olha lá.
0: Eu tô tentando ficar velho, mano. Não dá.
1: E aí, fenomenal?
0: Olha
1: lá.
0: Pronto, eu vou tentar de se recompor. Eu tenho que estar ao vivo antes de recompor. Gente, não sou eu que recompor.
2: Chupa, fenomenal, seu lazarento.
0: Mas pá, hoje quem convoca não sou eu.
1: O pessoal tá falando que você fumou alguma coisa aqui, ó.
0: Não, gente, eu vou dar minha opinião. A minha opinião vai ser sempre democrática, sempre... Eu erro e acerto, gente. É normal, como qualquer ser humano.
1: Não, não, você não pode errar, não, cara. Tá louco?
0: Não, ô, gente, mas ali é do antilote. Ali é esquema da Globo. Vocês não viram, não?
1: O quê?
0: Vocês não enxergaram, não?
1: O quê?
0: Eu não falei ontem que ele já tava acertado lá pra sentar lá no Jornal Nacional, o antilote.
1: E aí?
0: Eu falei ontem, Diego, que a Globo tem esquema lá com a CBS.
1: Vai dizer, calma, Lê, respira, fala.
0: Vai dizer que eu errei também.
1: Errou.
0: Não, lógico que não, Diego. 2 + 2 = 4, Diego.
1: O que que tem a ver 2 + 2 = 4?
0: Eu vou te explicar, vou te dar dentro.
1: Vai.
0: O Brasil não vai chegar. Vai estar após a oitava. Na oitava ele já tá, mas não vai ganhar.
1: Tá, mas você falou que ele não ia.
0: Ele não. Mas ele não vai durar na Copa, Diego.
1: Mas você falou que ele não ia.
0: Mas ele não ia, mas quem decidiu foi a Globo.
1: Ah, é a Globo que manda?
0: É a Globo que manda. Se você é dono da Bundy aí, se a Bundy falar, Diego, eu te ponho 10 horas da manhã. Você vai falar, não, não vou. É a Globo que manda, gente. Não é o antelote. Aí vocês querem que eu faça o quê?
1: Tá. E hoje que você descobriu que é a Globo que manda?
0: Não é que eu hoje descobri que é a Globo
1: que manda. Você já não sabia que... há quanto tempo eu tô falando que não é, depende do antelote?
0: Mas, gente... Mas
1: há quanto tempo eu tô falando que não é o antelote que manda nada nisso?
0: Ô, Diego Lopes macho velho, mas você vai concordar comigo, eu vou te dar adendo. O antelote não convocou o Neymar nem pro bar da mistura. Ele nunca convocou o Neymar, só você puxar aí.
1: Ah, então hoje ele não foi. Foi uma ilusão de ótica do mundo. Ele não convocou o Neymar.
0: A Globo brigou, falou assim, tem que levar o homem porque estão enchendo meu saco. É como quando você tá no casamento e enjoou, e você tá lá, vamos.
1: E aí ele fez o quê? E aí a Globo forçou ele e ele fez o quê?
0: E cedeu as vontades da Globo, né?
1: Ah, então ele convocou.
3: Chegou o Brasil, mamãe!
0: Mas aí você tá pondo uma coisa que eu liguei pro Angelote. Eu não liguei pro Angelote. Primeiro que eu não tenho esse poder pra despedir nada.
1: Ó, o pessoal quer falar com você aí, ó. Fala aí.
4: Caramba, Ale, que jogada, Ale, fenomenal. Parabéns, eu sou seu fã, Ale. Você sabia que o menino Ney não iria pra Copa, mas mesmo assim você cravou. Olha aí, olha a sua fama. Olha como você tá famoso. Tá todo mundo falando de você, Ale. Parabéns, eu sou seu fã.
1: Tá vendo? Jogada de marketing. O Ale é muito bom no marketing, cara. Ele falou ontem, olha, Diego, tem que falar tal, não sei o quê, porque pra, tá, você quer like, né? O que você tá querendo é like. Você, olha, você tá igual a Virgínia. Eu vou começar a te chamar de Virgínia Fenomenal.
0: Obrigado, mas eu não quero essa fama, não. Vou se o Camara tá assim. Então, se o Camara tá assim.
1: Ô, Diego,
0: mas,
1: assim.
0: Mas eu falei, Diego, assim, o seguinte, o Neymar, você vai concordar comigo ou pode discordar, é opinião, é democracia.
2: Ô, Diego, fala pro Alê aí que você vai colocar o nome do seu cachorro de Neymar e pronto.
1: É, boa.
0: Não, Diego, não faça isso, coitado do cachorro.
1: Eu
0: não
1: vou colocar de Neizinho.
0: Não, Diego, para com isso, não. Você é um cara experiente, um cara moderno, um cara vivido, um cara experiente, tem a personal, que eu oro todo dia pelo personal, Deus abençoe.
1: Olha lá, agora ele ora pelo...
0: Porque o negócio tá grave, porque olha o tamanho da personal, gente.
1: E ele fica pensando nisso.
0: Não, mas não tem como, gente. Coitada da personal. Deus abençoe, personal.
1: Pera aí, cara. Pera aí.
0: Tamo junto, personal.
5: Alezinho, parabéns, Alezinho. Você é o cara, Ale. Tamo junto. Eu ainda acredito que o Neymar não vai fazer bosta nenhuma na Copa. Tamo junto, Ale. Lancelotti é um Zé Ruela, afinou pra Globo Lixo.
1: É o Cleiton Petista.
0: Não, mas não é só eu, o pessoal no meu Instagram me aplaudindo, gente. O pessoal, meus fãs, me aplaudindo nas minhas redes sociais. Parabéns, Ale, você é um cara sensato. Eu falei, gente, mas só o Davi Bora, que acredita que Papai Noel já tá doendo, o Brasil não vai trazer o Hexa.
1: Vai, eu acho que vai. Nós vamos meter mais um chupa. Mano, olha, peraí.
0: Com você, peraí. Agora eu vou fazer uma aposta polêmica e eu vou cumprir essa aposta.
1: Atenção.
0: Se o Brasil trazer o Hexa. Oh,
1: cuidado com o que você vai falar.
0: Eu tô pelado aí na Band.
1: Cuidado com o que você vai falar. Você vai ficar pelado aqui, hein?
0: Eu tô falando. Se o Brasil trazer o Hexa, isso não vai acontecer. Pode gravar aí. Pode gravar. Pode tirar o ritmo.
1: Ó, o seu.
0: Então pode cravar, tô cravando. Eu falo assim, meu nome vai ser Fenomenal 10, pronto.
1: Ó, o seu arquirrival acabou de chegar, escuta aí.
6: Tá vendo? Olha aí, você é um falso vidente, aí ó. Previu nada aí, tá doido, hein?
1: Olha aí, Davi, bora.
0: Pera aí, Davi, ferrou. Primeiro que eu não chutei, não quer pra isso. Eu só cravei que não ia, é opinião, é democracia, gente. Eu só falei que ele não ia, e não foi. Ele não, quer dizer, foi. Davi?
1: O Davi, tá falando com você. Ele tá gravando áudio lá, peraí, tem mais áudio pra você.
7: Na real, esse Salê também, pelo amor de Deus, só dá notícia furada. Cheio de desculpinha, ele falou que Neymar não ia, agora tá dando desculpa que foi coisa da Globo, foi coisa... dos astros, pelo amor de Deus, desse jeito não dá não, Ale. Pô, dá a notícia certa, Ale, pelo amor de Deus.
1: É, você falou que foi que é culpa dos astros, sabe? Porque as estrelas...
0: Não, eu falei que é culpa da Globo.
1: Ah, porque que... o Neymar, o signo do Neymar não bate quando o Celote.
0: Não, gente, o Neymar faz aniversário na mesma época que eu, para com isso aí.
1: Olá. Fala.
2: Tá vendo aí? O Davi chama você de mãe de Ná.
1: Mãe de Ná. Mãe de Ná da Shopee.
0: Não, mas o Davi, gente, ele joga conforme a música. Ele tá ganhando algum dinheiro, algum esquema da Globo. Ele tá traçando alguém da Globo. Não é possível.
1: Olha lá. Ah, ele tá traçando alguém da Globo?
0: Não é possível.
1: Pera aí, escuta aí.
6: É, Fenomenal. Vai, tá doido, hein? Você também, hein? É igual quando eu tinha morrido também, né? Você falou bobagem aí. E não é como você falou, né? Você também tá doido de saber as previsões que você faz aí.
1: Igual quando eu tinha morrido.
0: Não, mas peraí. Mas quem deu a notícia não foi eu. Mas gente,
1: foi você sim, foi você. Você veio aqui no ar, você falou que ele tinha morrido.
0: Não, mas quem deu foi o ouvinte aí que escuta a rádio que falou, não sou eu. E do lado da outra rádio concorrente.
1: É, mas você veio aqui e falou aqui no ar aqui.
0: Não, mas não sou eu, tá nas gadas aí, foi o cara lá da rádio que falou.
1: Ó, vamos lá, dessa convocação aí, quem que você acha que vai fazer alguma coisa lá pelo Brasil?
0: Não, eu já dei minha opinião, o Brasil não ganha a Copa, se ganhar, eu vou... Não, mas não vai acontecer.
1: Mas vai, eu não acho que vai.
0: Não vai acontecer, eu já falei, quem vai? Já falei as campeãs.
1: Olha, tem uma tradição, a seleção... desacreditada é a que traz o caneco.
0: É mais fácil a personal ter 50 filhos com você. Escuta só o que eu tô falando.
1: Olá.
0: É mais fácil a personal fazer PIN do que Brasil.
1: Não vem falar de personal, não. Você errou, você só... Eu o que
0: errei.
1: Mais?
0: Ô, Diego, eu não errei. Quando você erra com convicção, beleza. Eu não errei com convicção.
1: Olha lá, teu arquirrival quer falar.
0: Quem quer falar?
6: Você vai ganhar a Copa. Se ganhar a Copa, você vai ter que ficar peladão mesmo, mostrar seu bumbum pra todo mundo aí. Vai de S, viu, fenomenal?
1: Olha lá, tá vendo? Tá desafiando você.
0: Se o Brasil não ganhar, o que vocês fazem, Davi? Vamos apostar aí, Davi.
1: Ó, oh, ó, oh, chamou pra aposta, hein, Davi?
0: Vamos apostar aí, já que você é tão macho assim.
1: Ó, oh, chamou pra xixa, Davi.
0: Já que você é tão macho, eu quero ver o seu público falar.
5: O Neymar foi pra Copa só pra levar a culpa quando eles perderem esse trouxa.
0: Ó, oh, escuta meus ouvintes que me seguem aí no Bando de Coruja. Eu vou ligar pro Diego dia e noite se o Brasil tomar a fuma.
1: Vamos ver.
2: Ô, Diego, fica ligeiro com a Lê, viu? Ele tá falando muito da sua esposa, viu, Diego? Muito. Falou 300 vezes aí, graças.
1: É, tá falando muito dela.
0: Não, é porque eu sigo ela. Um abraço pro personal. Parabéns, personal.
1: Tá, chega.
0: Até ela concorda comigo, na minha opinião, gente.
4: Bom, depois desse bola fora que o Ale Fenomenal deu, creio eu que vai perder a vaguinha dele na bancada do jornalismo da Band. E agora, como que eu vou fazer? Vou embora não. Sem minhas informações, Ale Fenomenal?
1: Oh, não, você pode. O Ale, ele tá igual aquele tal de Carlinhos Vidente que erra a notícia e dá mil desculpas depois.
0: Não, mas vocês. Gente, se eu não participar do programa, meus fãs brasileiros.
1: Então eu vou ter que fazer igual o Ancelotti. Vou ter que ceder a pressão popular porque você vai participar do programa, é isso? Não. Olha lá a risada dele, olha. Sem vergonha. Olha lá. Ele cascando, olha.
0: Ancelotti, o que tem a ver o Ancelotti, mano? O Ancelotti nem abriu os olhos lá, primo, ele, que isso,
8: velho? Olha, já que o Neymar vai pra Copa, você acha que ele vai se envolver em alguma polêmica? Tipo igual que o Ronaldo aquela vez se envolveu com os travestis?
1: Ei! Você acha que ele vai se envolver em alguma polêmica, será ou não?
0: O Neymar não dura nem uma semana na Copa. Eu tô falando, gente, ele não dura. Gente, o Neymar já foi lesionado pra Copa, gente.
1: É.
0: Vocês são teimosos, viu? Meu Deus do céu.
1: Pergunta pro Alê, mais pergunta aqui, ó. O Johnny quer falar com você. O Johnny.
9: Fala, Diegão. Pergunta pro Alê se ele vai passar o cargo de repórter fenomenal pro Davi.
1: Vai hoje, passar.
0: Já. Ah, gente, infelizmente a audiência vai cair. Não por minha culpa, é pelo Diego.
1: Vai cair a audiência se você passar pro Davi?
0: Não, mas eu vou acompanhar. Sou bando de coruja, Nath. Eu não. Olha, eu vou dar dados aqui. Meus públicos, eles são informantes. Ali você não foge, você toda hora que você, o Diego liga, você tá sempre à disposição do Diego. Davi não fica ouvindo a live concorrente.
1: O Davi fica ouvindo a concorrente?
0: Eu sou fiel ao Bando de Coruja há 40 anos, gente.
1: Ô, Davi, o que é isso, Davi? Você fica ouvindo a concorrente?
0: De band, ele tá chegando agora.
1: Ô, Davi, você tá chegando agora, Davi. Você é quem perto do Ale Fenomenal, Davi? Você fica ouvindo a concorrente, Davi? Olha o que o Ale Fenomenal tá falando de você, Davi!
0: Eu sou coerente, eu erro, mas eu não fumo, eu não me escondo debaixo da cama.
1: Nossa, chamou de vagabundo, olha.
0: Não, você que tá usando a palavra, eu só tô dando a opinião.
1: Olha, falou que é fedido, falou que o Davi é fedido.
0: O Davi é meu parceiro, não, nada, eu não tô falando nada.
1: Olha, falou que tem um carrapato na cabeça, olha.
0: Diego gosta de causar intriga.
1: Olha, o Davi, ó.
6: Pode ser falso, fenomenal, pode ser falso, mano. Vagabundo é você, Lazareto, vai se lascar, vai plantar batata, vai. Feliz.
2: Olha, falou que tem um
6: carrapato. Ah, pra fazer, vai.
0: Ô, Davi, mas você tá tão em ex que você tá acertando aí tudo, você devia estar calmo, pô.
1: É, não, ele tá calmo.
0: Mas não parece, ele tá parecendo que tá nervoso.
1: Mas você chamou ele de vagabundo?
0: Não, você que colocou essa palavra, eu não falei isso aí, não. Você que tá nervoso.
2: Não fala mal do Davi, não, viu? Ele faz o melhor macarrão do mundo.
1: É, o melhor macarrão ele faz, é ele que faz.
0: Não, prefiro o espaguete aí.
1: Ó, deixa eu falar, se o Brasil trazer o caneco, você vai ter que comer uma panela de macarrão do Davi.
0: Não, mas não vai dar vento, eu não vou comer. Eu prefiro comer o bolo da Maratacine.
1: Deixa a Maratacine em paz, que a mulher é casada, rapaz.
0: Não, mas a Maratacine é minha fã. Ela falou, olha, você tá certo.
1: O Marcelinho Uber, você conhece?
0: Conheço, como não?
1: Ele quer falar com você.
10: Fala aí, fenomenal, Marcelinho Uber. Você sabe que eu gosto muito de você. Você mora no meu coração, meu brother. E todas as previsões que você faz aqui no Band Coruja, 99,9% você acerta. Por isso que eu te amo, Alê. Você é fenomenal mesmo. Dieguito, pode confiar nesse cara. Eu coloco minha mão no fogo. Ai, queimei, mas... Ai, calma,
0: mas,
10: tá bem, mas
0: ó, se o Brasil for campeão, você já sabe, né? Eu vou aí na Band...
1: Fenomenal, estão falando aqui que o Marcelinho Uber torce pra Argentina?
0: Mas eu também torço pra Argentina. Eu sou brasileiro, mas torço pra Argentina.
1: Ah, tchau, Ale. Vai, cagar. Tchau. Tchau, Ale. Tchau, Ale. Vai torcer pro Messi. Vai torcer pra... Vai cheirar uma carreira. Vai pro Maradona. Vai lá. Tchau, Ale. Depois eu ligo pra você de novo. Prepara uma notícia boa aí, que daqui a... mais tarde eu ligo pra você. Até mais tarde. Valeu, valeu. Vai torcer pra Argentina na cabeça do ovo.
11: A gente não torce pra Argentina nem em jogo de botão. Vai torcer pra Argentina no futebol? Você tá maluco?
1: Agora tá explicado. Agora tudo faz sentido.
12: Pô, louco, falou da canção vermelha do Davi. Aquele macarrão vai podre dele.
1: Ei!
6: Verdade é essa. É mentira, tá? Tô ouvindo só a banho, tá até dormindo. Acordei quase agora, não tava na outra concorrência, outra rádio não. E a Argentina, tem seu Brasil que aparece. Quem torce pra Argentina é brasileira, velho, é essa.
13: Agora tá explicado da onde que o Alê tem essas visões aí. É um baita discípulo de Maradona do caramba, esse aspirador mundial.
1: Ei!
6: Ô, Diegão.
1: Oi.
6: Uma coisa a gente tem que concordar aí com o Alê, hein? Que é a parte da Globo, né? A Globo influencia bastante aí.
1: Ah, mas
6: parte
1: é lógico, eu falei isso aí
6: de
1: pra
6: futebol,
1: ele. Mas então, mas eu, o que eu não concordo mas é que eu falei pra ele isso desde o começo.
6: Deve ter feito aí as adivinhações dele aí sentado no colo do João de Deus, será que não?
1: É porque eu tô falando isso aí desde o começo do mundo. Que não é o Ancelotti que manda. Quem manda aí é a Globo, é a Puma, é a Nike, é o... Casas Bahia, essas bosta.
14: Alô Central, Brasil, bom
1: dia. Olha ela aí, ó.
14: Savá, Monami. Diego, tudo bem? Dieguinho. Tudo bem? Mais um dia hoje, pela graça do Senhor. Mais um ano do meu matrimônio, tô muito feliz. Amor, não vai estar ouvindo, mas eu vou mandar esse áudio para ele. Que o Senhor venha nos abençoar mais e mais, nos dando sabedoria para mais uma boda, né? Mais um ano ao teu lado, sou muito feliz em tudo que você faz para mim. E que Deus nos abençoe mais e mais, repreenda toda a inveja. Tudo sobre nosso casamento. Amém. Beijos.
1: Amém. Deus abençoe essa união, viu, meu banana? Manda um abraço aí pro Barão. Tudo de bom pra você. Quantos aninhos juntos? Quantos anos?
15: Ô, Diegão.
1: Qual que é o segredo, meu banana, de uma união? Conta pra nós hoje, agora. Qual que é o segredo de tantos anos juntos?
15: Ô, Diegão, é igual o João Gomes e a Ludmilla. A Ludmilla até que vai, mas o João Gomes, o que que o João Gomes canta, gente? Mas tava lá na convocação dos jogadores. Pra cantar. Cantar o quê? Mas quem faz isso? É a Globo.
1: Ah, peraí. Aquele meme que tá rolando na internet é o João Gomes? Que tá aquela, o Ancelotti tá com aquela baita cara digna. É o João Gomes que tá naquele meme?
16: Já não bastava o Roberto Leite dando ordem pra, da aniversário pra menina, agora vem essa daí falando de bodas. Ninguém quer saber do seu casamento não, filha. Posta no seu story só.
1: Para, deixa ela falar. Já não bastava o quê?
6: Não, ninguém manda nada não, eu fui. Não adianta ser lote não, só que ninguém manda não. Só nisso ninguém. Eu até disse que ninguém manda nem não. Ele mesmo que fez a previsão e o Brasil foi. Ele previsão não, ele convocou e acabou.
1: É previsão, previsão. É isso aí, Davi.
13: Ô, gente, não fala assim do João Gomes, não, mano. Ele já teve o privilégio de cantar com o rei Roberto Carlos.
1: Nossa, mano.
13: Tá certo, o rei Roberto Carlos só mandou ele tomar naquele lugar. Mas cantou, gente. Deixa o cara.
1: É um pedacinho de pecado. O João Gomes, ele... Ele é menino bom, menino bom.
17: Ô, Diego, se a Globo mandasse, ela ia convocar jogador do Corinthians. Que a Globo só convoca corintiano.
1: Ô, Lucimara, manda áudio, minha linda. Você tá bem? Tá tudo bem aí? Depois que eu li suas mensagens, Lucimara.
18: Fala, Diego. Bom dia, um abraço, hein? Rapaz, segundo a capa da revista The Economist, né?
1: The Economist.
18: Não será o Brasil o campeão, não. Dá uma olhadinha lá, hein, pessoal.
1: Qual que é o nome da revista?
18: Fala, Diego. Bom dia, um abraço, hein? Rapaz, segundo a capa da revista The Economist, né? Não será o Brasil o campeão, não. Dá uma olhadinha lá, hein, pessoal.
1: Tá, vou dar uma olhada lá. Chama The Economist. Vou caçar aqui pra ver. Mas você podia adiantar o assunto, né? Quem que ele falou que vai ganhar?
18: A Globo...
1: Para de ligar, cretino!
18: Manda tanto que foram 4 jogadores do Flamengo. 2 que não estão jogando nada, Alexandro e Danilo. Léo Pereira, o zagueiro corno, até merece. E o Paquetá voltou a jogar, mas não tá tudo isso. Era melhor ter levado o Gerson, mas enfim. Mamãe Globo, né?
1: O que que é isso aí? O caminho do Brasil. Ah, já saiu? Agora que saiu isso? O que que é isso aí? O caminho do Brasil. Brasil e que? Agora pra saber de onde que é essas bandeiras aí? Deixa eu ver aqui. Nossa, que... eu odeio essa música, velho. Fala o que que é essas bandeiras aí, Vanelis.
19: Ah, eu não vou zoar o Fenomenal, não. Pelo amor de Deus. Ele não erra uma, ele erra todas. Eu não vou falar nada dele, não, que qualquer coisa hoje é capacete, né?
1: Ei.
19: Mas eu vou pedir aí pra algum desocupado da Zia aí, Oishi, você que é um vagabundo de mão cheia, você não consegue fazer um videozinho, não, do Neymar empurrando a cadeira do Alê
1: com
19: o Alê de um penhasco?
1: Ei, tá louco, cara? Não, não faz isso, não. Tá louco? Não faça isso, não. Oishi.

0: e coloca a música da Luísa Sonza lá, Penhasco, pra combinar.
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1: 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FM 2 em ponto. Alô, meu povo, bom dia, bom dia, bom dia, bom dia, um ótimo dia pra você, uma ótima terça-feira. Estamos na terça-feira maravilhosa, coloquei a trilha na hora errada. Alô, meu povo, bora fazer bagunça, vamos? A sua rádio do seu jeito, bebê.
2: Ei, peraí. Tem cerveja aí?
3: Tem!
2: E tá gelada?
3: Ah!

Chupa lei, chupa, chupa lei. O menino Ney vai pra Copa. Somos todos de Neymar, Neymar, Neymar, chupa lei.

0: só tem um significado Neymar na Copa. É dinheiro envolvido, é figurinha da Copa, que agora vai sair a figurinha dele, então isso vai ser uma figurinha difícil de se achar. Então vai vender mais álbum, é camisa, é isso aí, ele nem vai jogar, vai ficar só no banco.
1: Por quê? Vamos apostar? Ele não faz nada, ele é um bosta, por isso que vai vender mais figurinha, por isso que vai vender mais camisa, porque ele é um bosta, não é? O bom é o C.
2: Olá,
1: Lalau.
2: Bom dia, meu querido, tudo bem?
1: Olá.
2: Cheguei atrasado, mas já estou aqui para participar do Band Coruja. Um beijo a todos, Ricardinho Lalau.
1: Lalau, você como advogado, você acha que o pedido do deputado para levar o Neymar para a Copa teve relevância ou não teve relevância?
3: Eu quero beijar.
1: Acabei de buscar aí na Band... Diego, o André é o... O que que é, Alisson? Eu vou saber quem é André. Você pegou o André aqui na Band? Não sei quem é André, cara. Pô, você podia trazer um xissalá. Cara, hoje eu não dormi, você acredita? Eu tô sem dormir. Eu tô sem comida. Eu tô com fome. Com fome não tô porque eu tô comendo um japonês agora ali. Ô, Sidney, vem cá, Sidney.
4: Chegou o Gastazinho, mamãe!
1: Traz um X calabresa pra nós aí, ô Alisson. Pô, você veio aqui na porta, não trouxe nada pra mim, cara. Mas que ouvinte de bosta que você é, hein? Pô, pelo amor de Deus, Alisson, volta aqui. Traz um X-salá, traz um misto, um pão de qualquer bosta. X-calabresa, pode ser.
5: Ela virou de vez. Eu nem sabia que era a Band, moço. Eu tô perdido aqui na Zona Sul, sou da Zona Leste, cara.
1: Olha lá. Pum,
4: pum, pum, pum. Vai, vai, cavalinho. Vai, vai.
1: Ah, não, mano, não. Oxi, para com isso, velho. Para com isso, velho. Para. Ô, Muriloco, você fica dando ideia pra louco? Ele fez o vídeo do Neymar empurrando o Ale. Não, não vou nem divulgar isso aí. Eu não vou nem falar disso. Oxi, deixa eu falar um negócio. O Murilo, louco. Ele só não tem o laudo ainda, mas ele tem problema na cabeça. O que ele fala, a gente não pode alimentar. Cara, agora eu entendi o que o Tadeu passa de manhã. Fui pegar um café nessa bosta dessa máquina. Paguei R$1,75 no café. Veio um dedo de tinta guache com uma colher de açúcar. Com aquele cheiro que ele falou aquele dia lá. Cheiro de uke. Ao contrário. Nossa, velho. Vou ter que comer alguma coisa agora pra... Ou tomar alguma coisa. Vou ter que tomar no... Pra tirar esse gosto de bosta da boca. Agora eu entendi o que o Tadeu passa todas as manhãs tomando esse café aqui. Ele chega reclamando, mas toma, né? Mas toma.
6: Diego, melhor tomar cuidado com as coisas que o Ney fala pro Ale, fenomenal, hein? Uma vez o Pedrão brigou com ele tava arrancando os freios da cadeira dele.
1: Tá louco?

0: Aqui é o Alan, Diegão. Fala pra Tainá. Muito obrigado.
1: Nossa. Ó o Alan aí, ó.
2: Ô, Diego, você também quer esperar o quê? De um café de R$1,75.
1: Ué?
2: R$1,75.
1: Aliás...
2: Você quer esperar o quê de um café desse? Você quer um cappuccino, um café gourmet? Aí te lascar, vagabundo. E outra, tá com fome? Nas próximas meia hora que você colocar a música pra tocar aí, bem do ladinho na Band aí, na avenida embaixo aí, tem um Mac Bosta lá. Vai lá comprar um Big Bosta lá, vagabundo. Big Soul.
1: Eu não vou comprar nada. Aliás, hoje eu fui tomar um café numa padaria chique. É, levei a personal pra tomar um café numa padaria chique. Eles fazem lá, o Cleiton, uma coxinha com sal. Olha que como o povo inventa coisa. Cobra R$40. É uma coxinha saída catupiry. É, saída requeijão. Né? Aí vem lá uma coxinha cortada na metade. E eles botam o requeijão na... Como é que? Na chapa? Eu acho que na chapa. Aí faz uma crosta de requeijão, pronto. Tá com R$40 aqui, ó. Olha. Nossa, que legal, velho. Aí a coxinha fria por fora e a chapa... O pedaço de queijo quente lá. Ah, não, mas esse café tá maravilhoso. É só o cheiro que é meio ruim, né, Tadeu?
3: Calma, Tadeu. Diego, fala a verdade pra nós, não mente. Quando você tá lá embaixo, lá na praia, lá, velho, tomando aquele banho de sol, com óculos escuro na cara, que passa aquelas meninas de biquíni, velho, tapando só a feridinha. Fala a verdade, você não fica olhando.
1: Claro que não, tá louco. E a tapa na orna, e a tapa que vem na sequência. Mano, ela é tão ligeira que ela não deixa nem eu comprar óculos 100%. O óculos tem que ser aquele tranquilinho que dá pra ela ver onde é que tá a bola do olho. É, Diego, Stephanie Totoso chegou aí? Não, aqui não, por quê? Ela tá lá embaixo, lá na Band News. O que você quer com a Stephanie, ô vagabunda?
4: Ô Diego, mas tem uma coisa a dizer. A Lê Fenomenal também tá faltando a concorrência também, hein? Viu? Não é fofocando não. Mas a Lê Fenomenal tá escutando a Metropolitana também.
2: Vai, Diego? Não. Quanto mais chique a padaria, pior é. Mano, eu trabalhei numa padaria na Vila Mariana. Tá ligado? Não vou falar o nome da padaria que é foda. Mas trabalhei numa padaria na Vila Mariana. Que, mano, era uma frescura do caramba. Só via gente engravatada. Só gente de alto escalão, tá ligado? Mó frescura. Mano, mal sabe que o padeiro da noite fazia os pão sem camiseta, descalço, de bermuda, fumando e jogando cinza de cigarro no meio do pão.
1: Nossa.
2: Eu cansei de ver ele fazendo isso quando eu chegava lá. Eu chegava lá 4:30 da manhã. A padaria abria 5:30. Aí nós tínhamos que chegar 4:30 porque tinha que arrumar as coisas lá dentro da padaria antes de abrir a padaria. Mano, uma nojeira, velho. Os bagulho tudo velho. As coxinhas dos caras eram fritas, já congeladas. A gente só esquentava ela no forno. Você tem a ideia. Eles compravam de um lugar, ela já pronta. Só reesquentava ela no micro-ondas. Ó, nojeira.
1: Rapaz, então, hoje lá... Eu falei, não. Por esse preço, deve ser uma baita de uma coisa. Aí eu pedi É o que eu sempre peço, né? Uma carne com queijo, um churrasco com queijo, de filé mignon. Aí esse até que tava bom, esse tava bom. Mas não tem nada demais. E é bem o que você falou, só gente esquisita. Aí tem os gordinhos com os notebooks. Sempre tem os gordinhos com os notebooks vendendo imóvel, né? É, os corretor com as calças curtas de notebook vendendo imóvel. Hoje eu tô com calça de corretor de imóveis, viu? Vou postar a foto ali já pra você. Aliás, acabei de postar o vídeo da reação dela ganhando o cachorrinho. Posso falar? Eu chorei também, Edinaldo. Não foi só você, não. O Edinaldo mandou mensagem aqui falando que ele chorou. Falei, pai, eu não aguentei, eu chorei também.

Eu chorei porque meu filho chegou, pai de pet. Olha o pai de pet de bosta. Olha o pai de pet que chegou. Olha, ele é pai de pet agora. É um puta bosta, pai de pet de bosta. Vai limpar bosta.

0: Diego, você viu que tá viralizando os idiotas que quebraram a TV depois da confirmação do Neymar? Cara, eu não duvido de mais nada. Eu não duvido de mais nada. O cara quebrou a própria TV porque o Neymar foi pra Copa. Ah, pelo amor de Deus, velho. Vai lá curtir o vídeo que eu acabei de postar no arroba Diego Lopes. Deixa o comentário bonitinho.
1: Na cabeça, todo mundo tem.
2: Então, o Ale Fenomenal é uma traíra, escutando a Rádio Metropolitana, né?
0: É.
2: E o fofoqueiro de plantão aí, também tá escutando a Rádio Metropolitana.
0: Nota... Para de falar o nome da rádio, fala outra rádio, capeta.
3: Ô Cleitão, mas cinza caindo na massa tá bom ainda. Tem um padeiro que ouve a gente aqui, que ele faz é escorrer o nariz em cima do pão assim.
0: Ah,
3: ele
0: sai daqui, Max.
3: 10 dias
0: ah,
3: aqui.
0: Sai daqui,
3: foi
0: Max.
3: 10 dias que eu não levei pão pra casa. Não, eu vim escorrendo assim. Ele nem se tocava. Escorria o mel descendo do nariz dele, caindo na massa.
0: Cara.
3: E eu, meu Deus do céu.
0: Deixa eu falar um negócio. Hoje, a padaria é chique, cara. Os cara atendendo, as moças atendendo, as moças bonitinhas. Só que eu já conheço como é que é, né? Aí eu dei uma olhada lá dentro na padaria. Cara, 3 ouvintes do Band Coruja. Mas é, mano, é a cara do Cleiton, Nelsinho, Max, os caras, 3 capanga lá dentro. Eu falei, não, aqueles 3 capatais que tá lá é meu ouvinte, certeza que é. Tem, cara, pode ser o que for, a padaria pode ser chique o que for. Você olha lá dentro, tem 3 Severino lá. Que é o ouvinte do Band Coruja que faz essas nojeiras aí.
4: Café da manhã caro, cachorro caro, jantar japonês caro, já estourou tudo o cartão, já tá tudo pra bosta.
0: Já, tudo pro tá saco, hoje, já não tinha mais. Tô estourando o carneiro, o cartão dela agora, pra ela largar de ser trouxa.
5: Ah, não, depois que eu comecei a ouvir esse programa, que é uns anãos atrás aí, eu só compro o pãozinho da Swift. Eu mesmo aço em casa, entendeu? Não compro nada na padaria.
0: Oh, antigamente, Murilo, tinha o Brico Bread, você já ouviu falar? Cara, era bom aquele pãozinho, hein? Ele vinha pré-pronto, aí você só botava na air fryer, né? Não tinha air fryer na época, eu não sei como é que vai fazer, acho que era no forno mesmo normal. Brico Bread, eu lembro que fazia ação no supermercado. Chama! A chama da economia! Será que existe supermercado Chama ainda? É do japonês, cara. Eu tinha 14, 15 anos, fazia locução nesse supermercado aí. É, tempo bom. É, ele tá fazendo vídeo ainda, mano.
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5: Oi. E como que é o nome do puguetinho que você pegou? Já escolheram o nome? É Stitch mesmo?
0: Eu acho que vai ser Stitch mesmo, cara. Tava na dúvida entre ser Stitch, Godofredo, eu queria colocar Polenta. Ah, ele parece uma polenta, cara. Ah, não gostou muito de polenta. Acho que vai ser Stitch. Aí o apelido Tite. Tite! Sai daí, Tite! Tite é técnico de futebol também, né?
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5: Se vocês não sabem, esses pão industrializados aí são os piores, tá? Esses pão que vence no mercado ou em padaria, vai, Puma, Panko, que vence, eles fazem a troca, certo? É. Leva pra fábrica de novo, lá eles trituram esses pão. Mofado, vencido,
0: podre.
5: E fazem bolo, tá ligado?
0: Nossa.
5: E usa farinha pra fazer o próprio pão de novo.
0: Será? Agora lascou, hein? Bom, eu não sei se é verdade isso aí. Eu sei que eu comi aqueles bolinhos. Sabe aqueles bolinhos que é gostoso? Não, Ana Maria, aqueles bolinhos vagagé. Como é que é? Bolinho mesmo, bolinho, aqueles quadradinhos, que vem os quadradinhos. Cara, eu comer aquilo ali me dá ruim, hein? E é gostoso aquele bolinho pra tomar com café, né? Sabe aqueles bolinhos pequenininhos de aipim? Bolinho de mandioca, bolinho de milho, de laranja. É de laranja, geralmente é laranja. E vem de chocolate também, é. Vem numas forminhas de papelão, sabe qual que é eu tô falando? Você sabe, que você não é louco? Cara, eu comi isso aí da ruim, velho. Será que é esse escrito que eles fazem?
8: Com certeza existe o supermercado Chamas ainda, ô Diego. Em Santo André tem um, no Parque das Nações. Eu faço compra lá, pô.
0: Sério? Sério, cara? Nossa, mano, eu fiz várias inaugurações desse supermercado, mas eu fazia um ali na... Que zona que é aquela lá? Eu nem lembro mais. Zona Leste, eu acho. Não lembro que zona que era aquela lá. É, eu sei que lá o pau torava. É naquela loja que tinha lá o... Que tinha a Casa do Norte do lado e o boteco que tinha o bilhar que eu vi sair no bilhar do outro. E um motelzinho que eu ia dormir sozinho lá. É, sozinho às vezes. Obrigado, Vovô.
8: Valeu, Eduardo. Falando nesses bolinhos aí de forminha quadrada de papelão, alguém viu a história do Davi? Tá lá. O Bauru e esse bolinho aí.
0: Não, não acredito. É esse mesmo, Eduardo, é esse mesmo. Não, depois do que o Cleito falou, eu fiquei meio assim.
3: Não, bolo que mofa em padaria, que fica velho em padaria, você pensa que vai pro lixo? Vai não, pai. Vai tudo pra dentro do saco, fica na câmera. Quando enche o saco lá, o cara bate com leite condensado, cacau, um pouquinho de fermento, mel e vira pão de mel, pai, tá? Esses pão de mel que você come por aí, que você compra por aí, que tem por aí, é bolo velho, estragado.
0: Cara, e agora? Se na padaria é tudo podre, se volta pra fábrica e vira bosta, mas vamos comer o que agora? Não coma, não come mais pão e bolo agora? Porra. Aí fica difícil.
5: Ô Max, os caras estão achando que negócio de padaria é tudo novo, olha. Vai vendo, estão comendo tudo coisa estragada e estão se achando.
0: Não, mas peraí.
5: Ah, cambada de besta.
0: Peraí, o pãozinho francês e o que eu compro lá todo dia, o pãozinho francês e o pão de caralho, e o pão de leite. Esse é novo. É, põe quente no saco. Ué, põe quente no saco.
9: Legal. Coloca o nome do cachorro de Toba. Aí você vai falar assim, nossa amor, tem que levar o Toba no pet shop porque tá peludo.
0: Poxa. É, então, aí como eu já passei lá, vai lá pra você ver a reação dela, ela chorou, eu chorei. Aí eu fui num negócio chamado Pets. Tem uma loja gigante lá na Praia Grande, chama Pets. Deve ter em todo canto isso aí. Aí eu falei, tô com um filhotinho aí no carro, preciso de comida pra esse cachorro. O cara, do cabelo roxo, já olhou pra minha cara e falou, nossa, você não tem um cachorro, você tem um neném. Ah, tá, beleza, desculpa aí, cara, vai, preciso de ração. Ele olhou pra minha cara com a cara de nojo e falou, nossa... Nós não vendemos ração, nós vendemos alimento para neném. Ah, vá. Pensei, né? Pensei. Eu falei, tá bom, cara. E aí, o que eu dou pra esse cachorro comer? Ele, nossa. Vou te mostrar, me acompanhe. E foi lá. Aí lá vai eu atrás dele. Olha, nós temos aqui várias opções de alimento para cães filhotes.
10: Meu, se passou pela indústria já tá bom. Só de não sair da padaria de vocês aí, já tô no lucro.
0: Já passou o time desse já. Aí ele falou, qual é a raça do neném? Eu falei, Golden Retriever. Ele, nossa... Tem que ser alimento super premium pra ele. Eu falei, pra quê, velho? Dá um, não tem aquela ração do Totó? Qual que é a do Totó? Final? Nossa, nós não trabalhamos com a ração do Totó. Aquele tem um saco laranja? Não, nossa. Aqui nós não temos saco laranja. Eu tenho um roxo aqui, ó. Aí, tá bom, qual que é essa aí que você tá falando, Super Prêmio? Ele, nossa, me acompanhe. Aí lá vai eu. É lá no último corredor. E ele todo rebolante na minha frente, com cabelo roxo. Ele perguntou quantos dias. Eu falei, eu não sei, acabou de chegar o cachorro na minha casa, deve ter uns 40. Ele, nossa. Ele já tomou a laranja, a vacina. Eu falei, já tomou a primeira dose, falta tomar as outras. Ele, nossa, ele tem que tomar aqui. Tá bom, pra tomar você no... R$110, 2 quilos da ração do vagabundinho. R$110! A minha comida não custa R$110, 2 quilos. Nossa, você achou caro? Você, nossa, como você é pobre. Vá tomar no...
11: Eu aqui vendo a cena. O cara de cropped, cabelo roxo, vermelho. Nossa, você tem um neném.
0: Ele tava de croque mesmo, cara. O croque dele tinha a medalhinha. Eu nunca vi croque com medalhinha, com botoeira, com botão. Será que bosta que era aquela? Ai, nossa.
8: Ô, Diegão, escreve o que eu vou dizer. Não vai demorar muito tempo. A personal vai fazer um vídeo seu andando com seu nenenzinho. Ele de óculinho, roupinha, sapatinho. Você vai ver.
0: Nossa.
5: E essa ração que você comprou é aquela base de leite, né?
0: Peraí, calma aí, você não vai falar da ração do cachorro agora, Cleiton. Vai querer dizer o quê? Que a ração é feita com pão velho mofado, pedaço de bicho morto e bosta de rato.
5: Ô Diego, e essa ração que você comprou é aquela base de leite, né? Mano, vai ser só o creme, parecido com o macarrão do Davi. Nossa, mano, vai ser uma nojeira. E outra, faz o cadastro nessa Pets aí, que você tem cashback. Toda vez que você comprar a ração, você ganha um cashbackzinho, entendeu?
0: Ah, é?
5: Eu falo isso pra você porque eu compro uma ração da minha cachorra, da Pitbull, que ela é diabética. Eu pago R$369 na ração, num pacote de 10 quilos. E aí sempre tem um cashbackzinho pra recuperar um pedacinho da facada, entendeu?
0: Nossa, ele é pai de pets.
12: Ele, oi. No calçadão com a sacolinha na mão, apanhando o cocôzinho do cachorro na rua.
0: Não, é legal, lá na Praia Grande tem aquele, tem uns postinhos que tem saquinho de bosta. Já viu por aí, não? Lá na Praia Grande tem, cara, eu achei legal isso aí. Tipo, você não precisa levar o teu saco. Tem um saco de nariz. Deve custar milhões pra prefeitura aquilo ali, né? Mas beleza. Tem lá o saquinho pra você recolher o cocô do cachorro. Na praia. Mas é por enquanto não. Ele tem que tomar as 4 vacinas antes de passear, porque é perigoso. Cachorro fresco.
11: Nossa. Modernidade faz cadastro na loja de pet shopping. Pra ganhar um desconto do bebê.
0: Nossa.
11: Nossa.
0: Nossa.
8: E logo mais, daqui uns 6, 8 meses, você vai ter que sair com ele pra procurar uma namoradinha pra ele. Você vai ver, Diegão.
0: É, cara. Lá no prédio tem uns lá, né? Tem uns, cara, tem um chau-chau. O chau-chau é um dos cachorros mais lindos que eu já vi, né? Ele tem a língua azul, cara. E ele é bonito, ele tem uma cara bonita, né? Parece um leão, né, mano? Tem um lá no prédio, lá, um chau-chau. É um chau-chau velho, parece um urso morto, mas é bonito ainda. A língua azul. É japonesa essa raça, né?
13: Bom dia, Diego. Bom dia, bando de coruja. Diego agora virou um pai de pet, um pois cachorrão.
0: É. Pois é,
13: cara. Alguém reparou? Na gambiarra da tomada da TV dele. Misericórdia, olha, vai pegar fogo, vai explodir o prédio inteiro.
0: Eu vou ter que arrumar aquilo ali, porque já já o cachorro vai começar a latir, vai morder aquilo. Vou ter que, sei lá, botar umas canaletas naquela bosta.
5: E detalhe, viu? Arrumou esse daí, pode se preparar o bolso que você vai ter que comprar outro. A Grazi vai falar, ai amor, ele tá muito sozinho, ele tem, merece uma irmãzinha.
0: Não, não vem, não, não, que irmãzinha, só que faltava. Não, nem vem, nem. Nem vem com essas ideias. Ah, ele tá muito sozinho, leva pra academia.
9: Vai embora, ai, vai cantar Nana Nenê pro cachorro.
0: Ai, a Chau Chau é chinês, é a mesma coisa.
13: Cadê ele, Diego? Cadê ele, Diego? Dieguito, chama de Dieguito.
0: Não, é Stitch, eu acho que vai ser Stitch o nome dele, do bicho azul lá. É, tá bom. Vê, tá postado lá, Davi, já postei, vai lá comentar.
13: Esse cachorro aí que você falou que é japonês aí, tem o olho puxado, é, Diego?
0: Pior que tem, mano. Mas não tem nada a ver com o olho puxado. É bonito, hein, cara? Língua azul. Será que o sangue... Por que que é azul a língua, hein?
5: Você vai ver, mano. Ele vai catar seus tênis de academia, seu sapato de vir trabalhar. Vacilou com o que tiver no chão, ele vai comer, mano. Até ele aprender que é errado, até vocês adestrar ele direitinho que é errado, ele vai destruir tudo, mano.
0: Meu Deus.
5: Sem dó. Esses cachorros adoram comer um sapato, comer canto de sofá, pé de mesa, pé de cadeira.
0: É.
5: Nossa, eles destroem, velho. Eu
0: ouvi falar isso aí mesmo, viu? E pior que é muito novinho pra adestrar ainda, né? Ou pra doar. É, fora que é o pelo, né? Que solta, né, mano?
14: Ai, que bonito sua narração aí. Você dá pra ser um ator. Ai, eu também fiquei imaginando aqui aqueles cabelos cacheados grandes, meio grandes, roxo, lilás, rosa, sei lá. E o cara falou um cropped. É, pensei que era um cropped, de cropped, de croc. Aquelas croc lá da aquele sapato, aquela sandália infeliz de feia, mesmo, parece um sapo, um cururu. Cheia de fivela, aquilo lá é da China, Diego. Aquilo é da China.
0: Ô, dona Lourdes, pior que foi mesmo, cara. Era um croc, mas era um croc com um monte de medalhinha. Falei, o cara compra medalhinha pra pôr no croc, velho. Mas se bem que... Nossa. Era as medalhinhas, dona Lourdes.
14: Eu também sou mãe de pet. Só de pet, viu? De humano, não. Eu sou de pet.
0: Ô, dona Lourdes, que a senhora é? Mãe de quê? Que bicho que é que a senhora tem, dona Lourdes? Dona Lourdes deve ser mãe de um coala. De uma preguiça, de uma tartaruga. É mãe de quê, dona Lourdes? Fala pra nós.
14: Tem. Você só leva o seu saco aí, seu saco e o do pet, do seu filhote. Tem. Aqui na Avenida Paris tem um bocado de coisa daquele. Mas eu passei lá esses dias, tava vazio. Eu passei só coreano, né? Que o meu é gata.
0: Peraí. A senhora mora na Praia Grande, dona Lourdes? Avenida Paris, a senhora mora na Praia Grande?
14: É felino. É...
0: A gata felina.
14: Prefeitura não tem dinheiro nem pra comprar remédio que dirá pra...
0: É, pra mora na Praia Grande.
14: Saco de bosta.
0: Ei!
14: Custa, sim. Custa, mas aí tem saco aonde? Aqui na Paris tá só vazio, sem saco nenhum. Não tem dinheiro nem pra comprar remédio, rapaz.
0: Para. É, ela tá com um atraso, um pequeno atraso.
14: Tão, caga na rua, o povo joga nas árvores. Aqui na frente tem uma árvore e o povo só joga em saco. Hoje mesmo de manhã tinha aquele tolote lá no meio da calçada, um povo pior do que os animais. Eles não ligam com isso, não, rapaz. Só
0: tá
14: joga no meio da rua.
0: Tá
14: ninguém
0: bom.
14: Quer
0: não,
14: saber.
0: Não, não pode
14: juntar,
0: jogar na não. Rua, não, dona Lourdes. Tá doida? Não pode jogar na rua, não pode. É, Diego, dá uma olhada aí. O que é isso aqui? Ah, não acredito, velho. Sério? fizeram o fenomenal na cadeirinha de roda dele, o Neymar sentado no colo dele. E o... como é que é o nome do pai do Cris, gente? O pai do Cris, o Latrell, empurrando.
15: Ela cria de estimação um pé de maconha, Diego.
0: É. Qual que é? Uma gata, ela falou uma gata.
16: Ô, Diegão.
0: Júlio.
16: Essa dona Lourdes aí, ela deve tomar bastante de pirona vencida. Nem o cannabis não faz tanto efeito assim.
0: É muito... ela é muito... ela é muito paz e amor, né?
10: Tem que apagar os olhos antes que o burrão saia só apertando botões aleatoriamente, né?
0: Cala a boca.

0: Põe exclusivo aí. Põe exclusivo aí. Fenomenal, não. O Neymar
1: Olha lá.
0: foi pra Copa, certo? Só que ele vai ficar no banco de reserva. O Ancelotti vai preferir outros jogadores. Põe
1: Atenção.
0: exclusivo. É
1: Venha,
0: fenomenal.
1: vem aí, vem aí. Mais um chupa fenomenal. Primeiro jogo da Copa do Mundo. Nós vamos lançar o maior chupa fenomenal do mundo. Presta atenção no que ele está falando. Ele mandou um link, o link de uma reportagem. Olha o que o fenomenal consome. Ele mandou o link de uma reportagem de um senhor chamado Mauro César falando o seguinte: decepcionante. Um técnico de primeira prateleira se submeter a isso. E aí ele falou o seguinte, olha só o que, que ele tá cravando.
0: O Diego, põe exclusivo aí. Põe exclusivo aí, fenomenal, não. O Neymar foi pra Copa, certo? Só que ele vai ficar no banco de reserva. O Ancelotti vai preferir outros jogadores. Põe exclusivo. É fenomenal.
1: Muito bem. Tá gravado nos anais da Rádio da Band FM.
2: Fenomenal, cala sua boca. O seu jornalismo tá igual o jornalismo do Gugu Liberato. Perdeu a credibilidade.
1: Ei.
3: Ei, ei. Eu gosto desses ei.
1: Ei.
4: Fala aí, Diegão, beleza? Bom dia, o Everton aqui do Japão. Cara, só tô passando aqui.
1: Você reparou que todo ouvinte do Japão tem a mesma voz? Vê se não é a voz do Sidney, igualzinho, cara. Fala, ó, presta atenção na voz. Fala, o Everton.
4: Fala aí, Diegão, beleza? Bom dia, o Everton aqui do Japão. Cara, só tô passando aqui já pra dar um bom dia pra todo mundo. E o negócio é o seguinte: Ale, fenomenal, vai pro inferno, seu maldito.
1: Ei.
4: Neymar foi convocado. Seu notícia falsa, fake news.
1: Ei.
4: Petista.
1: Ei! Agora vem a voz do Sidney, do Japão.
5: Ô, Diego, tudo bom? Eu mandei uma foto aí, domingo teve
1: é um evento, coisa, né? É a mesma coisa, cara.
5: Só pra pet. Num parque grande que tem aqui, que tem um lugar pra você subir com eles. Dá o quê? Dá uns 100 metros de altura. Pra você, um mirante, né, que fala, né? Cara do céu, eu tenho 3 cachorros, cara. É minha alegria, mano. Não desfaz, não, meu amigo. Você tá pegando um...
1: Não, que desfaz, tá louco?
5: Que... Vai confiar muito em vocês, mano. Vai ter muito, muito amor pra dar pra eles, cara. Por favor, não... Cara, ame, né? Dê carinho, cara. Porque esses cachorro em si, eles não vê aparência, não vê nada disso, cara. Dinheiro, não vê nada. Eles querem carinho.
1: Ai.
5: Cara, que bom que você pegou um cachorro, mano. Vai sim, cara. Não... Vai fundo, sim. Se precisar, pega mais um. Por que não, né? Faço votos que você... É, vocês, né, cuidem bem dele. Vou ficar feliz. Olha os meus aí na foto com o pessoal.
1: Ai, eu vou chorar, eu vou chorar.

0: Nossa! Desse jeito eu vou comprar um pet também. Nossa!
1: Nossa!
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povo. Olha a hora, 3 em ponto. Gente, bom dia, um ótimo dia pra você, uma ótima terça-feira. Terça, vamos, bebê! Espero que você esteja bem, esteja feliz, esteja abanando o seu rabinho. Até 5 da manhã é o Band Coruja no ar. A sua rádio do seu jeito. Essa é pro Edinaldo aí, Edinaldo aí, ó. Você gosta, você gosta.

0: Diego, você é fogo. Ouvindo esse ragatanga, me sinto a louca da fazenda me requebrando todo.
1: Vai, caipirão. Vai, cara de neca. Vai. Cara, pior é que eu comprei uma caixa daquela bosta, daquele leite. E todo santo dia eu abro a minha geladeira, tá lá o caipirão procurado. Caipirão procurado. Vai, ô cara de neca.

0: quem vem virando a esquina. Vem Diego com toda alegria, festejando, com a lua em seus olhos, roupa de água marinha e seu jeito de malandro, a Siriha de Ré, de Hébito de Eberi, Seibio Noba, Mahabi, de Bugui, de Buididipi. Música difícil, Diego. Ave Maria.
1: Ave Maria.
2: Nossa, lá vem o caipirão rasgando a tanga.
3: Não, vai, já começou a rasgar a tanga lá, olha, presta atenção no. Isso, isso.
4: Pior você não sabe, né? Agora você virou papai de pet, né? É, porque ontem eu já vi Tia Grazi lá pegando seu filhinho no colo, assim, amarelinho, né? Falei assim, mamãe ama já. Você também não sabe brincar, Diego. Você devia ter estado a colheira do cachorro pra ela primeiro. Só ano que vem eu dou a ração do cachorro e depois. É. Não, a xereta, a cachorra da minha irmã, já tá grávida. Ali ia nascer os cachorrinhos. Eu ia te mandar um cachorrinho, nossa, na faixa.
1: Já pensou, velho? Um filhote da xereta, coisa linda. É, cara, mas é sonho, né, mano? Ela tinha um sonho de ter um cachorro daquela raça. Eu também não sei o que, que é. Eu preferi a xereta. Ô, xereta!
5: O Diegão falando em rasgatanga, tem um amigo que ele tem um amante. E ele tava falando pra mim ontem, ó, cara, a minha amante pediu pra eu vestir a calcinha dela e tirar uma foto com o piu-piu duro e mandar pra ela. Ela tá com vontade de ver eu vestir a calcinha dela de o piu-piu duro. Eu falei, você tá doido, meu?
1: Ô, Edinaldo, a gente sabe que quando é fala, papo de, ai, um amigo meu, ai, não sei quem lá, cara, você fez a foto, Edinaldo? Você fez, não fez? Cadê? Ô, alô, Xi!

0: Quem tá aqui é o Tiagão lá de Maitá, Amazonas. Alô, Tiagão! Como é que tá Amazonas aí, hein, cara? Ô, Tiagão, quando que é a festa do boi, do samba, meu boi, bumba, meu samba? Quando é que vai ser e se tem espaço na tua casa pra nós ficar aí?
1: Meu sangue bebe por você.
2: E digo mais, eu acho que é muito errado o Instagram não dar a opção da gente gravar áudio nas fotos, assim. Porque ontem eu queria dar parabéns pra Tia Grazi lá na foto de uma forma diferente, não queria ser por mensagem. A entonação, sabe, o que a gente fala, sabe?
0: É verdade.
2: Eu ia falar assim, um homem tão cheio, com uma mulher tão linda, né?
0: Tão cheio?
2: Você sabe que é brincadeira, ah,
0: feio,
2: né, cavalo?
0: É, feio.
3: Diegão, bom dia, Fabiano Diadema, Diegão. Diegão, no mínimo esse cara aí que é amigo dele aí, que quer vestir a calcinha, velho, deve ser o Davi. Provavelmente é o Davi.
0: É ele. Esse povo tem cada fantasia louca, né? Alguém já pediu pra você fazer alguma coisa absurda na hora do sexo? Olha, uma vez uma mulher pediu pra... Ah, pera aí, eu não vou contar, não.
1: Ferve por você.
0: Não, mas tem uns negócios que é meio absurdo, né? De se pedir assim. Mas a Juliana não,
4: a Juliana
0: quer,
4: não
0: sambar.
4: Quer sambar. Samba Juliana, samba Juliana.
0: Para tudo. Áudio do Neymar pra nós. Áudio do Neymar pra nós. O menino Ney tava ouvindo nós. Atenção, o menino Ney mandou áudio pra nós.
5: Um recado pra alguns ouvintes do Band Coruja. Chupa fenomenal, chupa Cleiton. Torce pra mim na Copa. Chupa essa manga.
0: Chupa fenomenal, chupa Cleiton.
4: Samba Juliana, samba Juliana, samba Juliana, samba.
5: Fenomenal, chupa Cleiton. Torce pra mim na Copa. Chupa essa manga.
4: Tem uma zinga de deixar que se caído.
0: Uou!
6: O Neymar falou meu nome. Não acredito.
7: Vai pro inferno,
4: Neymar. Samba Juliana, samba Juliana, samba Juliana, samba.
0: O fenomenal vai mandar áudio chorando agora aqui, você vai ver.
4: Dança Juliana, dança Juliana.
3: É, hoje eu quero ver o que o fenomenal vai falar, hein?
0: É.
3: É capaz dele nem aparecer hoje, hein, Diego? Liga, liga, liga, liga, liga, Diego.
0: Você tava dormindo até agora, né? Eu tava falando com ele agora, hein?
8: Diego, bom dia, uma vez tá dançando, conheci uma mulher no baile e dancei uma noite inteira. De...

0: fica até de cocorinha, não fica? Você não se abre igual um frango assado? Você abre, não se abre? Ah, chega uma baita gostosa, sei lá, imagina uma gostosa. Ai, amor, eu tô louco pra lamber teu rego. Hein, cadê o babá?
1: Rego, lambe até o botão.
0: Olha lá. Samba Juliana, samba
1: Juliana, samba Juliana, samba. Mas Juliana não quer. Eu deixo lamber, se ela quiser, eu até cago na boca dela.
0: Ei! Samba Juliana dança, a
2: Juliana não quer samba. Ô Diegão, esse papo aí não colou não, hein? Eu acho que essa mulher aí queria que ele brincasse com o Kinder Ovo dele.
0: É, ficou esquisito isso aí, mano.
3: Fala, Diegão.
0: E aí?
3: Bom dia, bom dia. Diegão.
0: Mas quem é o Bal? Quem é o Bal que tá ligando, hein?
3: Uma coisa mais estranha que eu já fiz foi fazer amor no cemitério. Aí no interior de São Paulo, onde eu morava, Boituva. Certo? Foi bem. Um abraço a todos. Quem tá falando aqui é Cléber Mineiro, Eunápolis, Bahia.
0: Ué, Mineiro de Eunápolis, Bahia? Ô, ô Mineiro, no cemitério. Meio thriller, né? Imagina, cara, no cemitério.
4: Vocês falando em rego agora, fiquei imaginando o rego do Davi. Será que tem uma mulher
0: aí,
4: que tem coragem de dar uma lembrida, né?
0: Para, cara. Para, cara. Para, cara. Para, Michael. Imaginando, começa agora. Começa agora. Começa agora. Imagina o rego do Davi. Imaginando o rego do Davi. Ô, Davi, como é que é teu rego? Fala pra nós, Davi, com detalhes. Você não depila, então tem cabelos. Cadê o, o Davi? Vem cá, Davi.
5: Já que você começou a imaginar o rego do Davi, pensa aqueles cabelinhos que já estão dando nó já.
0: Sabão cacra. Davi, como é que é teu rego?
6: Se é o maço rego desse Maico aí, se é o meu maço teu rego.
0: Não, pera aí, Davi. É só, a gente quer saber como é que é o seu. Esse
6: fogo que queima por dentro. Noja. E você, Caipira, gosta de entrar no...
0: Nossa. Nossa.
6: O plug anal aí, Caipira.
0: Nossa senhora. Não se cansa agora. Começou a festa.
6: Nessa cabeça. Tá no...
0: Calma, Davi, calma, Davi, calma. Ninguém vai ficar parado. Quero ver mexer. Calma, Davi, calma. Ninguém vai ficar parado.
6: Vamos dançar com duro. Oi, oi, oi, oi, oi. Meu rego é. É grandão, hein? É grandão. Normal, igual todo mundo, né, Diego? Normal, normal, Diego. É o tempo é pra si mesmo, né?

0: Vitor Lopes, atenção. É, quando chegar nas oitavas.
1: Ah, cala a boca!
2: Se o próprio Davi repunou imaginando o rego, imagine a gente que também tá imaginando. Ave Maria, repunei.
1: É, repunei. O próprio Davi quase vomitou pra falar do rego dele, imagina nós. Ô, Davi, ah, que rego bonito, hein? Olha que regão peludo, cabeludo, cheio de boss. Ô, Stitcher.
3: Rapaz, cachorro lá de casa tava com a tosse assim, durou só 2 dias, hein?
1: Ô, Hanna, quer dizer família, fala aí. Ô, Diego, a festa do Pão de Parintins ocorre de 26, 27, 28 de junho. É, e a minha casa fica longe de Parintins, ah, mano.
4: Só porque faz 3 meses que ele não toma banho? Ô, Davi, de vez em quando, pelo menos, um banho feijoada, filho. É, o rabo, a linguiça e as orelhas, tem que lavar, filho.

0: Davi não toma banho, Caipirão? O Davi não toma banho? Caraca, velho. Ô, Caipira que tá falando que você não toma banho aí, ô, Davi.
1: Ô, Rana, quer dizer família.
2: Diego, tô levando as meninas pra casa. Elas estão rachando o bico aqui, imaginando o rego do Davi.
0: Ah, eu queria ver o rego do Dudu. Começa agora, começa agora. A prova do rego. Ô, Gregório. Vamos fazer um concurso de quem tem o rego mais bonito desse carro aí ou não? Quais são os nomes das meninas? Quem tem o rego mais bonito? Valendo o Big Copo Térmico da Band FM. Pra você levar a sua bebida gelada pra lá e pra cá. Pra você levar a sua bebida gelada pra academia. Pra você levar a sua bebida gelada pra caminhada. Pra as meninas da Love Night levar a bebida gelada pra pu-pu-pu. Esse fogo que queima
3: por dentro e lento. Duvido, Gregório, você tirar uma foto do rego delas e mandar pra nós.
0: É, vai, Gregório, o campeonato do rego. O rego mais bonito da cidade. Começa, nossa, que regão! O cara do rego bonito chegou na sua rua! Olha o rego!
4: A gente tá imaginando o rego do Davi aqui, a Rafaela e a Parisotto.
0: Parisotto?
4: Caipirão, faz o Pix que a gente manda.
5: Faz o Pix pra você ver qual é o rego mais bonitinho do carro.
0: Quanto que é pra mostrar esse rego, velho? Vai! Vamos fazer um Pix agora, todo mundo, vai, vem cá. Tá, vamos lá, junta todo nós. Vamos fazer o Pix pra elas mostrar esse rego aí. A Rafaela e a Matsunaga. Eu esqueci o nome da outra.
3: Só manda a chave, bebê, manda a chave que vai pingar já.
0: Pronto, já vai pingar mesmo. É, Parisiota é o nome de uma transportadora, não é? Seja moreno,
5: loira, vem balançar. É Parisiota, é italiano, amor.
0: Ai, ai.
5: Pix coletivo, foto peladinha.
0: Olha, Parisiota italiano, vamos ver esse rego italiano hoje. Atenção para tudo, porque hoje teremos um rego italiano. Mamma mia, arco di Madonna, rego Madonna, é o rego da Madonna, o rego da Parisiotto, é um rego a mamma calabresiense, um rego a parmigiana, rego, não é rego, é um rego. Essa noite.

0: Bom dia, Diego Lopes. Eu duvido que você nunca levou uma linguadinha na costura e ficou doidinho.
1: Eu não.
0: Abraço.
1: Eu não. Meu rego nunca viu goela. Eu te amo, meu amor.
2: Quanto que é o... Fala o valor aí do Pix desse boga folosado aí pra nós mandar o dinheiro, fala.
3: Diegão, fala pra italianinha aí, ó. Que o Devale é o Benner. E se ela mostrar o rego dela, eu mostro o meu, hein?
1: Italiana, o teu rego eu quero ver.

0: vai ser rego, Davi.
1: Diegão, fala a verdade, entre lamber o rego do Davi e comer o macarrão dele, o que você prefere? A lambidinha no rego, né?
0: É lógico. Ah, não, não, não, não, não, não, não, não. Elas mandaram. Não, não, não, não, não, não. Não, eu não acredito. Peraí, não, não, não, não. Peraí, peraí, não, isso é urgente. Calma que isso é grave, só um momento. Elas mandaram?
2: Bora fazer 10 segundos, Diegão.
0: Ah, a partir de agora! Ah, eu vou ter que mostrar o rego. Qual que é a Rafaela, qual que é a italiana aí, ô Gregório? 10 segundos, apenas 10 segundos.
2: Bora fazer 10 segundos, Diego.
0: Apenas 10 segundos. No Instagram, arroba Diego Lopes, Diego com Y. 10 segundos do rego delas.
3: Nessa foto é só a Parisotto, é só o rego italiano.
0: Ah, só o rego italiano, tá bom. A Rafaela não quis mandar o rego. Somente o rego italiano. Ah, ela é ruiva? Mas que rego ruivo? Você pinta o rego de ruivo? Ah, rego ruivo! Ah, rego ruivo! Instagram, arroba Diego Lopes, vou gravar stories agora, vou contar até 10 e vou apagar. É, mas vai dar bosta, hein? Ah, mas vai dar bosta, hein? Pera aí, ela autoriza?
2: Vou parar o carro pra tirar a foto do rego da Rafa.
0: Vai, tira a foto do rego da Rafa. Mas ela autoriza? Vê se ela autoriza. Ela tem que falar, eu posso ponhar lá? Posso ponhar? Pergunta se eu posso ponhar, Gregório. Ela tem que falar, pode pôr, Diegão. Vai, fala pra ela, pode pôr, Diegão. Ah, vai dar ruim isso, hein? Vai dar bosta, hein? Ave Maria.
4: Isso tá na cara que você não vai fazer, que vai cair sua conta, né, animal de teto?
0: Não vai, não.
4: Mas
0: vai.
4: Mas nós que somos sangue por essa conquista, você tem que mandar, né?
0: Pera aí, né? Só um momento.
5: Pode pôr essa da piscina, amor. 10 segundinhos, hein?
0: É, ô Gregório, pergunta se ela quer divulgar o Instagram dela. Ela fala que vai ter bastante clientes. Vê se ela quer divulgar o Insta dela aí. Agora, ó.
5: Pode pôr essa da piscina, amor. 10 segundinhos, hein?
0: Só 10 segundinhos, hein? As duas estão na piscina, italiana. Eu apertei alguma coisa aqui, peraí. Ah, pronto. Vai lá, no Instagram, arroba Diego Lopes, 10, 9, 8, 7, 6, 5, 4. Calma que eu não postei ainda. Ah, te assustei, né, seu taradinho? Pera aí. Pode ou não pode?
5: Pode pôr essa da piscina, amor. 10 segundinhos, hein? 10
0: segundinhos,
5: hein?

0: aí, mano, eu vou. É sério, deixa eu falar um negócio. Se alguém tirar print, eu vou fazer uma macumba. Eu vou bloquear. Pera aí. Pera aí, pera aí. Calma, calma, calma. Pera aí, gente. Calma, calma. Volta a trilha. Se alguém tirar print, eu vou bloquear. Pera aí. Essa aqui, essa aqui, essa aqui. Pera aí. Olha isso. Olha só, mano. Olha o reguinho. Pera. Calma, calma, calma. Calma, calma. Calma, calma, calma. Vai, ó. Eu vou gravar o stories, vou postar, vou contar até 10 e vou sair correndo. Vou sair correndo, peraí. É, para, já, eu tô enrolando pra você dar seta e encostar o caminhão, maldito. Dá seta pra encostar o caminhão. Vamos parar a estrada agora, peraí. Olha lá. Deixa eu gravar a história aqui, peraí, só um minuto. 3, 2, 1. Muito bem, tá aqui o rego. Você já viu um rego italiano? Olha. Olha. Oh, yeah. Rego italiano. Ok. Muito bem, tá aqui o rego. Calma. Ó. Tá postando, tá postando, tá postando, postando, postando, postando! Tá postando! Tá postando! Peraí, peraí, 10 segundos, 10 segundos! 10! Não, não postou ainda, calma que tá carregando. Calma que tá carregando, tá carregando. Esse aqui é o da menina? Esse é o da Rafa? Essa é a Rafa? Mano, pergunta se ela autoriza. Calma, calma que tá. Postou, postou, postou, postou! Postou! 10, não, vou contar rapidão, que se lasque. 10, 9, 8, 7, 6, 5, eu vou apagar, hein?
1: Por que que você não vai dar meia hora com o relógio parado, Diego? Porra, cara. Mas é doido.
0: Que foi? 3!
2: Meu parceiro, faz um favor pra nós, vai se
0: lascar. Ué, o que que foi, gente? 2!
3: Nossa, eu não acredito que eu fui lá, é o rabo do Pedro. Ah, que nojo!
0: 1!
3: Ô, seu lazarento, parei à toa. Você postar o rego do Davi?
0: Acabou! Quem viu, viu. Quem não viu, não vai ver mais. Quem viu, viu. Quem não viu, não vai ver mais. Nossa, mas que regão, hein? Olha, rego italiano.
4: Esse rego aí é do Gregório, só pode ser. Só pode ser rego do Gregório.
5: A gente pediu o rego da italiana, ele colocou o rego do Murilo lá. Mas é um corno mesmo, vagabundo.
3: Diego, vou fazer uma macumba pra você tão grande, você não vai cagar uma semana. Quando for cagar, ainda vai cagar pedra, ainda vai sair rasgando.
5: Acho que o rego é mais bonito que esse rego aí, tá louco? Eu passo feio, horroroso, Diego, tá doido. Oh.
0: Foi, foi, foi, foi, foi.
6: Diego, Diego, deixa eu botar no seu rego.
0: Que é isso, moça?

0: eu soubesse a decepção que é quando a gente para todo mundo, sabe, sai correndo, achando, não, acho que ele tá falando sério dessa vez. Ah, e vai lá, você não fazia isso. Manda aqui, pela. Não, não, manda aqui.
1: Peraí, ô Gregório, Gregório. Peraí. Cara, é essa Rafa aí. Cadê o Insta delas, ô Gregório?

0: não vou pôr um Amigos do Band Coruja que você postou lá, a Amandinha lá me lascou. Eu mandei mensagem pra ele, apaga o stories da Amandinha, não deu tempo. Chegou o perfil dela, por que que você tá seguindo essa maromba aí? Tive que apagar.
1: Gregório, não passa mais nada pra ele não. Ele é meninão criado com vó, não divide nada com os outros. Você vai passar o Insta, ele vai ficar em off aí, ó. No intervalo ele vai lá trocar ideia com ela. Vagabundo.
0: Não vou trocar ideia, tá louco? Pera aí, cadê? Cadê? É. Tá aqui, Gregório.
2: Diegão, o pix delas é arroba.
0: É!
2: Ô, Diegão, a italiana já tá te seguindo, viu?
0: Ah, é?
2: Dá uma olhada lá.
0: Ah, mano, ó. Como eu falei que eu ia postar o Rego? Ganhei 1.415 seguidores. Como é que eu vou achar a italiana no meio dessa cambada de tarado? Como que eu vou achar a italiana? Como? É, fala pra ela que se ela, divulga, se ela falar o Insta dela aqui, vai bombar o negócio lá. É, pensa, manda ela pensar direito aí, que vai dar os tarados, vai todo bravo.

0: Procura por Parisot.
1: Eu não sei escrever isso aí.
0: Procura por
1: Parisot. Eu não sei escrever isso aí, eu não sei como escrever. Deixa... Ah, entendi. Ah. É, porque se ela me seguiu, essa lá é... Ah. É, mas como é que eu vou procurar agora se tá rolando o programa? Ah, vou meter um intervalo que se lasque. Ah, não pode ainda? Tá cedo ainda? Ah, mas pô, falta 10 minutos ainda. Ah, não, rapidinho, não pega nada. Não pode ainda? Puta merda. Vai, fala alguma coisa aí vocês, vai.
2: Ô, Diego, manda pro Murilão, o loucão lá. Manda só pra ver a reação dele.
3: Só pra ajudar alguns aí, é um vestido amarelo que ela tá usando, hein?
1: Ei!
0: Ô, Diego, tá doido pra ir pro banheiro depois desses regos aí, né? Porque ele ia cair pro intervalo.
1: Eu quero, eu quero.
4: Diegão, manda essa foto aí pro Caipirão que ele vai ficar feliz, ele vai ficar mais tranquilo. Vamos ver se ele vai gostar.
1: Cara, esses caras, esses carregador de quem? Como é que chama a profissão de vocês? É carregador de prima? Ô, oh, trabalhinho ruim, viu? Ô, oh, trabalhinho ruim. Uberceta.
0: É Uberceta e Uberceta.
3: Que merda, hein?
1: É, pois é. Essa aí, é. Rapaz, os caras tão ligeiros, hein? Olha.
2: Mude você outro bicho aí.
1: Que é, Davi?
2: Mude você outro bicho aí.
1: O que, menino? O Anne Soares. Anne Soares, manda áudio, Anne. Manda áudio pra nós. Tem que ser áudio.
5: Ai, ai, bando de trouxa. Privilégios que só eu e o Daniel do Brooklyn temos de não ter Instagram.
1: Cadê o seu Daniel, hein? Alô, seu Daniel, liga pra nós, seu Daniel.
6: Você já pensou, Diego, o Gregório falando assim, ó, oh, trabalho difícil. Vou dar uma encostadinha no carro aqui, pode deixar que eu tiro essa foto. Encosta aí, vai, peraí.
7: Fala, Diegão, bom dia.
1: Ó, desabafo de um casado, ele falou. Fala aí, mano.
7: Você comentou aí que o Ale postou lá no Amigos do Bando de Coruja lá.
1: É.
7: A foto daquela mulher com o Duarte lá, cara.
1: Sim.
7: Eu, aquilo lá me lascou também, cara.
1: Olá.
7: Minha mulher viu aquilo lá, tá ligado? Aí ela falou, ah, as palhaçadas que vocês ficam ouvindo na rádio. Eu, cara, eu já levei o seu irmão. Você tá doido, cara. Faz mais isso não, Ale. Posta mais essas coisas não, cara. Se postar, apaga, ô desgraça.
1: Ô, Ale, tá ouvindo aí, né, Ale? Mano, na hora que ele postou, mandei mensagem pra ele. Falei, mano, apaga que isso aí é B.O. Ele, até ele respondeu até agora, não respondeu até agora. O Irã também é sem noção, né, velho? Ele posta a foto e marca nós. Mas como é que nós vamos repostar a foto com a da Elisa Sanches? Ele com a Elisa Sanches. Que, olha, o que vocês ficam fazendo nesse programa de madrugada, hein? Mexendo a cinturinha se deixa cair no
8: chão. Minha nossa, preferir o rego do Diego. Ah, não. Que obrigação.
1: Cadê o teu Oni?
9: Bom dia, boa tarde, boa noite. Ronaldo aqui de Itabuna, Bahia, Brasil, viu? Na puxada aqui do H2O. Vê se a Parisota aí. É uma gaúcha que gosta de caminhão. Ave credo. Se for, é uma delícia. É uma delícia.
1: Como é que vocês conhecem ela?
10: Ô Diegão, a minha mulher segue a página Amigo do Bando de Coruja só pra ver o que a lei posta.
1: É.
10: Ele postou o link lá do Privacy da Palestrina, deu um B.O. danado em casa.
1: Olha.
11: Ô Diego, mas essa de baixo aqui, a última, sabe? A última?
1: Ah.
11: Menino, você pensar que isso aqui é ao vivo e a cor, você já pensou? Porque o resto não é, o resto é, né, elas fizeram por conta delas, tá? Mas essa aqui ao vivo e a cor é demais.
1: É demais, é demais.
12: Coruja, gaúcha italiana foi a melhor.
1: Olha.
8: Preferiram o rego do Diego, tô decepcionada.
1: Preferiram do que o quê?
3: Ô vagabundo, manda essa foto aí pra me dar analisada aí, passar a minha opinião sincera.
1: Coitado. Coi.

0: E Guito, fala a verdade, você quando era sorteirão, você gostava de uma lambida no rego, não gostava não?
1: Não.
0: De baixo pra cima, passando pela costura. Fala a
1: Não.
0: verdade, Diego,
1: Não
0: aumenta
1: gosto.
0: pra nós.
1: Não gosto.
2: Eu não sei. Eu tô achando que eu tô trabalhando no serviço. Ah, será que eu vou comprar um carrinho e vou pra São Paulo? Não vai ter jeito. Carrinho zero bala.
1: Vai ser Uber. Como é que é o nome que ele falou? Uber Seta? Lógico, manda aí o comentário aí. Coi, coi. Só olhar. Só pode olhar. Você sabe que é assim, né? É só passar vontade. Tu acha que Gregório come alguém? Come nada. Acha que esses caras da Love Night? Come, pega ninho. Pega, porra. Pega um, pega, porra.
3: Eu acho bem feito, eu acho bem feito, Diego, porque quando tinha os 10 segundos aí, todo mundo brincava, todo mundo se divertia. É por causa de uns idiotas aí, imbecil, tá tirando print pra mandar pra personal.
1: Não.
3: Achando que vai conseguir alguma coisa.
1: Não, e outra? Tirava print e mandava no... Olha, mas é muita canalice. Ô, Caipirão.
4: Carla, o Edmilson tá querendo fazer Uber Seta em São Paulo.
1: É!

0: já a gente vai ouvir a sincera opinião do Clayton. Oh, yeah.
1: Belo macarrão, hein, Davi?
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0: Tardes de Coruja no ar. Oi, Maiara. Cadê a Maiara? Tá aí ainda, Maiara? Oi, Maiara. Oi, Maiara. Atenção, Mel Banana, tá na escuta aí, Mel Banana? Tá na ouvindo? Tá na ouvindo? Olha o Barão aí, gente!
1: Oi, gente, muito votos. Aqui é o Marcelo Baroni, passando aqui para desejar um feliz dia de casamento para a minha esposa, Mel Banana. Que Deus abençoe a vida dela, a minha vida, nossas vidas juntos. E que venhamos ter muitos e muitos anos de casamento, de boda. Te amo, Mel Banana. Deus nos abençoe. Abraço a todos da Band. Abraço aí, Diego Lopes.
0: Ai, que lindo! Que lindo! Barone, seu lindo! Será que ela ouviu? Será que ela voltou da pausa, hein? Deixa eu encaminhar pra ela. Vou colocar seu áudio, Edinaldo.

0: Fulano, tá precisando melhorar um pouco a dicção. Eu entendi, te amo, minha banana. É, ficou meio estranho isso.
1: Te amo, mel, banana, ele falou, não minha banana.
2: Com certeza esse barão tá com a faca na jugular. Porque pro cara falar umas palavras tão bonitas com a mulher chata igual o meu banana, ei, ele só pode estar sendo ameaçado.
3: Bom dia, Diegão. Manda um abraço pra nós aqui, os motoristas do Especial Dog, Positiva, Coritaca. Tamo se botando por cá já, hein?
1: Tamo se botando... Eu sei o que vocês estão se botando aí.
0: Ferdinando, vou te contar uma coisa. Não é faca nada, isso é pó sentado. Por isso que ele tá assim.
1: É o quê? Pó sentada? Que é isso?
4: Parabéns, Mel Banana e seu Banana. Parabéns pra vocês, hein? Que logo, logo Deus interrompa essa relação.
1: Tá louco, cara?

0: Eu queria desejar parabéns aí ao casal aí, que Deus abençoe essa união aí e que eles comemorem muitos e muitos anos de casado aí. E Barone, você tem uma vozinha que chega a dar um arrepio aqui, hein? Nossa, hein?
1: Band Falso. Começa agora Band Falsos. Calma, Michael. Calma, Michael. Calma, Michael. Calma, mal Frank Aguiar. Eu sei que você foi verdadeiro. O Murilo foi verdadeiro.
2: Que tara é essa que esses motoristas têm de ficar pedindo abraço para locutor, velho? Diego, cuidado, hein? Logo, logo, os caras estão querendo que você vai passar a língua no boga deles também.
1: Eu passo, hein?
3: Eu tô quieto aqui, eu não falei nada.
4: Parabéns ao casal Banana. Que vocês comemorem fazendo um bananinha ou uma bananinha.
1: Ai, que bonitinho.
5: Ô Diego, me passa o contato de algum saque da Band FM pra eu solicitar imediatamente que pare de tocar Matheus e Cauã de pertinho, que eu não aguento mais.
1: Ai, eu tô rindo com respeito, viu, Matheus Cauã?
6: Parabéns aí, meu banana, pelo casório, viu? E deixa eu falar uma coisa. E você comemorou com... Ai, deixa pra lá.
1: Ei,
6: é, parabéns, só isso.
1: Ei, curiosinha.
7: Matheus Cauã. Diegão, manda um beijão pra Tati Perigosa, pra Catrícia e um abraço pro Irã Duarte, Região Taxista.
1: Região Taxista. Cadê a Tati, hein? Cadê a Tati, hein?
8: Bom dia, meu amigo Diego Lopes, a todos os ouvintes do Band Coruja, Murilo Clemente, Núbia Paulista, interior de São Paulo. Tamo junto aí, vamos que vamos, Diegão.

0: ela está na cama agora, Janetinha.
1: Parabéns, casal banana. Muitas bananas com mel pra vocês, viu?
2: Ô, Diego, parabéns aí, meu banana. Casal lindo, maravilhoso, nos abençoe.
0: Olha aí.
2: Não, até tá bem, até ficou essa comissão do bem com ela, tá bem, mas não tá mandando áudio, não sei por quê.
0: Frescura, drama.
3: Bom dia, Diego, aqui é o Roberto, motorista de aplicativo aqui por Niterói, Rio de Janeiro, né? Mais um dia, né? 4:30 da manhã, ô, meu Deus. É, vamos que vamos para mais um dia de luta, de glória, que Deus nos abençoe, nos proteja e nos guarde. Eu quero saber qual é a putaria de hoje, hein? Larga logo a putaria aí, Diego!
0: Olha a boca!
4: Tchau, obrigado. Estou indo dormir. Fui.
0: Nossa!
4: Diego, mostra meu rego, Diego.
0: Até rimou. Diego, mostra meu rego.
4: Diego, mostra meu rego, Diego.
0: Essa aqui... Eita, moça. Eita, moça.
5: Diegão, você percebeu que além da Janete mandar o áudio com rádio alto, ela tá ouvindo outra rádio?
0: Não, não tá não, é a Band mesmo.
6: Diegão, já dei 3 tapas na cara de 2 motoristas de aplicativo aqui na 13 de maio. E se passar aqui vai tomar, região taxista.
0: Ele deve estar lá na Aricanduva. E ele fala isso aí pra galera dar treta com os outros taxistas lá. Certeza que ele faz isso. Ele não ia mandar chamar os taxistas pra tomar tapa onde ele tá.
5: Eu não sei do que tá se tratando aí, mas parabéns, meu banana.
0: Aê.
5: Tô de bom pra você e pro maridão.
0: É isso aí.
7: A gente que tem a imaginação fértil, quando a gente ouve um áudio desse aí, né? A gente começa a imaginar mil maneiras de... Mostrar um... Não, não. Dela mostrar um rego. Isso, aí dá certo.
0: Ah, quase, quase. Quase que nós pegamos o caipirão mostrando o rego. Se bem que eu acho que dá pra fazer uma montagemzinha aqui, não dá, o Hardcore?
8: Diegão, bom dia. Renato na voz aqui. Ô, Diegão. Não querendo assim dar palpite no
0: lá
8: seu
0: vem.
8: Itinerário aí.
0: Lá vem. Lá vem.
8: Mas você poderia fazer um favor de ligar para aquele inseto? Daquele Ale Fenomenal? Porque aquele filho da mãe fez eu perder uma caixinha de Heineken, porque eu apostei. Confiei nele que o Neymar não ia pra
0: Olha aí, Fenomenal.
8: E o Neymar foi pra
0: Olha aí, Fenomenal. Você dando prejuízo pro povo.
8: Sem vergonha esse
0: Ale. Você dando prejuízo pro povo, Fenomenal. O cara apostou a caixinha de Heineken que o Neymar não ia pra Copa porque confiou no que você falou. Ai, eu tenho as minhas fontes. Eu tenho as minhas fontes. Neymar não vai pra Copa. Neymar não vai pra Copa. Diegão é um cavalo. Ele não vai pra Copa.
9: Diegão, mandei um vídeo aí, cara. Não precisa abrir, não. Só encaminha pro Caipira.
10: Aí ela tem que dar até um nome aí pra esse...
11: Eu já dei, mas falei já.
0: Tá, pô!

0: Diego, meu amigo tá ouvindo aqui o programa aqui, pediu pra eu perguntar pra você se bronha é configurado como traição, Diegão.
1: Atenção, começa agora! Começa agora! Enquete da madrugada. Bronha é considerada traição? Se você, minha amiga, pega o seu namorado, o seu marido, o seu, seu coiso, naquele momento gostosinho da... Naquele momento gostosinho da... Se você, meu amigo, você pega a sua mulher naquele momento gostosinho da... DJ... Você considera traição?

0: Eu vou tomar um banho agora. Eu queria perguntar pra galerinha aí, principalmente os que vai tomar café agora. Hoje eu só tenho umas bufas aqui daquele jeito.
1: Nossa, velho.
0: Quero saber por que de trás da orelha fica com aquele cheirinho de Cheetos.
2: Não, a bronha não é nada. E se for a bronha guiada? Aí, isso eu quero saber se é.
1: Bronha guiada. Guiada? O que que é isso, guiada?
3: E aí, Diego, manda um abraço pra minha banana aí. E pro esposo aí, felicidade pra eles aí, beleza? É o Ed Lixo, sai cachorro.
1: Vai, ô Raquel, fala aí pra nós. O que é bronha guiada, Dado?
2: Ah, isso aí, a mulher vai pra guerra, vai lutar lá no Irã, é só um canhão que ela tem dentro do guarda-roupa.
1: Coisona, né?
4: Bom dia, meu amigo Diego Lopes. Aqui é o Edmundo, aquele forte abraço. Então, esse ali é fenomenal e fez muita gente perder dinheiro, hein? Esse vidente Tabajara aí, esse é o vidente Tabajara, hein? E o Neymar tá na Copa, hein?
5: Eu tenho as minhas fontes, eu tenho. Mas não vai pra Copa, não vai.
1: Não.
6: Meu amigo, bronha. Rapaz, se tua mulher sonhar, estiver sonhando no meio da noite que você tá traindo ela, você é um homem morto. Imagina se ela pegar o C na bronha. Cara, não vai sobrar nem um pedacinho do C pra contar a história.
1: É.
2: Ô Diego, a guiada é outra pessoa do outro lado do telefone te estimulando a fazer o negócio.
1: Ah, não, mas aí é diferente. Aí é diferente. Pera aí, então tem vários tipos de bronha.
2: Tem três animais de teta aí que reagiram à foto. Não tem nada engraçado.
1: O que que é, Capelão? Capelão tá bravo no grupo?
2: Você que esses três candangos estão rindo, não tem nada de engraçado nisso.
1: Olá.
2: Tem três animais de teta aí que reagiram à foto. Não tem nada engraçado.
1: Que foto, gente?
7: Se é traição, eu não sei. Mas uma coisa eu digo. O homem nunca vai no banheiro usar o 5 contra 1 pra própria mulher. Pronto, falei.
1: Ah, peraí, como não? Peraí, olha o que a Camara Tassini acabou de falar. Só um momento, gente. Peraí. Oh, yeah. Homem nunca vai. Peraí, fala de novo, Mara Tassini, fala.
7: Se é traição, eu não sei.
1: Presta atenção aqui, vagabundo, que ela tá falando. Fala, Mara Tassini.
7: Mas uma coisa eu digo. O homem nunca vai no banheiro usar o 5 contra 1 pra própria mulher. Pronto, falei.
1: Ah, não? Como assim? Ele pensa em outra? Ai.
8: Ô, Diegão, lá em casa, se a minha mulher pegar eu bater numa bronha, ela vai falar que é traição. Por quê? Na mente dela vai falar, pô, se você tá fazendo isso, é porque você tá pensando em outra pessoa. Eu tô aqui todo dia. A hora que você quiser, eu tô aqui. Então, você tá me traindo. Eu acho que ela vai pensar isso.
1: É...
9: Olha só, ficou com a foto só pra ele. Você é esperto, né, cara?
1: Que foto, moça?
9: Diego, fala comigo, Diego.
1: Tô falando.
10: Antes que eu esqueça, na hora do boi, Rogério.
1: Ei.
11: Agora é hora de ligar pro Alê pra tirar satisfação com ele sobre esse assunto.
1: É, acho que já trocou a audiência, né? Rodou, né? A audiência rotativa. A galera que tava no começo do programa, a hora que eu liguei pra ele não tá mais agora, então vou ter que ligar de novo pra falar com o pessoal que tá ouvindo nós agora, porque a audiência rodou, a audiência rotativa, então agora a galera não viu porque eu falei no começo do programa com o Alê Fenomenal.
12: Oi. Como é que presta atenção nessa porra desses áudios dela aí? Você começa ouvindo com a cabeça de cima e... termino com a cabeça de baixo.
1: Mas o que acontece? O jovem no Brasil não quer levar a sério. O jovem no Brasil não quer levar a sério.

0: Ei, Diego, esse papo aí tá tudo errado, pô. Jogo é jogo e treino é treino. Ganha significa treinar antes de entrar em campo, entendeu? Quando for pro campo, ele tá treinado.
1: É, mas daí se o cara cansar no treino já, hein? Se o cara gastar toda a energia dele no treino.
2: E o velho no Brasil é levado a sério, e o velho no Brasil é levado a sério, e o velho no Brasil é levado a sério, e o velho no Brasil é levado a sério, e o velho no Brasil é levado a sério, e o velho no Brasil é levado a sério.
1: O velho no Brasil não quer levar a sério, o velho no Brasil não quer levar a sério. O velho no Brasil não quer levar a sério, o velho no Brasil não quer levar a sério, o velho no Brasil não quer levar a sério, o velho no Brasil não quer levar a sério.
3: Quer falar pra multivocional, né? Tem que falar ainda hoje. Fala sobre os bichinhos, os cachorros.
1: Ah, é verdade, é verdade.
3: Multivocional, né?
1: A palavra multivocional. Só um momento.

0: Atende, ô rego cheiroso. Alô? O jovem no Brasil quer levar a sério? Alô? Alô, Davi?
1: Bronha guiada, velho. Esse caipira. Caipirão tá moderno, caipirão. Oh, 30 anos atrás você estaria traçando galinha, hein? E o jovem do Brasil do cara levado a sério, jovem do Brasil do cara levado a sério, jovem do Brasil do cara levado a sério, jovem do Brasil do cara levado a sério, jovem do Brasil do cara levado a sério. Fenomenal no Brasil do cara levado a sério.
0: Jovem do Brasil, peraí. Alô?

0: Que é tão alto isso aí, né? Pera aí. Última chance. Última chance pra ele atender. Dou-lhe uma. Dou-lhe duas.
1: Pronto, alô?
0: Aí. Abaixa o som.
1: Ah, tá jogando tequim aqui. Tequim é bom demais.
0: Mano. Baixa o som jogando tequim. Você joga tequim com o Bob?
1: Cinco, PS2,
0: um. Cê, é que tem o Bob capoeirista?
1: Mas ele tem... Vai ter que salvar com um monte de jogador pra poder... Lutador pra poder pegar ele. Eu tenho uma mulher capoeirista, que é a irmã dele.
0: Não, eu gosto do capoeirista. Como é que faz pra jogar com ele?
1: Tem que pegar um monte de lutador, Diego. Vai salvando, salvando. Aí você vai chegando no final deles pra pegar ele. Agora é assim, esse novo Tekken do PS2.
0: É o 2 que você joga? O 2?
1: É. PlayStation 2, né? O 1 dá pra pegar direto. Agora o 2 tem que salvar com um monte, né?
0: Você tem
1: um
0: PlayStation...
1: Tem uma menina que é a irmã dele, sabia? Ela luta, eu luta com ela.
0: Capoeira?
1: E é a irmã dele, luta igual ele, capoeirista igual ele.
0: Cara, que legal, não sabia.
1: Sim, é da hora ela aí.
0: Tá, vamos lá. Palavra motivacional com o Davi. Vamos falar sobre o que hoje, Davi?
1: Os bichinhos pet.
0: Bichinho pet, atenção, vou colocar sua trilha. Vai.
1: Olha, amo os nossos bichinhos, eu não. Porque eles não estão pedindo nada, só não estão pedindo nada, dinheiro, não pedindo nada, não estão pedindo pra morar na sua casa, não estou pedindo comida normal, coitado, tem que se alimentar mesmo, ou não? Eles apenas querem amor, carinho,
0: eles querem
1: fazer parte da sua vida, ou não? Ame eles, ou não? Ame eles, porque eles são gente também, não? Fazem parte da sua família, ou não? E realmente vale mais que muita gente. As pessoas, tem pessoas que não vão xingar, vão ter que brigar com você, não gostam de você, eles não, eles vão ter... Você pode bater no bichinho, que ele sempre tá com você, sempre vai amar você, pode xingar aí, ele sempre tá com você, entendeu ou não? Não tem valor pra isso. Ama os bichinhos, que eles valem mais que muita gente. Às vezes você pegar um bichinho na rua, se tiver que adotar, adote ele, fique com ele, senão leve pra ONG que tá precisando, porque os bichinhos valem mais que muita gente, e valem mais que muita gente que tá por aí, os brigando, xingando nós. Eles querem nosso amor e carinho, e eles realmente estão em nossos corações ou não. E aí ele vale mais que... Entendeu? É isso aí. Vou falar outra também, Diego. Vai, em vez de ficar com coisa, vamos convocar a nossa vida. Vamos jogar jogo a jogo da nossa vida. De manhã, de tarde, de noite. Vamos fazer uma copa da nossa vida também. Entendeu?
0: Palavra motivacional do Davi.

0: mano, isso foi sensacional. Pera aí. Vamos convocar a nossa vida. Vamos jogar a Copa do Mundo da nossa vida. Cara, quem que pensou? Por que que ninguém pensou? Por que que não? Por que que o Cortella? Quem é Cortella perto do Davi, velho? Quem é o Pondé perto do Davi, cara? Vamos convocar a nossa vida. Pô, isso é maravilhoso, velho. Davi, bora, bora. O nosso Sócrates contemporâneo. O nosso Heróclates da Churupita. Maravilha, hein? Que coisa maravilhosa, hein, Davi? Vocês gostaram? Vocês gostaram?
1: Pode bater, bichinho. Pode xingar, bichinho. Rapaz, o que esse cachorro do Davi deve passar, mano? Ô, Davi, você nunca passou margarina no peru, né?
0: Ele quis dizer que você pode bater. Não é que pode bater. Ele quis dizer que você vai... Que o jovem do Brasil não quer levar a sério. O jovem do Brasil não quer levar a sério.
2: Davi, tem aqueles microfones de locutor, custa baratinho, vai na Praça da Sé e fica dando essas palavras multivocional seu pra ver o que, que as pessoas vão achar.
0: Vai ganhar dinheiro, hein?
3: Na parte da manhã eu fico lá no restaurante dando uma força pra mulher, Diegão, e aí eu faço alguns comentários do Bando de Coruja, eu falo pra ela que tem uns quadros, né? Tem o quadro o Momento Motivacional, tem o quadro de reportagem, de fofoca, ela, caramba, então tem gente famoso lá. Aí eu vou entrando no perfil de cada um. Entro no perfil do Fenomenal, mostro pra ela, esse aqui é o repórter. Entro no perfil do Davi e falo, esse aqui é o que dá a palavra motivacional. Ela racha o bico.
0: Ô Fox, beijo Fox, a Fox chegou agora, Fox, Fox, Fox, Fox.
4: Eu consegui entender o seu raciocínio aí, o seu motivacional, Davi. É tipo assim, né? Quanto mais a gente conhece os animais, mais eu tenho medo dos seres humanos.
0: É isso, é isso. Tá vendo, Davi, como a galera te entende? Você é entendido, você é o filósofo contemporâneo do Bando de Coruja. O nosso filósofo contemporâneo do Bando de Coruja, Davi Barabora.
5: É, você fica dando falando pra ela dos quadros. Eu duvido se você fala pra ela que você fica pedindo foto da mulherada pelada aí no programa, safado. Falando que você é o Júlio e tem essas coisas e pedindo foto. Eu duvido. Falando que tem Instagram, que tem um celular escondido no serviço.
0: Aí, Edinaldo. Só revela o que quer, né?
6: Valeu, Jamil, valeu, tamo junto aí, bora aí, bora, você também é 10 também. Deus abençoe sua mãe e sua filha também, viu? Já é uma lutadora e venceu no nome de Jesus. E em nome de Jesus ela vai vencer na vida, temos alegria ainda, vai dar muito pra você ainda, tá bom? Deus abençoe.
0: Boa, valeu, obrigado, Davi, obrigado. Até o Borghetti gostou.
1: Que merda, hein?
0: Sai daqui, ô Borghetti.
7: Aí, Diegão, pode passar minha localização. Se passar motorista de aplicativo aqui, é 3 tapas na cara, de cada lado. Região, taxista.
0: Tá na 13 de maio, gente, vamos lá. Vamos achar o Região, vamos encher ele de bolacha agora. Agora não, porque agora tá na hora. Você pensou que eu não ia mexer com eles hoje, né?
1: Se afasta pra lá, boi rei nojinho.
0: Você pensou que eu não ia falar com os meus bois hoje, né? Banana petista, cala a boca, cofre do Gregório. Para, Edinaldo, barulho. Manicurista, para, Neymar petista, espera ele, Cristiano Ronaldo, Paulo Bundinha da Bragança, motoristas da Cutrale, Virgínio Fenomenal.
8: Cuidado, ele pode.
0: O Virgínio.
8: coisas.
0: Virgínio Júnior.
8: Do seu lado.
0: Locutor romântico que deu pet de presente para personal. Motoristas Expresso São Miguel. Zé Paulo Boi. Locutor pai de pet.
8: Forno, mas...
0: Júlio. Não. Divino motorista da JT Alves. Macarrão que comeu a mo... Pera aí, cara.
8: Tamanho, nem passa no portão.
0: Fenomenal que dá um. Pera aí, ô.
8: Ligando.
0: Fisic... Ouvinte contra o Neymar.
8: Tá nem ligando.
0: Roda presa, Tonhão do Mercado.
8: É do Corno.
0: Divinópolis. Que motoristas da Vanoni. Cabelo da JT. Júnior Uber de Tu. Fenomenal Gardenal. Davi Lambimel. Locutor do Rego Lindo. Pô, meu, Rego é bonito mesmo. Quem que falou que não? É, Virgínio Fenomenal, o Gustavo Caminhoneiro,
8: ela...
0: Flávio Caçambeira, Edinaldo Glúteos de Ouro,
8: ela é safada.
0: Cleiton Queimador de Bauru de Rosca Petista, Carioca, Sebastião da Rede Volts, Marília Louca, Cachorro do Davi, Paquitinha do Band Coruja, Joaquim da Chopi, motoristas de nove eixos, Plácido Carreteiro, Mestres da Atie, Gregório, Porteiros de Sorocaba, Caçambeiro que não toma banho, Caminhoneiro que roda na esquerda, esse é boi mesmo, hein? É boi mesmo, sai da frente, tira essa bosta da frente. Paula Vadão, Morena de Tatuí.
8: Cuidado, ele pode estar do seu lado.
0: Desenho, desenho, papis da... Sandro Roberto, locutor que quase esquece da hora. Galera do Tanque.
8: É meu amigão.
0: Errando César, Júlio Tassini, DJ Parceladinho.
8: Chifre desse tamanho.
0: Jerônimo, italiana que mostra o rego. Raquel, todos da CBF. Edmilson que faz Uberceta. Buzininha.
8: O que eu tô falando? É do corno manso.
0: Cara de neca do rego sujo. É do Morena de Tatu, já falei.
8: Foi,
0: todo o pessoal da Rodonaves. Irmãs, irmãs Laranja.
8: Tá, pega esse meio.
0: Mandira.
8: Que só come um ar.
0: Ei! Cebolinha da Total Express. Irã Duarte. Pessoas da CET.
8: Pois, ela é safada.
0: Região taxista que vai tomar um pau daqui a pouco. Roda boca aberta da Angico. Roda presa, boca aberta da Angico. E não podemos esquecer dele.

0: esquecer dele. Não podemos esquecer dele.
1: Mestre dos magos, junta tu.
0: Mestre dos bagos. Não podemos esquecer dele.
2: Edinaldo puxa saco. E John Tatu.
0: Deixa.
3: Não vamos esquecer dele, do Gai de fazer sombra, do chapéu de mexicano, do coça barranco, do mama deitado, John Tatu.
0: Não. Não podemos esquecer dele.
4: Tatu, Taturinga, né? E Ale Fenomenal.
0: Não.
5: Não podemos esquecer dele. Senhor dos Berrantes, John Tatu.
0: Não. Não. Por que você apagou o áudio, José?
6: Tatu Taturinga, ê!
0: Tatu Taturinga, ê!
7: E não se esqueça dele, o meu amorzinho, John Tatu.
0: Oi! Me
8: lembra se quer! John Tatu, saco de vacilo. É fenomenal. Não. Não podemos esquecer ele, John Tatu. Saco de vacilo. É fenomenal. Não. Sai cachorro no meio do lixo.
0: Peguei ranço.
2: Não pode esquecer do Pebinha, João Tatu.
0: Oi!
9: É, John Tatu, ontem você escapou, mas hoje você tá ferrado, hein? Vai ficar famoso novamente. John Tatu, o mais chudo do Bande Coruja.
2: Ô, Diego, ele tá tirando foco. O Ale Fenomenal, o vulgo mãe de nada. Ele tá tirando foco, rapaz. Ele tá atacando o Davi pra tirar o foco.
0: John Tatu! O nosso balaio de gato. Muito bem. Essa foi a hora do boi, mais uma hora do boi. O Jovem do Brasil não quer levar a sério. O Jovem do Brasil. Quer...
4: Sai daqui, fenomenal! Sai daqui! Vai torcer pra sua Argentina, vai! É isso ou penhasco?
0: É! Ah, vou torcendo pra Argentina, vá cagar!
10: Ô Lele, ô Lala, John Tatu vem aí e ele vai te mamar.
11: Diegão, eu vi o post daquele cachorro lá que você compra pra tua mulher. É um golden, olha, é lindo, mas você tá lascado. O que você vai ter que limpar de bosta e de pelo dentro do apartamento, você tá lascado. Você vai vir todo peludo pra trabalhar, região taxista. E eu tenho dois. Só que o meu é em casa.
0: É, mano, é. Você não tá me ajudando, região. Você não tá me ajudando, região. Ô, região, mas você se arrepende? Ah, é muito amor, né? Ah, é muito amor envolvido. Eles te lambe, né? Quem que vai te lamber igual um golden? Quem?
12: Diego, Ivanilo de São Paulo. Esses caras falam tanta coisa aí absurda. Diego. Mas eles têm que ver que você é a estrela larga.
0: Estrela larga? Lá ela?
11: Não me arrependo, mas olha, é um trampo, hein, meu? Se prepara.
0: É um trampo, né, velho?
2: Ô, Diego, depois dessa que o Rejão te lascou aí, eu falava onde ele tá mesmo, só pros motoristas de aplicativo, né, pra ele dar um couro, né? Vai ficar o pelo dele na unha.
0: É. Não, mas é muito carinho, né, cara? O cachorro vem, todo carinhoso, dá aquela baita limpada no toba. Lambe o saco, depois vem te lamber. É maravilhoso. É, dá aquela lambida, aquela lambida no batonzinho dele.
11: O, pro, problema, Diego, sabe qual que é? Se sua mulher começar a deixar ele ir pra cama. Ele vai pra cama, você vai dormir em cima onde ele raspou a bunda.
0: Ixi, Maria.
4: É, Diego, eu vim aqui só pra desanimar você. Se lascou de comprar o um cachorro. Região pessimista.
0: Região pessimista. Muito bom, cara.
9: O Neymar foi pra Copa, o Neymar foi pra Copa, o Neymar foi pra Copa, o Neymar foi pra Copa, o Neymar foi pra Copa, o Neymar foi pra
0: Copa. A gente entendeu.
6: Porra, Diego, ainda bem que eu tenho cachorro, viu? Ela dá uma lambida no grilinho dela e põe ver lamber a nossa boca.
0: Ei!
6: Aqui vai jogar pra gente comigo ainda, ele e a putilinha. Você vai jogar comigo ainda, pra gente comigo.
0: Tá. Nossa, velho, imagina. Imagina a pitulinha. Muito bem, muito bem. Tá na hora de dar tchau. Tá na hora de dar tchau. Quem que falava isso aqui? Bom dia, Tadeu. Bom dia, Tadeu.
13: Bom dia. Era o locutor do Teletubbies, né?
0: É hora de dar tchau. Ah, é verdade. Caramba, Tadeu. Eu nunca assisti Teletubbies. Como é que eu sei disso?
13: Como você nunca assistiu Teletubbies?
0: Não, começava a aparecer aquele moleque, aquele solzinho, eu já tirava de canal.
13: Clássico da infância brasileira. Não,
0: eu gostava de TV Colosso.
13: Bom.
0: Tá na hora de matar a fome, quero já.
13: Ah, tá na hora, pessoal!
0: Tá na mesa, pessoal!
13: Tá na hora de matar a fome!
0: Ah, era legal, esse eu gostava. Tinha a Priscila, mas era a Priscila.
13: Priscila, aquela cachorrona grandona, né?
0: Delícia, Priscila é uma delícia.
13: Que isso, Diego?
0: Não.
13: Que coisa perturbadora.
0: Ah, vai dizer que você nunca.
13: Que coisa perturbadora.
0: Vai dizer que você nunca olhou pra Priscila com outros olhos. Não, era o que tinha na época.
13: Não, que isso, Diego? Tchau. Vai fazer terapia.

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0: 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Muito bom dia, Gislene, bom dia. Bom dia, Gi, bom dia. Bom dia, Edson, bom dia. Bom dia, Luan Romerson, bom dia. Bom dia, Raquel, bom dia. Fala pra mim, Tadeu, qual é o seu perfume? Prometo não contar pra ninguém. Eu uso o Tremachan, né? Aquele desodorante verde, né? Parece um pepino. Eu uso esse, Raquel. Um beijo pra você, tudo de bom. Ney, diga o preto. Ney, muito bom dia. Bom dia, Silvio, bom dia. Bom dia, Eric Leonardo, bom dia. Bom dia, Ricardo Miranda, bom dia. Bom dia, como é que é o nome dele, gente? Não assinou aqui. É o Luciano, bom dia. Bom dia também, André Fox, bom dia. Olha, 5 e 6 agora, gente, 5 horas e 6 minutos. Quero lembrar a você, ouvinte Band FM, que o WhatsApp está liberado, hein? Está online aqui no 11 99991-9197. Pra mandar beijo, pra mandar bom dia, pra mandar abraço.
1: Bom dia, Band, bom dia. O Eric de Pirituba, no peixe, indo pra Campinas. Bora!
0: Valeu, Eric, um abraço pra você, meu querido. Vai com Deus, viu? Com Deus, obrigado pela carona aí. Na boleia, Fabiano Caçambeira tá com a gente aqui. Você usa aerosol ou rolon? Posso falar, cara? Eu não uso rolon por um motivo simples, né? Como eu não depilo as axilas, o rolon, ele tende a aquela bolinha prender nos pelinhos, né? Das axilas, do sovaco, né? Então isso me causa um incômodo, dói, às vezes dá aquela beliscada, sabe? Então eu evito rolon. Não uso. Prefiro o aerosol, né? Muito melhor. Bom dia, né?
1: Bom dia, Tadeu. Bom dia, Pidoso. Bom dia, Vieta. Wilson Sergipano, motorista. Bora! Araraquara!
0: Agagaquaga! Um abraço pra você, meu querido, falando em Araraquara. Homem Vinheta acaba de chegar nos estúdios da Band FM. Muito bom dia, Homem Vinheta.
2: Bom dia.
0: Falando pro ouvinte da Band FM aqui.
2: Pronto, ajeitei a cadeira.
0: Falando pro ouvinte da Band FM aqui.
2: Você tava falando, bebê?
0: Perguntaram se eu uso aerosol ou rolon. Eu expliquei por que não usar rolon, porque eu não depilo as axilas. Então, a bolinha, às vezes, prende no pelinho da axila. Dá aquela beliscada, dói. Não gosto.
2: Eu, como eu raspo, eu já uso rolão. Porque, cara, porque é lisinho, né?
0: É lisinho. O rolão desce lisinho, né?
2: Eu raspo. Mas acontece isso mesmo. Se deixar o pelo grande, o rolão, ele enrosca, dá aquela beliscada. Exato. Já aconteceu, já. É verdade, cara. Mas eu raspo.
0: Eu acho que a partir de semana que vem vou começar a depilar as axilas.
2: Você tem aquela maquininha?
0: Não tenho.
2: Não tem, né?
0: Vai ter que ser no barbeador mesmo, né?
2: Mas eu tenho a maquininha também. Então, às vezes, eu passo só a maquininha. Fica lisinho também.
0: Mas essa maquininha você só usa na axila?
2: Oi?
0: Você só usa essa maquininha na axila?
2: Deixa eu ver. Não, essa daí...
0: Tá.
2: Essa daí não. Essa daí é multiuso.
0: Entendi. Ah, tá.
2: Ela é multiuso.
0: Pro nariz, né?
2: Ela é multiuso. Não, essa daí não. Eu separei essa pra quê? Axila.
0: Axila, ok, perfeito.
2: Né? Nariz.
0: Tá. Nariz, ok.
2: Virilha.
0: Barba.
2: Barba. Bigode, né?
0: Tudo. Você passa na virilha, você passa na barba.
2: É igual o Prestou Barba, vai, aquela gilete. Você pega ela lá onde fica o sabonete, principalmente quando você tem mulher. Aí você vai usar aquilo, mas tem que dar aquela... Pá, pá, pá, pá no azulejo.
0: Tem que dar aquela batidinha.
2: Mas tem que tomar cuidado, viu? Sabia que, agora falando sério, dentro dessa grande brincadeira que a gente tá fazendo, eu vi uma matéria em que um rapaz pegou uma bactéria por causa desse negócio de gilete e tal, usada por várias pessoas.
0: Exato, gente. Usou, uma pessoa usou, acho que... Ou separa, porque tem umas que dá pra você tirar a cabecinha, né?
2: Às vezes eu ponho e tiro a cabecinha.
0: 5 e 10 agora.

0: 5:10. 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Eu sou o Pedro Quadras, bom dia.
1: Muito bom dia, eu sou Silvânia Acre, bom dia Pedro Quadras.
0: Bom dia Silvânia, como é que está minha amiga?
1: Bem, terça-feira vamos lá, vamos pra luta, vamos pra batalha, vamos derrotar mais um leão aí, né?
0: Vamos mais um leão aí e a gente vai tentar derrubá-lo, ou se não, quem sabe ele vai acabar nos comendo. Olha lá ele. Dia, data, tudo pra você neste dia.
1: Hoje é dia 19 de maio, o ano é 2026, Pedro Quadras. Celebramos hoje o dia do físico, viu? Parabéns pra você.
0: Poxa, legal, pra você que tá treinando, pra você que vai malhar. Quantas e quantas pessoas não treinam nos ouvindo, viu, Silvânia? Então, olha...
1: Um abraço pra você.
0: Um abraço pra você. E nós temos uma grande ouvinte, que é a Vanessa, que demonstrou e mostrou e provou pra mim que ela vai treinar e ouve a gente todo santo dia.
1: Obrigado pela sintonia.
0: Ela maratona, viu? A gente lá no Spotify.
1: É isso, gente. Aliás, um abraço pra você que nos escuta nesse momento nas plataformas digitais do nosso podcast Spotify, Deezer.
0: Isso.
1: Boa tarde, boa noite, bom dia.
0: E que cuida do físico, né?
1: É, eu não sei porque que o site que eu uso aqui pra ver as efemérides colocou uma foto do Albert Einstein. Não sei porquê.
0: Eu não lembro se o Albert Einstein...
1: Fez a relação com o físico, não sei.
0: Será
1: se ele malhava, né?
0: Será que é ele o fundador do CrossFit, por exemplo?
1: Deve ser.
0: Aí não sabe.
1: Pra ter a foto dele aqui, dia do físico tem a cara dele, deve ser.
0: Poxa vida, parabéns. Então, tá vendo? O nosso querido Albert Einstein também vai saber. Acho que pra mim era um grande fisiculturista.
1: Hoje é dia do estudante de direito. Olha aí, parabéns aos futuros advogados e juízes desse país.
0: É verdade. Pra você que faz direito, ou pra você que também não faz e acaba virando radialista igual a gente. São 5:12, Silvânia.
1: Dia do defensor público, parabéns. Hoje é dia mundial do médico da família. Ainda existe a função de médico da família? Eu leio muito nos romances mais tradicionais, né? Mais antigos, os romances mais clássicos. Tinha a figura do médico da família. Ainda existe, ô Pedro Quadras?
0: Então, Silvânia, eu não sei. Eu acho que é uma coisa muito tradicional de algumas famílias que ainda tem. Mas eu acredito que hoje em dia fica mais raro, a não ser aqueles médicos que vão visitá-lo em casa com algum programa do governo.
1: Sim, sim.
0: Mas o médico da família mesmo, aquele que... Doutor, por gentileza, o senhor poderia dar um pulo aqui em casa? A minha esposa não está passando bem. Então, de verdade, eu não sei. Mas fica aí o registro, né, Silvânia?
1: Fica o registro, parabéns pra você que é médico de família.
0: Eu fico imaginando um ginecologista em casa, né, cara?
1: Realmente. Eu pedi a gentileza do marido se retirar aqui do quarto, que eu vou analisar a sua esposa, por gentileza.
0: Uma situação meio constrangedora.
1: Um pouco constrangedora.
0: Eu acho que tem maridos que acabam acompanhando a esposa no.
1: Sim.
0: Né? Que
1: sim.
0: Também é tudo normal.
1: Exatamente.
0: Mas eu de verdade, Silvânia, eu
1: você,
0: não, talvez não me sentiria tão à vontade em ficar vendo ali uma outra pessoa mexendo no meu parquinho, né?
1: Dia Nacional de Combate à Cefaleia.
0: O pior é o Procto, né, que mexe na fossa. 5:13, 5:13.
1: Dia de combate à cefaleia, dor de cabeça, né?
0: Cabeça.
1: E um dia aqui muito interessante, Pedro Quadras, quero que você discorra sobre ele. Dia Nacional de Doação de Leite Humano. Você já doou seu leite?
0: Gente, de verdade, eu não sei se você sabe, Silvânia, mas aqui a gente nunca esconde nada. Eu sou vasectomizado, né?
1: Sim, sim.
0: Então, nesse caso, eu acho que fica meio difícil. Se é isso que você está falando.
1: é leite materno!
0: Desculpa, gente. 5:14. Diz que tem um banco, né, de leite humano,
1: tem.
0: É verdade,
1: Exatamente. Enfim,
0: diz que uma vez foram visitar um banco de leite humano e... pessoas confundiu achando que era uma geladeira com um Yakult.
1: Ah, meu, para aí, cara.
0: 5:14.
1: Hora do mugido. Mande um mugido especial para aquela pessoa especial. 11 999919197. Mande aqui o seu mugido. Daqui a pouco tem vagas de emprego. Daqui a pouco tem comportamento, hein? Com a Lisabel, a nossa nova colunista aqui do Pulo do Gado.
0: Verdade. Silvana, mas se assim, dentro ainda de um comentário muito rápido aí, enquanto as pessoas mandam o boca na botija. Você sabia que dá pra mudar o gosto do leite?
1: Tem a história do abacaxi, não tem?
0: É, diz que dá pra deixar mais doce essas coisas. Bom, se alguém tiver alguma receita aí...
1: Um abraço aí pro Michel Rossato.
0: Que ele
1: joguei,
0: falou aí?
1: Joguei tudo no ralo ontem. Às vezes você compra, né? Eu, por exemplo, acontece isso, eu compro um coisa de leite... Yeah. Só tô eu em casa e vence muito rápido, né? Azeda, tem que jogar tudo no ralo mesmo.
0: No ralo,
1: Um abraço pra você, meu querido. Mugidos aqui.
2: Tadeu, mandar um mugido aí pra galera aí do tanque, aí São Caetano, base Ipiranga, Ponte. É, motorista Teio, da Rede Veiga. Só na audição,
1: Ponte. Teio pra você, um mugido, Teio. Um abraço aí, tudo de bom.
0: Será que se a gente tomar um achocolatado antes, sai?
1: Não sai, cara, não sai. Mecânica, tá com a gente aqui. É Peterson de Carapicuíba, tá mandando um mugido aqui pro filho Henrico. Mugido aí pra você, meu querido.
0: Pessoal, é muito bom você ter um filho chamado Henrico, né? Já precisa colocar em pobre.
2: Aê, Tadeu! Mandar um mugido aí pros motor da Expresso São Miguel!
1: Bom dia!
2: Tá bom?
1: Mugido pra você, meu querido.
3: Pra você, Tadeu, queria mandar um mugido aí, cara. O pessoal do Tapete Preto aí. Os caminhoneiros baba-ovo aí. Um abraço.
1: Alô, caminhoneiros do Brasil. Vamos com Deus.
0: O caminhoneiro chupa ovo,
1: não entendi. Não, baba.
0: Ah, baba. Não, se baba é porque chupou.
4: Bom dia, Tadeu.
1: Pelo amor de Deus.
4: Mandar um mugido lá pra moça da clínica que me deu uma revista pra fazer o exame de espermograma. Você tá doido, hein?
1: Um abraço pra você.
0: Eu tive essa experiência, né, Silvana?
1: Cara, nunca tive essa experiência. Pra você, como é que foi, ô Pedro Quadras?
0: Foi uma experiência um pouco desagradável, porque quando eu fiz pelo SUS.
1: Ah.
0: E foi lá na cidade de Itanhaém, litoral sul de São Paulo.
1: Alô, Itanhaém, alô, litoral.
0: Onde eu fui colocado numa... O banheiro pra fazer o espermograma era ao lado da recepção.
1: Ah, meu amigo.
0: Então, era meio desagradável. Não era uma salinha especial, igual você vai num particular.
1: Sim.
0: Não, tem televisão, tem... É um banheiro mesmo, onde aí as pessoas iam normalmente ali. E me deram aquele potinho, né? Enfim, pra... E aquela... As pessoas conversando. Aí você ficava ouvindo, né, a conversa das pessoas. Imagina você tendo que fazer algo ali e ouvindo. É, meu amigo acabou morrendo de câncer. Então, cara... 5 horas, 17 minutos, 5:17, mudou a trilha, mudou o tom. 5:17. Era um tom de brincadeira que também falamos sério. Se você é homem, se você ainda não fez o exame do toque, vá fazer, gente. Não brinque. Não ache que isso é uma grande brincadeira. Afinal de contas, o câncer da próstata é muito perigoso. Então, procure o seu médico, procure um prócto. Vá em busca de fazer o exame do toque. Até porque... O exame preventivo pode salvar a sua vida. Não, não é o teu amigo, você tem que ir no médico. 5:18.
1: Vagas de emprego, hein? Surgindo vagas de emprego, mande a sua aqui. Caso você seja aí um empresário, oferte uma vaga de emprego pra gente aqui, o salário, a função certinho. 11 99991-9197. Mande sua vaga de emprego pra gente aqui, tá bom? Hoje é a primeira vaga de emprego aqui. O Alessandro tá mandando a vaga de emprego pra contador de milímetros de chuva.
0: Peraí.
1: Tem lá, quando falar, choveu não sei quantos milímetros de chuva.
0: Sim.
1: É você que vai contar. Começou a chover, pega uma régua, fica ali no asfalto, e você vai fazer essa medição. Quantos milímetros de chuva caiu na cidade, Silvana, tá bom?
0: Desculpa, chegou uma notificação aqui pra mim no meu celular. Pois você é. Sabe que nós temos que estar sempre conectados com a informação e com a notícia. A notícia pingou, apitou e eu falo. Deixa eu ver aqui, hoje...
1: Você não leu a notícia antes? Como é que você sabe que é importante?
0: Poxa vida. Não, desculpa. É de ontem, minha filha pediu um iFood. 5:19.
1: Então a vaga de emprego é essa, tá? O salário é R$3.500, tá bom, gente? Pra você fazer a contagem de milímetros da chuva.
0: Muito bem.
1: Gente, essa do cortar o capim e dar pro cavalo comer já foi, acho que umas 5 vezes, viu?
0: Já foi.
1: Muito
0: já
1: obrigado,
0: foi,
1: Paulo Vitor. Acho que já tá preenchida a vaga. Um abraço pra você, tá bom?
0: Muito obrigado a todos que estão se comunicando e entrando em contato com o Pulo do Gado.
1: A Jéssica tá ofertando a vaga de emprego aqui pra pegar no pau da enxada. Deve ser pra carpinar um lote, né?
0: Muito bem.
1: Jéssica de Preto, faltou só o salário, viu, Jéssica?
0: Isso.
1: Um abraço pra você, tá bom? Vaga na minha estética, segurador de de mangueira, R$1.200 pra segurar firme na mangueira. Poxa vida, que mangueira, Salatiel? A gente precisa saber.
0: Acaba de pintar mais uma aqui, uma oferta de emprego espantador de pombos.
1: Olha aí, gente.
0: Gente, pombos podem causar muitos transtornos em praças, monumentos e telhados. Por isso, há quem seja contratado exclusivamente para afastá-lo de determinadas áreas com métodos não agressivos, é claro. Os espantadores de pombos usam desde sons a equipamentos manuais até falcões treinados.
1: Olha aí, gente, vaga interessante, hein? Pra você que tá desempregado, é uma boa aqui. O André Luiz tá ofertando a vaga de rodomoça, não sei exatamente o que essa empregada faz, né? Vai. Faltou salário, viu, ô André? Um abraço pra você, tudo de bom, tá bom?
0: Ah, o espantador de pombos aqui, o salário dele são os próprios ovinhos dos pombos, né?
1: Gostoso.
0: Eles pegam os ovos, né?
1: Tá, então fica aí então a vaga ofertada, tá bom?
0: Olha aqui, falando em ovos, medidores de testículos.
1: Então, sim. Ô, que saco, hein?
0: Essa profissão é um saco. Mas de verdade, olha, medidores de testículos, até porque muitos homens têm essa dúvida. Um é maior que o outro, então você vai ali com um paquímetro, né? Medir quantos milímetros tem um ovo.
1: Muito bem, o Peterson, pra fechar aqui a minha parte de ofertas de emprego, tá ofertando a vaga de recolhedor de camisinha de motel. É, pra evitar das moças da faxina, né? É, entrar em contato com esse material, você tem um recolhedor específico de camisinha de motel. Peterson tá ofertando aqui o salário, R$5.500 mais benefícios.
0: Silvânia, você sabe que essa coisa de um recolhedor de camisinha, existe aí também um empreendedorismo em cima disso.
1: Sim, sim.
0: Tem pessoas que recolhem a camisinha. Você já viu o carro do óleo?
1: Carro do óleo, sim. Óleo! É isso. O carro do óleo na sua rua.
0: Isso mesmo, Silvânia. O carro do óleo passa recolhendo o óleo de cozinha já usado para ali fazer sabão e outras coisas derivados do óleo. A camisinha estão recolhendo para fazer chiclete. 5 horas 22 minutos. 5:22.
1: Esse é o pulo do gado.
0: As informações precisas pra você aqui no seu gibi eletrônico.
1: De vaca de emprego aqui.
0: E só um comentário rápido. Então o Neymar realmente foi convocado,
1: Foi convocado pra alegria geral da nação. É. Vamos ver se ele vai conseguir jogar o primeiro jogo. Ele tá meio machucado ainda, né?
0: Grande festa, um grande teatro, um grande tudo, né?
1: Um abraço pro João Pedro. João Pedro, que semana passada, numa entrevista ao canal ESPN, falou: não, o Neymar tem que ir para a Copa do Mundo. Neymar foi convocado, infelizmente foi na vaga do próprio João Pedro. João Pedro, um abraço para você. Infelizmente ele tinha que entrar na vaga de alguém. Teve que ser a sua.
0: A sua, tá vendo? Você torceu e se... 5 horas 23 minutos, 5:23.
1: Ai, ponto final aqui no Pulo do Gado, viu?
0: Infelizmente, desculpa, Lisabel, mas não dá tempo.
1: O quadro, o programa.
0: Ah, olha, esticou um pouco a oferta de emprego, que é mais importante que você.
1: O dia que o Band Bom Dia tiver 2 horas, a gente faz 1 hora de Pulo do Gado.
0: É uma hora
1: de Pulo do Gado. E a outra hora do Band Bom Dia tradicional, né?
0: Até porque ninguém comentou da sua participação, então a gente fica aqui na expectativa. Se os ouvintes quiserem realmente a sua participação, você volta, tá? Se não, infelizmente, você vai ter que ser descartada na sua apresentação.
1: Não vai não. A Isabel, amanhã a gente pula algum quadrinho aqui do Pulo do Gado e você vai fazer aqui o quadro de comportamento feminino.
0: Ah, é ela que tá falando, é a Silvânia. Eu, por mim, você não vem mais. São 5 horas 23 minutos. 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Edição de número 8. E eu quero agradecer, Silvânia. Tenha uma ótima terça-feira, minha amiga.
1: Ótima terça pra você, Pedro Quadras. Mais uma vez, um prazer e uma honra.
0: Prazer grande. E que o ouvinte continue com a gente. Bom dia.

0: várias vagas de emprego que apareceram aqui. Cortador de bolinha de apito, R$15 a cada 100 apitos. O William do Itaim Paulista.
1: Silvânia, guarda, Silvânia. Oh, é o Tadeu, agora é o Tadeu.
0: Eu vou guardar essas vagas aqui.
1: Bom dia, pessoal!
0: Bom dia, Pidão!

0: Zeca quem?
1: Zeca não?
0: Zeca quem?
1: Gente, ai, pô, adorava os miúdos, meu.
0: Não, não.
1: Que miúdos?
0: São os menudos.
1: Miúdo, imagina. Os
0: precursores do Backstreet Boys, né, cara? É. Rick Martin e companhia, né?
1: Rick Martin, meu. Ah. Depois que o Rick Martin, depois que ele saiu da estante, né? Ele confessou, né?
0: Não, do armário que fala.
1: Ah, é?
0: É do armário.
1: Não, saiu, né?
0: É, saiu, saiu.
1: Pai, homem bonito, né? Por que que a gente... Ah, não pode achar homem bonito. Vou parar, gente.
0: O Rick Martin é bonito,
1: é
0: cara.
1: É bonito, sim.
0: É preciso falar. Tem homem que, ao invés de falar é bonito, fala que ele tem pinta, tem presença.
1: Nossa, tem presença.
0: Fala que é bonito, cara. Tem problema
1: bonito,
0: nenhum.
1: Bonito, lindo, gato. Exatamente. Eu daria pra ele.
2: Não se reprima. Vai, vai. Não se reprima. Não se reprima.
1: Oh! Eu particularmente, eu falei isso várias vezes aqui. Eu adorava o menudo.
0: Você gostava, né?
1: Eu gostava,
0: não, cara. É da minha época. Eu não lembro dos menudos quando criança.
1: É da minha época, né, cara? Eu tinha, sei lá. O menudo é 80, né? Década de 80.
0: É, década de 80.
1: Aí eu devia ter os meus, sei lá... 15, 12, acho que não, 15 não, é menos.
0: É.
1: Tinha meus 12, 10 anos ali, eu gostava muito do menudo. Eu era louco pra um dia ter oportunidade de namorar e beijar uma menina.
0: Você queria namorar e beijar algum deles?
1: Não! Uma menina ouvindo essa música aí, cara. Eu sempre tive vontade de dar um beijo na boca ouvindo essa música, sabia?
0: Essa vontade não.
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0: Você bateu.
1: Em todo momento que eu pensava em você.
0: Gente,
1: é isso,
0: gente,
1: cara.
0: Sensacional.
1: Sensacional.
0: Você ouviu a tradução aqui no Band Love?
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1: Simultânea, né, Jadeu?
0: Sensacional,
1: Mas é legal isso, os miúdos, eles sempre fizeram...
0: Menudos! Beijo pra Raquel, que disse que a boy band favorita dela eram os Mamonas Assassinas. 5h29.
1: Que é boy band, Jadeu?
0: É bandas feitas só de garotos, né?
1: Ah, é?
0: Tipo, sim, garotos. Aí tem a girl band também, que era a Spice Girls, por exemplo.
1: Hoje tem, quem que é? São os coreanos? Que são aqueles
0: são
1: meninos?
0: São os BTS, né?
1: É isso.
0: Os meninos coreanos são, uma boy band.
1: Eles parecem uns bonecos de cera, né?
0: Parece.
1: Tudo bonitinho, tudo lisinho.
0: É, deve ter feito tudo a harmonização facial já, né?
1: Será? Mas aqueles meninos têm o quê? 15, 16 anos?
0: Tudo esticadinho, deve ser. Deve ser. É pra parecer bonitinho.
1: Eles não têm... Eles são tão perfeitinhos...

0: Vamos lá, que é agora.
1: Bom dia. Está no ar o seu Telecurso 2000. Esse é o Telecurso, aonde você aprende tudo o que você tem dúvidas. Claro, vamos tirar mais uma dúvida aqui no seu Telecurso 2000. E aí, pegue sua apostila. Abra na página 38. Isso, biologia. Vamos falar da média peniana dos coreanos. E aí, tudo pronto? Vamos lá? Ok. Vai eu ou vai você?
0: Vai lá. Pode você, eu complemento aqui com uma informação. Média peniana sul-coreana, vai lá.
1: Vamos lá. Se a sua dúvida refere-se ao comprimento médio do pênis em geral, as médias populacionais no Brasil e... Não falou da Coreia, peraí, peraí.
0: Fala, cara, Coreia do Sul. O que é que eu falo da Coreia?
1: Vai nessa.
0: Olha, estudos clínicos indicam que o comprimento médio do pênis em ereção na Coreia do Sul varia entre 12,7 e 14,1 centímetros. Essa medida está alinhada com a média global, que fica em torno de 13 centímetros. E a informação complementar que a gente tem aqui é a maior média do mundo, que é do Sudão. 17,95 centímetros contra 12 da Coreia do Sul.
1: Caramba, cara.
0: Realmente é...
1: Eu posso fazer a minha aqui?
0: Pode fazer.
1: Vamos lá. Se a sua dúvida refere-se ao comprimento médio do pênis em geral, as medidas populacionais e no Brasil variam de 13 a 15 centímetros em ereção. Caso você se refira à coroa da glande, a base dilatada da cabeça do pênis, a circunferência costuma ficar entre 11 e 12 centímetros em ereção. Comprimento ereto ou esticado, a medida global e brasileira fica próxima de 13 a 14 centímetros. Medidas entre 10 a 16 centímetros são estatisticamente consideradas normais pela Sociedade Brasileira de Urologia. Circunferência ereta. A espessura média do corpo do pênis na ereção fica em torno de 11 a 11,5 centímetros. Que coisa, hein? E aí? Você nesse momento tá medindo o seu?
0: Você, mulher, prefere a média sul-coreana, que fica ali na casa dos 14, ou encararia um Sudão com quase 18?
1: E aí, pra você, qual é a média melhor e que te agrada? Aquele pequenininho bobinho, mas que sabe fazer o serviço? Ou aquele grandão bobalhão, que às vezes nem em pé fica? Mas a escolha é sua. Bom, mais alguma dúvida ou não?
0: Acho que é essa é a dúvida sanada aí, a dúvida pra você que queria saber a média sul-coreana.
1: Então tá, na próxima aula você não pode perder, continuaremos na biologia. E aí, qual é a profundidade do canal da vagina? Na próxima aula, esse é o Telecurso 2000, é imperdível, já separe aí a sua apostila. Até a próxima.
0: Valeu gente, tá aí que é... A Silvana falou, bora pro Sudão. A Valdilene falou, Sudão com certeza. A Elis falou, Deus me livre o Sudão. Então, um beijo pra você, Elis.
2: Mas então a maior média é do Sudão?
0: É do Sudão, segundo aqui.
2: Eu pensei que eram os africanos, né, cara, que...
0: É, 17 aqui. Na sequência tem a República Democrática do Congo, né, com 17,93. Os equatorianos, nossos vizinhos aqui sul-americanos,
2: então,
0: com a média 17,59. Olha que doideira, hein?
2: Caramba,
0: aí gente. Vem Gana também, né? A média mundial aí na casa dos 14.
2: Ó, mas bem, eu tenho aqui, ó, o maior pênis do mundo clinicamente verificado pertence ao engenheiro britânico Marbear, que mede 37 centímetros.
0: Que é isso? Não, isso é anomalia. Isso
2: aqui, anomalia, ó, é anomalia, mas tá aqui, ó. É estado ereto.
0: Imagina
2: no Brasil, a média nacional de tamanho... Ah, isso aí nós já
0: imagina as costas dele, como é que é? Deve doer bastante, isso é doido.
2: Sendo não, que não. Qualquer medida acima de 18 em ereção já é considerada grande. Poxa, tô feliz, cara.
0: Tá feliz por quê? Tá feliz por quê?
2: Não, porque aqui, ó. Sendo que qualquer média acima de 18 com em ereção já é considerada grande, então tô muito feliz.
0: Ah, você mediu, você tem 18?
2: Hã?
0: Você tem 18, você mediu, você tem 18.
2: Não, Flávio...
0: Flávio!
2: Meu personal.

0: olha, pega o testemunha lá, vamos fazer um testemunha? Vamos fazer um testemunha com o Marcelo Me Prende. 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Quer tá fazendo meme? 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Ai, gente do céu, olha. Muito bom dia, Marcelo Me Prende.
1: Corta pra mim.
0: Tá com você.
1: Corta! Muito bom dia pro senhor, muito bom dia pra senhora. Nós estamos aqui neste programa que realmente é diferenciado. Um programa maluco. Um programa que você começa ouvindo uma coisa, termina ouvindo outra. Um programa que você nunca sabe qual será o contexto ou o texto. Afinal de contas, o Band Bom Dia é diferente. Aqui, eles começam falando de uma coisa, daqui a pouquinho eles estão medindo o pênis. Realmente.
0: É, aqui os assuntos são variados, viu?
1: Realmente, esses meninos são diferenciados.
0: Muita coisa passa pela nossa boca, Marcelo Me Prende.
1: Eu vi. E de todos os tamanhos, pelo jeito. Mas...
0: Marcelo Me Prende, a gente tem hoje aqui uma devolutiva de história, né? A última história que você contou foi sobre a Silvinha Chavasca. E a nossa produção conseguiu aqui o contato com uma das vítimas da Silvinha Chavasca.
1: É verdade.
0: Uma bandida de alto calibre que você teve o desprazer de entrevistar, né? E a gente vai conversar. A gente vai conversar com uma testemunha.
1: Peraí, que eu tô testando aqui, peraí. É verdade, nós vamos conversar. Deixa eu só ver onde é que muda aqui.
0: Ah, tá.
1: Peraí, um pouquinho.
0: Tá.
1: Peraí, vamos ver.
0: Peraí.
1: Oi. Pera aí um pouquinho, que a gente tá com o aparelho novo.
0: A gente tá vendo o aparelho novo aqui, a tecnologia é diferente, né, gente?
1: É, pera aí um pouco.
0: Pra testemunha manter a identidade no mais absoluto sigilo.
1: Oi, ainda não foi.
0: Não foi ainda.
1: Mas vamos manter. Como é que eu... A notícia foi da Silvinha, da...
0: Silvinha, a gente conseguiu uma vítima dela.
1: Pera aí, eu tô apertando essas merda aqui, que o outro eu sabia. Vamos ver se é esse aqui, pera aí pouquinho. Oi, desligou.
0: Desligou.
1: Aqui é tudo ao vivo.
0: Aqui é tudo ao vivo, gente. Aqui eu...
1: Opa, vamos chegar agora, quer ver?
0: Atenção.
1: Oi.
0: Tá indo.
1: Oi. Tá nada, essa merda não muda. Oi.
0: Peraí. Ah, não tá mudando, né? Poxa vida. Aí, ó, o locutor de rodeio, ok.
1: Porra, onde aperta essa merda aqui?
0: A gente não tem produção, viu, gente? Então, tem que ver tudo aqui no improviso.
1: Pô, eu não lembro onde aperta esse...
0: Mas quantos botões tem aí?
1: Tá aqui
0: desligou,
1: monte, ó.
0: Desligou.
1: Oi, desligou não, é... Desliguei o LED.
0: Ah, tá.
1: Peraí. Filha das unhas.
0: Verifica aí.
1: Oi.
0: Essa é a Lili.
1: Oi.
0: Acho que é essa aí, não é, né? Essa. Muito bem, gente. Hora de conversarmos aqui com a testemunha.
1: Agora nós vamos falar com a testemunha. Você conduz?
0: Você faz entrevista, Marcelo.
1: É, homem ou mulher? Eu já nem sei se você teve ideia, porra.
0: Um homem que foi vítima da Silvinha Chavasca. O cara tá traumatizado até hoje, Marcelo Me Prende.
1: Bom dia, nós vamos manter a sua identidade no mais absoluto sigilo. Aqui, tecnicamente, nós mudamos a sua voz.
2: Bom dia, Marcelo, bom dia a todos.
0: Caceta!
1: Meu Deus do céu, que medo!
0: Que medo, cara!
1: Parece que o Lúcifer tá subindo! Mas muito obrigado por você se comprometer a falar com nós.
2: Claro, eu sempre... quis ter essa oportunidade, né? De poder falar numa rádio igual a essa,

0: Leandro Velhos, 32 mil seguidores no Instagram.
1: Mas peraí,
2: cara. Você não pode divulgar Instagram, rede social,
1: cara. Você não pode ser testemunha, pô.
2: Estamos protegendo aqui sua identidade, cara.
1: E outra, nós mudamos sua voz, pô.
2: É, é.
0: Não, eu nasci dessa voz. Eu nasci dessa voz, né?
1: Eu fico imaginando um bebê chorando. Como é que você chorava?
2: Tá amarrado, cara. Deus é mais.
1: Mas vem cá, como é que você foi abordado pela Silvinha?
0: Numa festa, né? Tava numa festa, tudo normal, festa de aniversário. E ali tinha, eu vi aquela mulher ali que até ela era nova, né? Chamava a atenção. Ela tava com a mini saia. E aquelas mini saia que era bem apertadinha, né? Aquelas mini saia bem apertadinha. E ali eu conseguia, como ela marcava muita saia, ela realmente tinha um destaque ali onde me chamou muita atenção, né?
2: Os ouvintes estão me falando aqui, a sua voz tá muito grave, eles não estão conseguindo entender o que você tá falando, ô testemunha. Você consegue só falar um pouquinho diferente pra gente?
0: Deixa eu ver se eu diminuindo assim.
2: Perfeito, perfeito.
0: Diminuindo assim, fica melhor, vocês acham?
2: Tá melhor, tá melhor, tá melhor.
0: Peraí, deixa eu achar então. Assim será? É que esse é muito grave. Olha, é que eu fazendo assim fica mais grave, né?
1: Peraí, que eu vou achar o tom da
2: É que o equipamento é novo, gente. A gente tá se adaptando ainda.
0: Oi, eu queria. Deixa eu ver.
1: Eu vou fazer a voz da Elizabeth pra ver se.
0: Oi, eu queria. Poder de alguma forma. Colocar aí, né?
1: A minha. Vai perguntando pro ouvinte aí se melhorou. Acho que tá a mesma merda, né?
2: Melhorou, gente? Vocês estão conseguindo ouvir o que o testemunho tá falando? Porque é importante também. Faz parte do relato aqui, né?
1: Gente, o pessoal me ajudou a comprar esse aqui, mas esse aqui não tá legal. Vou ter que comprar outro, cara.
2: Vamos ter que abrir outra campanha aqui.
1: Outra campanha.
2: Microfone porque... Esperança.
1: Cara, e é bonitão esse aqui, mas. É. O outro era legal, outro, né,
2: era
1: velho?
2: Legal. Era,
1: eu acho que eu vou arrumar outro.
0: Oi. Eu não sei como tá saindo aí.
2: É essa, pra mim é essa aí.
1: Essa aqui, então?
2: Isso. Muito bem. Vamos lá.
1: Aí ela me abordou, né? Ela me abordou. Eu vou falar um pouquinho assim também, porque aí a pessoa entende aqui e fica também com aquela voz de fundo. O que você acha?
2: Tá perfeito, tá perfeito.
1: Então assim, ela me abordou e eu no momento não sabia, né, se eu ia pra cima dela, se não. Mas foi quando ela piscou. Ela piscou uma vez, piscou duas, piscou três. E eu lembro que eu cheguei com um amigo meu que tava na festa, eu falei, você viu que aquela mulher tá piscando pra mim? E na verdade ela tinha um tique nervoso, né?
2: Ah, então ela tinha um tique, ela tava piscando, mas não era. A Silvinha Chavasca tinha um tique nervoso.
1: Ela tinha, é verdade.
2: Piscou pra atrair você. E você foi atraído.
1: Eu fui, né? Eu de verdade. É aquela história, né? O homem, quando começa a pensar de outra forma, e eu fui, né? Chegando lá, eu acabei caindo no golpe do Boa Noite, Príncipe.
2: Olha, atenção, gente.
1: Ah, naquela época era Boa Noite, Príncipe.
2: O golpe Boa Noite, Príncipe, ela modificou a tua bebida, colocou alguma coisa nela e...
1: Eu percebi que minha bebida tava um gosto diferente, né?
2: Ah.
1: Um gosto meio forte, um gosto meio... É como se eu estivesse mascando bosta.
2: Peraí, pô. Peraí, que bebida era essa? Bota pra mim, que bebida era essa?
1: E aí eu comecei o meu, sabe quando você começa a ficar tonto?
2: Sim.
1: E aí ela me falou, não, eu vou, deu a mão pra mim e me levou pro banheiro.
2: Meu Deus do céu.
1: Me levou pro banheiro e ali aconteceu tudo que infelizmente foi o que ocasionou esse problema até psicológico em mim, né?
2: Como ela agia? Eu sei que essa é a parte sensível da entrevista. Como a Silvinha Chavasca agia? Como ela, enfim, causou dramas profundos na sua mente?
1: Eu percebi que ela tinha, né, na bolsa dela, ela carregava um pote de margarina.
2: Tá.
1: Mas vem cá, um pote de margarina é meio diferente pra uma mulher carregar na bolsa. Naquela época não tinha, né, o tal do caíte.
2: Mas peraí. Então ela forçou você. Ela forçou você a. Como é que eu posso dizer? A fazer amor com ela. Que você.
1: Na verdade não foi bem assim, né? Ela.
2: Gente, a produção. Produção água aqui pro entrevistado. A gente tocou num ponto um pouco delicado aqui da vítima. Se você puder continuar, tá tudo bem.
1: Ela me violentou.
2: A Silvinha Chavasca, ela violentou você?
1: Ela besuntou meu bumbum, né?
2: Margarina? Você lembra a marca, não?
1: Oi? Quali? Sem sal. Ainda bem que era sem sal, porque senão ia arder. Ainda bem que era sem sal, viu, meu querido? E aí, ela sem dó, sem nada, né? Eu, como tava meio dopado, eu fui deixando. Eu não tinha reação, né?
2: Tá.
1: O meu corpo tava totalmente mole, tudo mole ali, eu tava... E eu não reagi. Não reagi, eu só deixei.
2: Sim.
1: E ali, ela fez o que tinha que fazer comigo, né? Não foi fácil.
2: Deve ter ficado aquele cheiro de pão na chapa, no banheiro, né?
1: Justamente isso. É aquele cheiro de pão na chapa...
2: Ah, ele tá chorando aqui,
1: gente, produção. Pega a água lá,
2: pega pra água ele. Lá pra ele, gente. Pega a água lá pra
1: Oi,
2: ele.
1: Acabou, desligou.
2: Acabou a bateria aqui.
1: Morreu.
2: Mas olha, agradecer o testemunho aqui. A gente tocou num ponto bem nervoso da situação dele. Gente, mas
1: que coisa, hein,
2: Marcelo, me prende. Que situação, hein? A produção vai encaminhá-lo aqui, a delegacia de polícia. É, que coisa.
1: Que coisa. Mas ele até que deu sorte. Se for parar pra pensar, nele teve sorte, viu, meu querido?
2: Por que, Marcelo, me prende?
1: Por ela ter tido essa sensibilidade de ter usado a margarina sem sal.
2: Ah, isso é verdade.
1: Porque se, eu já passei por uma situação dessa onde eu saí com uma menina e não tinha.
2: Abusona com sal.
1: Não, óleo de girassol.
2: Porra, óleo de girassol, velho. Era o que tinha na mão mesmo, né?
1: E funciona, viu?
2: Muito obrigado,
1: e funciona, viu? Só que na hora que esquenta, assa a linguiça.
2: Tchau, Marcelo, me prende. Tchau.
1: Tchau.
2: Tá aí, gente.
1: É.
2: Fique atento, fique atenta.
1: Não pode bobear, não, viu, gente?
2: O mundo cão tá aí, viu? O mundo cão tá aí.

0: Eriston falou, Tadeu, pare com essas brincadeiras gostosas. Um abraço para você, Eriston. Obrigado pela mensagem.
1: Obrigado, lindo.
0: O Anaclécio, de Sapopemba, tá com a gente aqui. Um abraço para você, meu querido. Isso, obrigado pela mensagem também. Dan Carvalho aqui, a vítima da Silvinha Chavasca é o Darth Vader. Tem parentesco.
1: Tem, né? Muito parentesco.
0: Tem parentesco. Tem. Um abraço pra você, tudo de bom. A voz dele ficou igual com a do doutor Embrólio, né? Não ficou, não acho. Não acho. Não acho.
1: Eu também não acho.
0: Uma voz um pouco mais grave.
2: Doutor Embrólio é assim, né? Na verdade, doutor Embrólio da Fonseca. Tô passando aqui só pra dizer como que é minha adicção.
0: Exatamente.
2: Não tô aqui pra fazer o meu quadro, não. Nada disso. Até porque eu não estou aqui para fazer com que... Eu posso tomar o tempo de vocês.
0: Não, não vou, você nunca tá tomando
2: tempo. Até porque a adicção, ela é feita da nossa caixa vocal. Nós temos aqui as amígdalas, nós temos a garganta, a língua, todo esse conjunto.
0: Sim.
2: Ela não sai a voz. Por exemplo, sem as pregas vocais, nós não conseguimos falar, a voz não sai. Por isso que falar, tô com um calo na prega.
0: Ah.
2: Verdade, uma cirurgia rápida pode oferecer isso. Falando em pregas, você já contou? É verdade, as pessoas têm essa dúvida de falarem o número de pregas. Nós temos, na verdade, as pregas vocais, elas são formadas por duas membranas, que elas, ao vibrarem, elas emitem um som.
0: Tá.
2: É como se elas tivessem, por exemplo, o elefante, por exemplo. O elefante, dentro do som que ele faz, imagina o tamanho da prega do elefante. Eu fui claro, quer que eu repita?
0: Não precisa, doutor.
1: Não, doutor, obrigado, doutor.
0: Obrigado pela sua participação. Imagina, aqui.
2: Deixa eu contar comigo.
0: Um abraço aí, meu querido. Obrigado pela mensagem, viu? Joaci Alves tá com a gente também, Joaci. Fala, Joaci.
3: Bom dia, Tadeu. Aqui é Joaci de Nova Iguaçu. Manda um café pra mim aí. Hoje eu estou completando 51 anos,
0: opa,
3: cara. Obrigado a todos aí.
0: Parabéns, cara. Parabéns,
1: caramba,
0: aí.
1: Parabéns,
0: muita alegria pra você, muita saúde também. Parabéns pra todos que completam mais um ano de vida hoje.
2: Verdade. Eba!
0: Aliás, tô lembrando agora que o Pedro Quadras não passou o nome da cidade aniversariante de hoje, né?
1: Nossa, verdade.
0: Acabamos não teve, esquecendo. Você vê que eu tô inchando tanto quadro que a gente tá esquecendo de coisa já. Parabéns pra você que completa mais um ano de vida hoje e está celebrando com o Band Bom Dia. Obrigado.
2: Mais um ano, né? Você que tá fazendo aniversário, parabéns. Você que tá fazendo aniversário hoje, que é do signo de... Então... Comemore, pule, vibre, né, Jadil?
0: Faça a sua festa.
2: Faça a sua festa.
0: E mais importante, se tiver, convida a gente, né?
2: Não é verdade?
0: Convida a gente.
2: Um bolinho.
0: Mas não me vem com ovo fazer num barzinho e cada um pagar sua comanda. Eu não vou.
1: Também não vou.
0: Eu não vou.
1: Também não vou.
0: Vou pagar minha comanda, não vou. O aniversário é seu. O aniversário é seu, cara.
1: Gente, nós somos do aniversário raiz. A gente quer chegar na casa da pessoa e ver aquela mesa forrada com aquele TNT.
0: É.
1: De que a pessoa escolhe a cor.
0: Exatamente.
1: A gente ainda quer ver aquela pirâmide de bala de coco. Tá? A gente quer entrar na festa com a mãe do aniversariante já dando um chapéuzinho pra nós.
0: Exato. Eu quero, como eu sou mais raiz ainda, eu quero que tenha sacanagem, que é aquele petisquinho, né? Com mortadela enrolada.
1: Ah, chama sacanagem.
0: Chama sacanagem.
2: Sacanagem a gente não tem o que comer.
0: Quero comer.
2: É.
0: Quero roubar brigadeiro na mesa.
1: Tem que ter batatinha na conserva. Tem que ter.
0: Tem que ter.
1: E o bexigão?
0: Tem que ter o bexigão.
2: Tem que ter o bexigão, cheio de farinha.
0: Que mais tem que ter? Tem que ter aquele hot dog. Tem que ter hot dog.
2: E dependendo do aniversariante, se for menino, tem que ter aquele bolinho em forma de campo, com aqueles bonequinhos de plástico. Quero um jogadorzinho.
0: Tem que ter. Língua de sogra tem que ter.
2: Tem que ter língua de sogra. Gente, o que é isso,
0: pão,
2: gente?
0: Com carne maluca.
2: Ai, que delícia.
0: Nossa, pô, tem senhora, um buraco, lembra, quente, né?
1: Buraco então, quente,
0: pão, velho, francês com carne moída.
1: Que delícia.
0: Pão,
1: que delícia.
0: Demais. Tem que ter.
2: Tem que ter aqueles brigadeirinhos, tem que ter. Naquela forminha de papel.
0: É isso.
2: Tem que ter. O beijinho.
0: É
1: verdade.
0: Bolo cheio de glacê com as bolinhas prateadas.
1: Nossa, esse aí.
0: Tem que ter.
1: Não esquecer de colocar a lona no portão.
0: Sim, não pode.
1: Pro vizinho não ver que você tá fazendo festa. E aí ele fica sabendo o que você tá fazendo.
0: Exatamente. Bolo salgado. Tem que ter.
1: Tem que ter.
0: O bolo salgado.
1: O bolo salgado.
0: Tem que ter,
1: gente. Ai, que delícia, gente. Deu uma vontade de fazer aniversário, não deu?
0: Eu acho que o próximo aniversário eu vou fazer o aniversário tema raiz.
1: Você sabe que falando em tema raiz, Tadeu, você sabe onde eu moro? E lá em cima são seis, né, apartamentos. E aí tem uma menina que mora lá, inclusive ela é influencer, cara. Ela comprou um apartamento lá em cima, ela é influencer. Gente boa pra caramba, Elori, acho que é o nome dela, é diferenciada. E aí eu tava no, na porta do elevador e ela tava com a porta aberta. Ela, ai, vem cá, eu fui, aí ela tava fazendo aniversário desse tema, cara.
0: Ai, que legal!
1: Tinha aquele Deep Link, tinha dadinho.
0: Puxa vida!
1: Verdade.
0: Aquela bala de chiclete?
1: A bala de chiclete. Sabe aqueles doces antigos?
0: Uhum.
1: Maria Mole.
0: Tinha o, como é que é o nome? É, aquele doce de mamão. Doce de mamão, não, doce de...
1: De abóbora.
0: De abóbora.
1: É verdade.
0: Com uns cravinhos no meio,
4: ah,
0: né?
4: Que delícia! Ah,
0: meu Deus do céu. Repolho espetado com salsicha e picles.
4: Verdade,
0: Paulo Sérgio lembrou muito bem. O pericóptero, né?
4: E não pode esquecer, lógico, daquele enfeite de isopor grudado na parede, atrás do bolo. Não é, Jair? Ah, ela é da Barbie. Aí tinha a Barbie de isopor. Puf, colava com durex.
0: Exatamente. Né? Não pode faltar, não pode faltar.
4: Ah, que pessoal, delícia.
0: Pessoal lembrando aqui os doces. É, enroladinho de salsicha.
1: Nossa, velho.
0: Pode, não pode. As calças no umbigo também tem que ter.
1: Meu
0: que era moda da uma época, moda, né?
1: Véio. E sabe o que era legal? Não existia o tal do celular.
0: Não tinha, você vivia o momento.
1: Era uma correria e a gente brincava e conversava.
0: As fotos que tiravam era foto de momento mesmo. Só depois da revelação, você ia ver que colocou o dedo na lente, que queimou, que ficou com aquele olho vermelho. O Maurício diz que raiz mesmo, tem que ter o Guaraná Brahma.
1: Ou a tubaína, né?
0: Ou a tubaína também, né?
1: Verdade.
0: Pão de forma com patê, ah, bom demais.
1: Ai, aquele pão de forma com patê que
0: fiquei com vontade.
1: Aquele, é um patê que tem é verde, lembra? Aquele patê, que será? Sim. Que é salsinha?
0: É, minha mãe fazia de patê
1: maionese.
0: E sardinha, né?
1: É, né?
0: Era sardinha com maionese.
4: Que delícia, que fome.
0: Com pão de forma, né?
4: Nossa, eu que ainda não comi nada, tudo de bebum.
0: Não.

0: você falando desses doces aí, parece uma festa de Cosme e Damião.
1: Verdade, eu já fui. Eu já fui também, cara. E eu era pequeno, eu não sabia o que significava aquela galera tudo marmanjo chupando chupeta no chão.
0: Tinha uma moça na minha rua que disse que baixava o santo de uma criança nela. E ela começava a fazer voz de criança e distribuir doce.
1: Mas então, é o que eu tô te falando, a gente ia no centro espírita. Aí chegava lá aquele, a galera tudo grandona com chupeta, eu não entendi, eu era criança.
2: Obrigado. Ai, pai.
0: Um abraço, pessoal, que tá lembrando aqui da nostalgia. Um abraço aí, gente.
1: Como é bom, né, cara?
0: Olha, ponto final aqui no Band Bom Dia. A sequência tem a Hora do Ronco. Segue a gente nas redes sociais. Sou Tadeu no Instagram.
3: Repete.
0: Sou Tadeu no Instagram.
1: E Emerson Franca Oficial. Emerson Franca Oficial. Vai lá onde eu fiz o Lorota tá cantando lá a música do Sapo. É bem legal.
0: Uma super produção, hein?
1: Super produção. Tem a Paulette.
0: É.
1: Tem a Paulette. Tem um bribibibrobrobro.
0: Eu vi também.
1: Vai lá curtir. Emerson Franca Oficial.
0: Dá uma engajada nessa super produção de Emerson França, tá bom? Ó, esse programa tá disponível no Spotify pra você ouvir a hora que você quiser.
3: Tá mesmo, Jadeu?
0: No Deezer também. Um abraço pra você que ouve a gente sempre pelo podcast. Com imagens, no YouTube tem. Não esquece de dar um like, comentar os vídeos aqui, dar aquela engajadinha, tá bom? Nem que seja pra você nos comentários dizer de onde você é.
3: Ah, isso é legal.
0: Só comenta de onde você é.
3: Isso é legal.
0: Pra gente saber no YouTube oficial da Band FM.
3: Quem tá ouvindo, né, Jadeu?
0: É, exatamente. Vem aí a Hora do Ronco, gente. Mais alegria. Na manhã, campeã aqui da Band FM.
3: Você não tem um pão com mortadela, alguma coisa?
0: Cara, não, posso falar? Me deu fome essa conversa toda aí.
3: Meu Deus. Eu tô olhando pra você, tô vendo um frango assado.
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Gostaríamos de cumprimentar mais uma vez a todos os nossos ouvintes nesta manhã do dia 19 de maio de 2026, 6 horas e 3 minutos, Band FM 94.3, com a temperatura de 9 graus e 8 décimos neste momento. Noite. 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Bom dia, iniciamos deste jeito.

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0: Tá certo, parceiro. Buenas. Nós ouvimos aí Gaúcho da Fronteira, Milonga do Bem-Querer, um instrumental com Renascença no Lombo da Vaneira. Ernesto Nunes, Zaino de Estimação, ilustrando a poesia do João de Almeida Neto, O Meu País. Muito bom dia, Lages, muito bom dia a toda a região serrana, muito bom dia aos senhores que estão já na peleia, muito bom dia aos senhores motoristas de transporte, muito bom dia a você que neste momento está se ajeitando para a lida aí no campo. 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Feito! 6h20 horário, cravados, temperatura 9 graus e 8 décimos para hoje. Amanhã antes que baixe. Buenas!
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5: Muito bom dia, 6h22.
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5: Seis e 23 horário, então. Bom dia, terça-feira, 19 de maio de 2026. É o Buenas da Band. Vamos, parceiro.

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1: Muito bem, nós ouvimos aí, senhores, Legenda, Coplas de um Peão de Estância, Fagundaço, Canto Alegretense, Junei Bertucci, Loira Casada, aqui na 90 e 43, tá certo? Tá certo. 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Tá certo? Tá certo, senhores. 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
2: Muito bom dia, 20 minutos faltando para as 7.
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2: E aí, Dom Claudinei, especial de primeira? Um abraço, meu parceiro, muito obrigado, viu? 6:43 na 94.3. Vamos lá? Cantiga de Rio e Remo. Linda essa moda.

0: Sendo 7 horas em ponto, nós ouvimos os Serranos, Roda que Roda, Jorge Freitas, Rancheira do Tio Milim, Joca Martins, KM11, e ouvimos João de Almeida Neto, Cantiga de Rio Grande. Então, Claudinei, de Rio do Sul, da direção de Rio do Sul, rumo ao Blumenau, nos ouvindo pela internet. Um abraço, parceiro. Obrigado pela audiência de sempre aí, viu? Não perde a raiz. Serrano é sempre serrano, não é? Obrigado. Um abraço. Muito bem. Dom Nicolas, um abraço pra ti. Domingo te espero aqui pra você pontear uma 8 baixo pra nós. Feito? Tá certo. 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Dona Neve, passei lá na tua terra ontem, viu? Foi a Celso Ramos e lá estava lá o pessoal, os Fontana lá, né? Tava lá os Grace, De Matia. Um abraço àquele povo ontem que nos hospedou tão bem. No centro de convivência lá, né? Passamos ali no Tio Flora, o homem que o pai dele chamava-se Florindo, e ele dedicou então o comércio dele, derivados da cana, como Tio Flora. Bugio velho de qualidade, rapadura, melado, coisa bem boa. Um abraço então a todos vocês aí de Celso Ramos aí, tá certo? Isso. Obrigado pela receptividade, pessoal. Pessoal de Anitta Garibal e o som da Band, normalzito. Claro, pois é força, não é? O som da Band, normalzito, em Celso Ramos, Anitta Garibaldi. A nossa saudação fraterna a todos vocês lá. Como aumentou a Anitta também, né? Isso, comércio bonito. Uma rua coberta e por aí você vai. Tá certo. Feito o comercial desse povo, muito obrigado pela audiência de todos vocês. São 7:03, temperatura 9 graus e 8 décimos neste momento. E essa pecada da Canção Nativa aí está, e nós somos parceiros de você, não é? Vamos transmitir direto do Parque de Exposições, lá na Arena, mas aqui também no Recanto do Pinhão, na Praça João Costa. O nosso segmento é ali, nos dias 29, 30 e 31 de maio, direto do Calçadão. Você vai acompanhar a transmissão da sapecada da Serra Catarinense, a sapecada Canção Nativa. Toninho Goulart, Dom Aldo Correia, Dom Ari na técnica, e eu estaremos aí levando as emoções do palco até você. 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Neste domingo que teremos para frente aí baile duplo com bandas GDO, Paulinho e Fábio no bailão, não é? Feito o convite? 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Nossos parceiros aí na transmissão. Tá certo? 23 o Baitaca, aí está? 23. Muito bem. 7:06 é horário, bom dia.
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8: Muito bom dia, 7 e 8.
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1: Muito bem, João Maria. 7:11, Dom Hernani. Um abraço, Dom Hernani. Apaixonado que levantou? É. Tá certo então. Terça-feira, dia 19, temperatura 9 graus e 8 décimos. Pra quem está apaixonado, então, esta é a moda.

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0: Muito bem, nós ouvimos então na 94.3 Querência com Merceditas, ouvimos César Oliveira e Rogério Melo, Chasque para Dom Munhoz, e ouvimos atendendo o pedido Kiko Goulart e Ana Zecchini, Saudades, na Band FM na 94.3. Tá certo? Tá certo. Por aqui o Tranco é Serrano, levando sempre a boa moda para todos vocês. Moda velha de fundamento. 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Feito! 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
6: Buenas, então, 7:29.
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6: Muito buenas, então, são 7:30, dia 19 de maio de 2026, temperatura neste momento 9 graus e 8 décimos, tempo encoberto, exemplo de ontem, não é? Ontem, inclusive, afirmava que era 2 milímetros de chuva, mas não vem, alguma neblina. E para hoje, então, terça-feira, a mínima foi de 7 e a máxima de 16, sol com muitas nuvens durante o dia, períodos de céu nublado é o caso, noite com pouco.

0: Mínima de 4, máxima de 11. Sol com muitas nuvens, passando a chuvoso a parte da tarde e noite, com chuva intermitente. 5,3 milímetros de recolhimento. Não é um volume expressivo. No sábado não chove, mínima de 8, máxima de 13. E no domingo, podemos ver, senhores? Vamos lá, produção. Domingo também não chove, já melhora. Mínima de 10, máxima de 15. Segunda-feira, dia 25, mínima de 12, máxima de 13. E esta semana, até o dia 28, pelo menos, as mínimas em torno de 13 graus por aí. 12, 13. Tá certo? Então, o frio, segundo o Climatempo, é quarta e quinta-feira e na sexta, tão somente. Está entendido? Muito bem. Semana que vem chove ou não? Não chove. Se chover, é na segunda-feira, 0,3 milímetros de recolhimento, uma garoa, então. Feito! 7h32, buenas.
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0: Bom, então, 7h35, vamos com o mercado agrícola. Últimos dados atualizados, dia 18, para o Planalto Sul, certo? Então, nós temos o feijão carioca, bolsa de 60 e os demais, 348. Feijão carioca, 348,33. Feijão vermelho, R$ 300. Feijão preto, 150. Soja industrial, 115. O trigo, R$ 64,26, e o milho, R$ 59. Feito? Feito. O boi continua o mesmo preço, ou seja, R$ 12,50, a vaca, R$ 10, bezerro de ano, R$ 15, novilha de ano e meio para dois, R$ 12,50, ovelha adulta, R$ 8, e o borrego, esse para abate, R$ 13,86, R$ 14,50 por aí. É, florestas. Tora de pinos de 35 acima, R$ 389,50. É, de 25

0: 34 centímetros, R$ 264,00. De 18 a 24 centímetros, R$ 171,50. E de 8 a 17 centímetros, R$ 77,50. Tora de pinos, eu estou me referindo em pé, ou seja, árvore. Está entendido? O preço do dólar para o dia de hoje, R$ 4,99, e o euro, R$ 5,80.
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0: Então vamos lá? Na 94.3, muito bom dia, 7:28, vem aí Burro Teatino, ou seja, Teatino não tem dono. E o Igor trouxe essa moda pra nós da 23ª Sapecada Canção Nativa. É sua? É sua. Feito. Bom dia. Burro Teatino.

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2: Que tal, Baitaca? Sábado 23? Ali no calçadão, você é o nosso convidado. Isso, tá aí da doma pro rodeio. Ouvimos também Iagor Borges com Bruno Burro Teatino, vem da 23ª Sapecada Serra Catarinense. E nós encerramos mais uma edição deste Buenas, parceiro. 17 minutos faltando para as 7 horas, aliás, para as 8. 17 minutos faltando para as 8. É, dona Rubi, não vou assustar a senhora. Temperatura 9 graus e 8 décimos. Encerramos então esta edição, agradecendo a preferência e audiência de todos, os convidando para permanecer no prefixo. Vem aí o Tadeu Rocco Pidoncio, depois vem a Vanessa, depois vem o Iago. E nós, por certo, amanhã bem cedinho, com as bênçãos divinas, aqui estaremos no velho prefixo, levando a moda de fundamento para todos vocês, em nome, claro, de Recanto Marinho, parceira do Homem do Campo, dos supermercados Clópio, porque se é tudo seu, hoje promoções de frutas e verduras. 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Um abraço e até amanhã, senhor!

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2: Ai, tô de cabeça. O combate a cefaleia, né?
3: É isso aí, seu Pedro.
2: Alô?
4: Alô, bom dia.
2: Bom dia, quem é?
4: É o Natan de Guarulhos.
2: Natan, muito bem. Conta aí pro Natan o que te dá muita dor de cabeça.
4: Minha mulher, toda noite inventa desculpa que tá com dor de cabeça, justamente isso, me dá uma dor de cabeça. Aí não tem jeito, toda noite, tô com dor de cabeça. Por isso que agora, todo dia eu passo na farmácia já e compro um monte de remédio já, né?
3: Já tá preparado, né?
2: E adianta você dando remédio pra ela?
4: Lembro.
2: Não, mas adianta? Ela melhora?
4: Adianta. Quer falar, deixa eu melhorar, ela vira e dorme.
2: Natan, você é casada há quanto tempo?
4: Eu? 5 anos.
2: E sempre assim, era naquela hora de dormir, dor de cabeça? É. É sempre?
4: Sempre, de vez em quando.
2: E por que casou, porra?
3: Sempre, de vez em quando.
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2: Vai pra Gandaia.
3: Vai ser feliz.

0: Band FM, Henrique e Juliano, arranhão aqui na Hora do Ronco. Mandar um beijo aqui, Pidoncio, pra Kelly.
1: Quem?
0: De Bom Repouso.
1: Kelly, ó.
0: Bom Repouso, capital nacional do morango, né? Em Minas Gerais.
1: Gosto,
0: a Kelly
1: adoro.
0: Trabalha numa lavoura de morango, mandou um monte de foto de morango aqui, fiquei com vontade.
2: Ai, que delícia.
0: Um moranguinho com leite condensado, um moranguinho com chantilly.
2: Ai,
0: né?
2: Que gostoso, cara. E quando a pessoa pega num moranguinho assim, coloca na tua boca, gente, ai que gostoso.
0: Que saudade.
2: Ai, cara. Coloca na minha boca.
0: Kelly, um beijo pra você, viu?
2: Manda uma caixinha pra nós, Kelly.
0: Manda.
3: Barata.
0: Um fundi.
1: Você confundiu o quê?
0: Não, fundi.
2: Delícia.
0: Você espeta o morango assim, deita no chocolate.
2: Olha no chocolate e dá na minha cara.
3: Religião. Profissão. Charada.
0: Charadinha.
1: Ô, gente, o que tá acontecendo com vocês, hein?
0: Cara, a gente é feliz, só isso.
2: É, cara.
0: Se ser feliz é crime! Esse programa, me prenda
2: esse
0: agora!
2: Esse programa, ele dá essa oportunidade a gente ser nós mesmos.
0: É.
2: Por isso que é sucesso.
0: Exatamente.
1: Pô, verdade, que caiu, já deu.
0: Esqueci.
2: Charada.
0: Ah, é charada.
1: Oh, essa daqui é boa, gente. O cara pegou o celular dele, jogou pra cima, mas com força, já deu, mas jogou muita força. O celular não caiu mais, por quê?
0: Jogou pra cima o celular não caiu mais.
2: Pô, eu posso falar?
0: Pode falar.
2: Porque ficou na nuvem.
1: Ô, resposta é boa, hein?
0: Boa resposta,
1: mas nessa não, a resposta é boa, mas nessa não.
0: Não, não é, não, eu não faço ideia. Ficou preso na árvore, sei lá.
1: Não, tava no modo avião.
3: Mas
1: eu gostei da nuvem, hein?
0: Ah, uma boa resposta também.
1: Gostei da nuvem, não era, mas gostei.

0: Rede FM, Zezé de Camargo e Luciano, Amor Selvagem, saúde, seu Pedro.
1: Saúde.
2: Obrigado.
0: Hoje nós estamos aqui falando sobre dor de cabeça. Conta aí a maior dor de cabeça da sua vida. 11 999919197.
3: Bom dia, Tadeu.
0: Bom dia,
3: Vinheta. Bom dia, Rom.
0: Bom dia,
3: Pidonça.
0: Bom dia, linda.
3: Aqui é a Ana de Cuiabá. Olha, minha maior dor de cabeça, amor, com certeza, é as dívidas e também a minha filha. Minha filha fez 5 anos. Olha, ela humilha minha paciência, meu Deus do céu. Mas ela também é minha benção. Olha, não tem igual. E as dívidas, com certeza, a falta de dinheiro, essa daí é a minha maior dor de cabeça. Beijo, meus lindos.
0: Um beijo.
1: Olha, filha, eu não sei como resolver, mas a dívida, 0800-888-0017.
0: Tá aí, euro 17.
1: Tá aí.
4: Bom dia, meninos. Aqui é a Valéria Albuquerque, de Ilha Solteira, São Paulo. Minha maior dor de cabeça é a idade chegando. Eu só tenho 47 anos, mas a coluna dói, o pescoço dói, porque eu tenho bico de papagaio, eu tenho fibromialgia e a pré-menopausa já tá chegando. Meu Deus do céu, eu sou premiada. Beijo, meninos.
0: Que dó, viu?
5: É bico de papagaio.
0: Ela arrancou o bico do papagaio pra quê?
1: Não, chama aí a polícia
0: ambiental. Verdade.
1: Não, gente.
0: Que ela tirou? O pessoal arranca o pé do coelho pra falar que dá sorte.
1: Não é isso,
6: Alô, galera da Band FM, Pidoncio, Ronco, Homem Vinheta, Tadeu. Curto vocês todos os dias aqui, viu? Ale de Alagoinhas, Bahia.
0: Alô, Bahia.
6: Que me dá dor de cabeça é minha sogra. Toda vez que vai lá pra casa, só chega com a carteira de cigarro. Quando vai embora, sai com 2, 3 sacolas cheias. É muita dor de cabeça, viu, galera?
0: É, gente.
1: Tá escrito no mar de cigarro.
0: O que, seu Pedro?
1: Sogra faz mal à saúde.
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0: É um dos avisos da carteira de cigarro.
5: Tem gente que vai na sua casa, a primeira coisa que pede é um cinzeiro.
1: É mesmo?
0: Quem será que é, hein?

0: Tarde FM, Dilsinho, o que que eu faço agora aqui na Hora do Ronco? 8:04 agora, seu Pedro. Hoje nossa pergunta no dia do combate à cefaleia, qual que é, hein?
1: É o que te dá mais dor de cabeça, conta até as 9, Band FM, Hora do Ronco.
0: Palavrinha chave, hoje é
2: sou
0: o...
2: Sou eu, né?
0: Olha, como você é honesto, hein, Pedro?
2: Então, tem que ser. É uma coisa aí. Tem que ser honesto, isso aí é verdade, porque a gente não pode também ser desonesto numa questão que ontem foi meu colega.
0: A palavra chave,
2: hoje eu
0: querido.
2: Tenho que pegar e fazer o quê? Cumprir com a minha parte.
0: A palavra-chave,
2: falar
0: querido.
2: Falar o que que
0: a
2: é hoje.
0: A palavra-chave, querido.
2: É, dor!
0: 11999919197, conta aí sua dor de cabeça.
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9: Oi, oi. A sua rádio do seu jeito, 8:10 agora, seu Pedro, tem ouvinte na linha, viu?
10: Alô?
11: Bom dia.
10: Bom dia, quem é?
11: Quem está falando aqui é o Wesley de São Mateus.
10: Wesley, muito bem. Que te dá muita dor de cabeça, Wesley?
11: Rapaz, o que me dá mais dor de cabeça, Ronco, é mandar mensagem pra mulher casada e só quem vê é o boi do marido dela.
10: Ah. Já aconteceu isso com você, Wesley?
11: Já aconteceu.
10: E qual foi o resultado desse engano?
11: Continuei saindo com ela escondida.
9: Olha, o cara não tem medo.
12: Não tem.
9: Ele tá aí pra viver, né?
12: Isso é dos meus.
10: Vale a pena, mulher? Vale a pena, Wesley?
11: Ah, depende, Ron.
10: Por quê?
11: Depende do... Quanto mais perigoso, melhor é, né?
10: Ah, fica com mais tesão.
9: Que é isso, Ronco? Que isso? Isso é programa de família.
10: Isso é programa de família, Ronco. Ele não é de família.
9: Que isso? Os pensamentos intrusivos?
12: Isso, gente. Você viu? Ele pensou e soltou.

0: Band FM, Matheus e Cauã. Que sorte a nossa! Sorte a nossa de termos ele, o grande professor,
1: poxa vida, obrigado.
0: Mestre dos idiomas. Homem, vinha até a hora do quê?
2: A segunda aula do inglês pra vocês.
0: Com o professor Pidoncio Pidunga da Silva. É de você que eu tô falando, viu?
3: Obrigado.
0: É de você.
3: Obrigado.
0: Grande, para quem não sabe, Pidoncio é poliglota também, além de...
1: Jota é você, aí não. A gente vai começar a pelar também. Eu ouvi aqui, viu?
2: Não, o poliglota.
0: Eu não falei idiota, eu falei poliglota. Você fala além do português e o inglês, arranha um espanhol também, né?
1: Arranha espanhol, um pouquinho às vezes de como é que é o nome? É mandarim?
0: Mandarim, então, caramba.
1: Tem bastante coisinha que eu arranho, né, Jadil?
0: Isso, muito bem. É isso, é um pouco de superfície.
1: O homem vê, tá arranhando lençol.
0: A fronha.
1: O azulejo, né?
0: A fronha.
1: Ô, Jadil,
0: pois não,
1: mandar
0: professor.
1: Um alô?
0: Manda.
1: Pra minha querida, linda, a Leude Valentim, lá de Cubaiá. Essa linda tá fazendo aniversário hoje. Então, pra ela e pra todas as aniversariantes, Rex Scane
0: Cunho.
1: Todo mundo!
0: Rex Scane to Foi.
4: Você tá velha pra chuchu.
0: Ah, não.
1: Cunho.
0: Estragou a homenagem.
2: Olha lá, pronto. A menina vai chorar agora.
0: Tem que ser um repetente, né? A Catifolco também tá fazendo aniversário hoje.
2: Catifunda. Lembra da Catifunda?
0: 33 anos, Catifolco. Um beijo pra você. Parabéns.
1: Catifolco.
0: Felicidades pra você. Deve ser Catarina
1: Folco. É o nome dela, né? Catifolco.
0: É, deve ser.
2: Não, isso aí ele tá lendo no Instagram, não é, Tadeu?
0: É, no Instagram que eu tô lendo.
2: Vamos à aula.
0: Vamos à aula. Rosângela tá com a gente aqui.
1: Rizingeli.
0: Rizingeli. A Rizingeli quer saber, professor, o significado da palavra root. Root.
1: Só um minutinho. Oi!
0: O que foi? Você tá falando com quem?
1: A nova secretária Ruth. Oi!
0: Ah, meu...
1: Entendeu? Você falou a coincidência.
0: Que eu entendi, que coisa, hein?
1: Ruth, Ruth.
0: Ah, assim, você pode até me chamar de burro, né?
1: Burro? Adoro quando você fala isso. Enche a boca pra chamar
0: pode
1: de burro.
0: Pode chamar de idiota.
1: Idiota, o que mais? Energúmeno.
0: Energúmeno, tapado. Mas na minha cabeça, Ruth não é um nome próprio.
2: Não, não é um nome próprio, não.
0: Quer dizer, percurso, via, rota, Ruth.
1: Manda um abraço pra todo mundo da rota, nosso querido.
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1: Pinheiro,
5: hora do
1: pessoal
5: Ronco.
1: Da
0: Globo, pode ser também.

0: Band FM, Danilo e Davi, não mexe nas minhas gavetas aqui na Hora do Ronco. 8h19 agora. Homem Vinheta.
1: Oi, querido.
0: Que hora é essa?
1: Momento do Ronco.
2: Todo dia 25 eu tenho dor de cabeça.
0: Mas por que, seu Pedro?
2: Vence o cartão de crédito da Dona Cleide.
0: E olha, é uma porrada, viu,
1: meu? É, meu.
0: O próximo aí vem da Europa,
2: é um
0: viu?
2: Gancho de esquerda.
1: Se prepara.

0: Tarde FM é um clássico de Chitãozinho e Chororó na voz do Daniel.
1: Na voz de quem?
0: Do Daniel.
1: Rapaz, tô aqui.
0: É o grande Daniel. Evidências, música bonita, né, Daniel?
1: Ah, passando pra ir no banheiro, resolvi dar uma entrada.
0: É o número um ou número dois você vai fazer? Oi? Número um ou número dois?
1: Quatro. Não.
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0: Fico imaginando o que, que é o número 4. Mas vamos lá, Babi. 8h24 agora, bom dia.
3: Tadeu, bom dia. Terça-feira, 19 de maio, e foi confirmado e anunciado. Carlo Ancelotti fez ontem a convocação para a Copa do Mundo desse ano com algumas surpresas. Por exemplo, o goleiro Everton do Grêmio e o atacante Rayan. São 7 atletas que atuam no Brasil, inclusive ele, Neymar, depois de muita expectativa, foi confirmado. Neymar está convocado para a sua 4ª Copa do Mundo.
0: Acabou a novela.
3: A maior parte dos jogadores se apresentará à seleção no dia 27 de maio, quarta-feira, para a disputa do amistoso contra o Panamá no dia 31, às 18h30 da tarde, no Maracanã.
0: Tá.
3: Depois, a delegação viaja para os Estados Unidos e no dia 6 de junho, o Brasil realiza seu último amistoso antes do Mundial, contra o Egito. A estreia da seleção brasileira na Copa do Mundo acontece 7 dias depois, dia 13, contra o Marrocos. Vale dizer que o Brasil é o único país que já disputou todas as Copas do Mundo.
0: É.
3: E aí, gente, vem ou não vem esse Hexa esse ano?
0: Será?
3: Um beijo, Tadeu.
0: Beijo, Babi.

0: A partir de domingo a gente divulga os ganhadores. Só o Ronco não vai participar.
1: Será?
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0: dia, Mi.
1: Pidoncinho.
2: Bom dia, linda.
1: E aí, Vieta?
0: Oi, Mi.
1: Conte, amiga.
3: Oi. Bom dia. Larissa, em Pirituba.
1: Oi, Lari.
3: Helena, tinha uma dúvida. Um amor antigo que eu tenho, ele voltou.
1: Olha que delícia.
3: Mas ele quer voltar. Agora eu não sei que eu volto ou não. E ele é casado.
1: Fala, nossa, quando é pra ser, a vida dá um jeito. Tava preparando uma poesia aqui pra te falar. Amiga, deixa eu te falar uma coisa. Você nunca vai ser feliz destruindo a vida do outro. Nunca. Nunca. É. Cai fora disso. Cai fora disso. O homem tem compromisso, sai fora.
4: Mas parece que ela tá com vontade, hein?
1: Eu percebi, né?
0: Mas a mulher dele vai ficar contente.
1: Por quê?
0: Mas por quê? Vai Pedro? Mandar esse cara embora.
1: Por favor, é.
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0: 8h35 agora, tô dando uma olhada aqui nas redes sociais da Band FM.
1: Pra nós, hein, Jadil?
0: Arroba Band FM tempo. No Instagram, tá?
1: Tá.
0: A Simone tá com a gente aqui. Ela falou que a dor de cabeça dela, Ronco, é a estação que tá chegando aí, o inverno. Ela disse que eu detesto o inverno.
2: Eu também, são dois.
0: Já tem que ser muito amargurado são da vida dois, pra verdade. Não gostar de uma
2: ruim
0: estação.
2: É o calor, é ruim o sol,
0: péssimo,
2: vai
0: horroroso.
2: Te
0: tem tempestade, ai, tem gente,
2: tem, que
0: tem queda de luz.
2: Videogame,
0: ah,
2: mesmo.
0: Me poupe, cara. É. Viviane tá com a gente aqui também, bom dia.
1: Bom dia.
0: Diz que ela fica com dor de cabeça, Ronco, quando não consegue ouvir a Band FM.
3: Olha, olha.
0: Não ouço a Band FM, dor de cabeça na certa.
3: Na hora.
2: Ah, olha, do Ronco, cura enxaqueca.
0: É isso aí. Isso Bruno aí. Tá com a gente aqui. Brunão, um abraço pra você.
3: Obrigado, Bruno.
0: Diz que adora a aula de inglês do professor Pidonço.
3: Puxa vida, obrigado. Mais um aluno nosso aí, sucesso, hein?
0: Reconhecimento, né, cara? Reconhecimento. A Evani diz que a atual dor de cabeça dela é a sobrinha. Thaís diz que é terrível a menina, meu viu? Deus. Olha, se deixar, queima a casa.
3: É, devolve pra irmã, ué. Ah, é.
0: Um beijo pra você. A Edilene tá com a gente aqui. Diz que a dor de cabeça principal dela, Ronco, é pagar as contas sem dinheiro.
2: Ixi,
0: bom, se não tem dinheiro, véio. Não paga as contas.
2: Olha, eu tenho a solução.
0: Atenção, solução, seu Pedro.
2: Trabalho.
4: É nada do Ronco.
3: Eu trabalho, tô sem dinheiro.
4: É do Ronco.
2: Então trabalha melhor. Não, é assim.

0: FM, Eduardo Costa, de música nova, chama-se Imagina Eu. Gostou? Pede que a Band FM toca de novo. 11999919197.
1: É
0: dos Beatles, né? Que Beatles, seu Pedro?
1: Imagine.
0: Como é que é essa música? Canta um trechinho só pra ver se você lembra.
2: Imagine, sou crico.
1: Zap, zap do rock. É cricão mesmo. Zap, zap do
0: Não sou crico. Bom, hoje é o dia de combate à cefaleia, a famosíssima dor de cabeça, né? Isso, é. Conta pra gente aqui qual é a sua maior dor de cabeça. 11999919197.
3: Bom dia, Tadeu. Bom dia, meu Vinheta. Bom dia, Ronco. Eu te marco o Sabão da Serra. A maior dor de cabeça, Ronco, com certeza. É o Corinthians, Ronco. Tá muito sujo lá dentro, Ronco. Tá, o negócio tá feio.
0: Ih, seu Pedro, aí,
1: Maria falou que tá uma... Mas vou dar uma boa notícia pra ele.
0: Atenção, boa notícia.
1: Vai piorar.
0: Porra. Pensou vocês passarem o break aí da Copa do Mundo na zona de rebaixamento?
1: Aí vai passar.
0: Que coisa triste, hein? Vai
4: passar. É ronco, ronco. Minha maior dor de cabeça, meu filho caçulo. Ai, filho, é bom. Filho é uma benção, mas dá uma dor de cabeça.
0: Isso é verdade.
4: Mas graças a Deus ele arrumou a namoradinha, agora tô mais em paz.
0: Aí, ó.
4: Beijo, que vocês são de Itaquera.
0: Um beijo pra você.
1: Você vai ver agora que você é novo, ó.
0: Zap, zap, não, você se prepara, hein?
1: Namoradinha, vai.

0: Ventar aqui na Hora do Ronco, 15 para as 9. Agora mandar um beijo para Ana Carolina, Ana, companheira comunicadora nossa da Band FM em Sorocaba.
1: Sorocaba,
0: um beijo para você, Carol. Tamo junto, hein? Seu Pedro acabou, hein?
2: Amanhã, se Deus quiser, estaremos de volta pela Band FM para todo o Brasil com mais uma edição de A Hora do Ronco.
0: Um abração para você, Pinhotão. Oh,
3: gente, sinta o meu abraço bem gostoso.
0: Valeu, Pidoncio.
1: Valeu, gente, obrigado.
0: Manhã Show Band FM tá chegando. Seu Pedro, hoje, sim, para hoje, se dar conta aqui, a gente falou da dor de cabeça, muita gente respondendo que o cigarro dá dor de cabeça, né?
2: Cigarro?
0: É, pois é.
2: Fui certa vez a casa de um japonês e o japonês tacou cigarro no chão. A japonesa começou a me ameaçar e o japonês pôs a bomba em minha mão e disse: dá um cadaí, cadaí, cadaí, cadaí, cadaí, cadaí. Cata, cata, já, tu me manda catar, tu me manda catar, Japão, cata, e tu que tacou no chão.
0: É cigarro mesmo que você tá fumando? Você tem que dizer que é cigarro, seu Pedro? Me mostra aqui.
1: Não é possível.
0: Daqui a pouco na Band FM tem mais músicas e tem

0: Ronco na Band FM. 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

bom dia pra você. 4 minutos, faltando pras 9 horas da manhã. Vai começar a melhor manhã do seu rádio. Eu, Vanessa Souza, tô chegando pra te fazer companhia até o meio-dia. 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

0: excelente manhã pra você. Hoje, dia 19 de maio de 2026. É manhã de terça-feira e a gente tá ao vivo aqui na Band FM Lages 94.3. Uma emissora do grupo Barriga Verde de Comunicação. Eu, Vanessa, vou com você a partir de agora até ao meio-dia com muita música, muita alegria, presente e boa companhia. 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Um bom dia pra você aqui em Lages, está fazendo agora 11 graus. Daqui a pouco a gente vai atualizar as temperaturas para hoje, para ao longo da semana também. Vamos falar como é que fica o tempo, né, ao longo dessa semana. E hoje eu quero convidar você, que é de Lages, que é dos municípios vizinhos aí da nossa Serra Catarinense, ou que é mais de longe mesmo e tá ligado na Band de alguma forma, seja pelo nosso sinal 94.3, seja pela internet, no site, nos aplicativos de rádio, de algum jeitinho você tá aí acompanhando. Então vem fazer parte da nossa manhã de terça-feira. É só chegar, mandar sua mensagem e falar assim, ó, Vanessa, eu sou fulano de tal, estou acompanhando de tal lugar. Mas claro, né? Manda seu nome. Eu quero também saber o que você está fazendo nessa manhã de terça. Trabalhando bastante? Tá indo viajar? Tá indo resolver compromissos? Manda sua mensagem aqui no 999-430617 que a gente já tá te esperando.
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0: Band FM, a sua rádio do seu jeito, Grupo Matiz e Sinais. Bom dia pra você, uma ótima manhã de terça-feira. Ao vivo aqui na melhor manhã do seu rádio, manhã show da Band, com o oferecimento da Trimania. 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A gente volta já com a previsão do tempo.
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0: Hora de falar do tempo aqui na Band. A temperatura em Lages está marcando nesse momento 11 graus. A máxima para hoje, terça-feira, é 16. A mínima, 6. Temos tempo nublado no momento aqui na cidade, mas hoje a gente pode ter aberturas de sol, agora no período da manhã e período da tarde. Tem uma possibilidade de uma garoa entre meio-dia e uma hora da tarde. Somente nesse horário. Aproximadamente 0,3 milímetros. Bem pouquinho, e se acontecer. Ao longo da nossa semana, a gente segue com temperaturas mínimas mais baixas. Nós temos, na quarta-feira, 4 graus de mínima. Na quinta, 2 graus de mínima. E as temperaturas máximas, elas ficam assim, na média dos 16 graus. Média máxima, 16 graus, pelo menos, até domingo. Domingo deve fazer um pouquinho mais frio. Temperatura máxima um pouquinho mais baixa. Mas ao longo da semana, a gente tem, ao longo do dia, temperaturas assim. Tem o sol aparecendo nos períodos da manhã e tarde. Um momento ali de nublado ou outro durante o dia. E deve ficar assim, pelo menos, até domingo, a nossa semana.
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6: Band agora 9:15.
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2: Essa moda é apaixonada demais. Eu não queria viver uma história dessa não, viu?

Diego e Victor Hugo desbloqueado. 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
1: Band 9:35.
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E pra gente já voltar tocando muito mais música pra você, tá chegando. 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

0: Band FM, Ferrugem.
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0: Daqui a pouquinho a gente tá de volta trazendo pra vocês 6 músicas na sequência, mas antes de ir pro intervalo, quero mandar um alô pra galera que tá comigo nessa manhã de terça-feira, pra quem já mandou mensagem, pra quem me contou o que tá fazendo. Cadê você por aqui? É só mandar no 999-430-617. Quem mandou foi o Fone Final 3042. Falou que quer ganhar ingresso pra festa do Pinhão. Ó, boa sorte pra você. Tem muitos ingressos aqui na Band. Fica ligado que a qualquer momento a gente traz sorteios. O Felipe Sebastião, do Universitário, que mandou essa mensagem. Quem mandou também foi a Tassiane Nunes, do bairro Guarujá. Bom dia, ótima terça. Nosso ouvinte Zid falou que tá curtindo a gente na lida, no trabalho. Tá lá na lavoura, é isso, né, Zid? Um abraço pra você. Tá lá no trator ouvindo a gente. Coisa boa, hein? Bom trabalho pra você. Quem mais? Tá por aqui também. Fone Final 2136. É o Antônio Wolf, também tá no trator ligado na Band. Alô, galera do Agro. Alô, esse pessoal que não para, hein? Trabalhando bastante. Um abraço pra Jenny do Centro, tá curtindo a nossa programação. A Eliane também acabou de chegar por aqui. Eliane tá nos ouvindo lá no bairro Santa Helena. O Paulo Cordeiro. Oi, Paulo. Bom dia pra você. Tamo junto. É isso aí. Ótima terça-feira. Daqui a pouquinho a gente retorna e tem presente pra você na Super 6.
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0: Band, faltam 6 minutos para as 10 horas.
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2: Agora vai começar a Super 6 aqui na Band FM, são 6 músicas na sequência. Eu tenho pra você ingressos pra Festa do Pinhão. Porque tá na Band, tá na Festa do Pinhão. 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
2: Tem um ingresso pra curtir Laura Prado, Alexandre Pires e Alok, dia 30. E tem um ingresso também pra curtir Panda, dia 7. Manda aí qual é o dia que você quer. E já vai votando na sua música preferida. Daqui a pouquinho eu vou te passar 6 músicas. 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Agora você vai votando na sua música preferida, valendo 2 ingressos pra Festa do Pinhão. Música número 1, Felipe Rodrigo 2 Gumes. 2, Talagaço e Rainha Musical Loira Tatuada. 3, Henrique Juliano Quem Pegou, Pegou. 4, Elis Just, Insônia da Madrugada. 5, Estação Fandangueira e JJSV, Namora Eu de Novo. E a música 6 e última, Diego e Victor Hugo, Beijei a Cura. Manda aí pra mim qual é a sua preferida, valendo esses ingressos pra Festa do Pinhão, porque tá na Band, tá na Festa do Pinhão, com oferecimento Cacau Automóveis, veículos multimarcas, incluindo híbridos e elétricos, e Cezago, a amarelinha da BR-282. Para votar, é só mandar aqui no 999430617.
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0: Band FM, Diego e Victor Hugo, beijei a cura. Sexta e última música aqui da Super 6. Ouvimos também Estação Fandangueira e JJ SV, Namora Eu de Novo. Eles Justin, Sony da Madrugada. Henrique Juliano, quem pegou, pegou. Tá Lagasse, Rainha Musical e a Loira Tatuada. E ainda Felipe Rodrigo 2, Gumes. Conta aí pra mim qual você vai escolher pra ser sua vencedora dessa edição. A vencedora mais votada, a gente vai tocar no próximo bloco. E você votando na sua música, tá concorrendo a ingressos pra festa do Pinhão. Um ingresso pra dia 7 pra curtir Panda e um ingresso pra curtir dia 30, Laona Prado, Alexandre Pires e Alok. Conta aí pra mim qual a sua preferida no 999430617. 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
0: 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A gente volta já com o resultado.

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1: Vamos às primeiras informações da nossa manhã de terça-feira com você, Ronaldo Ortiz, direto do Super Alvorada. 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
1: Band, agora 10:23. Bom dia.
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2: Vamos nessa, tem mais informações com ele, Ronaldo Ortiz, agora, direto da Agropecuária Recanto Marim.
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2: Vamos saber agora quem tá levando ingressos pra festa do Pinhão aqui na Band FM. Vamos dar parabéns agora pra ela. Nossa ouvinte Elisa Freitas, do bairro Santa Catarina, o fone final 2236. Alô, Elisa, você faturou um ingresso pra curtir Panda dia 7 de junho. Esse ingresso é seu, Elisa. Agora, pra curtir dia 30 de maio, tem Laura Prado, Alexandre Pires e a Loki. Esse ingresso vai pra nossa ouvinte Isabela Souza, do bairro Copacabana, fone final 3227. Um beijo pras nossas ganhadoras. Parabéns, obrigada pela participação de todo mundo. 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A gente segue por aqui agora com aquele presentão, um par de ingressos pra você curtir Dave Leonardo, O Despertar. David Leonardo estará no Centro Serra dia 21, ou seja, nesta quinta-feira. E os portões do Centro Serra

Band FM, Fred, Fabrício, te amar é meu talento, 10h38. E eu quero saber se você aí tá querendo ganhar presente da Band, tem um par de ingressos pra você curtir Dave Leonardo, O Despertar, no Centro Serra, dia 21. É quinta-feira, dia 21, abertura dos portões às 18h. Dave Leonardo, você vai curtir por conta da Band? Eu tenho um par de ingressos, então manda aqui, ó. Eu vou curtir Dave Leonardo por conta da Band. Já, já, por volta do meio-dia, a gente faz pra você o sorteio. Boa sorte! 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E tem alô especial pra você que tá participando junto comigo, manda mensagem. 999-430617. Um beijo pra ela, Bruna, do Final 7447. E aí, Bruna, tudo bem contigo? Ótima terça. Fernanda Medeiros do Guarujá tá participando. A Maria Luísa Benetti tá por aqui também. A Thaís Parisotto do Caroba. Um beijo pra você, Thaís. Nosso ouvinte Elisiane da Silva tá ligada na Band, tá curtindo de onde, Elisiane? Fone final dela é 8893. Quem mais? Mandou mensagem aqui a Eliane Matos da Silva do bairro Ferrovia. Um beijo pra você, Eliane. Quem tá participando também é o Alisson Felipe do Sagrado. Falou que quer muito ganhar esse par de ingressos pra curtir Dave Leonardo. O cara é muito bom, né? As palavras que o Dave Leonardo fala, ah, é demais. Sensacional.

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1: Band 10h43, bom dia.
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0: Que moda boa. Obrigado, obrigado, meu irmão.
1: Obrigado,
0: Deus abençoe sua carreira, junto, tá?
1: Obrigado, Deus abençoe vocês, viu, meus irmãos?
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0: Band FM, Eduardo Costa, Imagina Eu.
1: É a voz de Deus.
0: 3 minutos faltando para as 11 horas da manhã, aqui na melhor manhã do seu rádio, com oferecimento Farmácia Copacabana. 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
3: Band, falta um minuto para as 11 horas.
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3: Vamos nessa, tem mais informações pra gente direto do nosso comércio. É com você, Ronaldo Ortiz, direto de onde agora?
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Jean Giovanni, Bruno e Marrone, me faz te odiar. 11h20 agora, aqui na melhor manhã do seu rádio com Supervisa Atacadista. 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Agora, por falar em Centro Serra, nesta quinta-feira, o Centro Serra recebe Dave Leonardo com a sua turnê O Despertar. É quinta-feira agora, a partir das 6 horas da tarde, os portões do Centro Serra já estarão abertos. 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
6: Band FM, agora 11 horas e 23 minutos.
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0: 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Hora de a gente falar de coisa muito boa por aqui, porque tem oportunidade. 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
0: Boa, Mai. 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
0: Boa! 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
2: Band, agora 11:46.
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0: Meio dia em ponto, aqui na sua rádio do seu jeito, fechando nosso Manhã Show. Mas antes do tchau, antes de agradecer você pela companhia, os patrocinadores também têm informação pra você que, de repente, tá aí pensando qual faculdade vai fazer, em qual lugar você vai estudar, já pesquisou um monte, de repente não achou o lugar ainda. 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Se você não começou, se você pensou assim, ah, mas eu não vou começar agora porque já tá praticamente na metade do ano. Não tem problema, não. Se começar agora, no final do ano você já tá indo pro outro semestre. Né, Júlia? Bom dia para você.
1: Bom dia, tudo bem?
0: Tudo bem.
1: Então, eu tô aqui para divulgar o nosso concurso cultural.
0: Opa!
1: A gente tá com ingressos para a Festa do Pinhão.
0: Adoro.
1: E para você concorrer a esse ingresso, você não precisa nem se matricular no Unicesumar.
0: Tá,
1: você precisa só se inscrever. Quando você se inscreve, você escolhe o show e também você diz por que que você merece ganhar esse ingresso, né? Por que que você merece que a Unicesumar te dê esse ingresso? Uhum. A gente tem bastante gente que é aluno e também parentes de aluno ali concorrendo ao ingresso. E para você se inscrever, você acessa o nosso Instagram, Unicesumar Lages, e aí nos Reels, nos Stories, você encontra ali o link para você fazer a tua inscrição. 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
1: 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A gente tem ali turmas que começaram na semana passada. Então...
0: Não perde muito conteúdo, né?
1: Vai perder uma semaninha de aula só.
0: Vai se atualizar, não tem problema. Depois a pessoa copia o conteúdo, pega com o coleguinha. E, Júlia, quais são os principais cursos? Assim, dá pra dar uma palhinha aí pra gente?
1: Então, a gente tem cursos na modalidade à distância, de ensino à distância, né? Que tem grande saída aqui na região. Mas a gente também tem cursos semipresenciais, nossos cursos semipresenciais na área de engenharia, na área de saúde, nutrição, farmácia, biomedicina, estética e cosmética. Então você tem as aulas ali teóricas online e você tem ali um momento depois que você vem até o nosso laboratório, conhece a faculdade, exercita a tua profissão antes de se formar, né?
0: Que bacana. Então, ó, aproveita, já faz tua matrícula, tem condições especiais ainda, últimos dias desse sorteio, tá? Vale lembrar que a Júlia já falou aqui, mas vou ressaltar que não precisa ser aluno, pode ser aluno também, mas não precisa ser, e não precisa pagar nada, não precisa se matricular, né? Mas claro, né? Aproveita o momento, já que tu vai se inscrever, já se inscreve na faculdade que tu quer tanto fazer pra se especializar, pra ter daqui a pouco uma vaga melhor no mercado de trabalho, porque assim, análise de currículo é um negócio que funciona, viu? Funciona no mercado de trabalho. Se você tem, de repente, um curso a mais, uma pós-graduação a mais, você pode ser escolhido naquela vaga, disputando com outra pessoa que não tem. Então, importante, chama a Júlia, chama agora, chama depois, se você conseguir, almoça, já faz com calma. A tua inscrição também lá para concorrer esse ingresso, né? Já preenche tudo certinho lá o formulário. E a gente deseja boa sorte. Júlia, mais alguma informação para hoje?
1: Hoje é isso, né? A gente se encontra aí ao longo da festa, a gente conversa mais um pouco e aí até o final da festa a gente vai estar ali sorteando os ingressos, né? Então, entra lá no Instagram, Unicesumar Lages, e se inscreve.
0: Boa! Inclusive, a Unicesumar tá com a gente no backstage da Festa do Pinhão. Então, você vai ver muito a Unicesumar por aqui. Durante a nossa cobertura, a gente vai falar muito da Unicesumar. Então, acompanha tudo aqui nos 94.3. Júlia, bom almoço pra ti, um beijo.
1: Pra você também, um beijo.
0: Até mais! Nós agradecemos você pela companhia também. 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A gente volta já já.
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3: Band, meio-dia e 7.
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3: Vamos girar pela cidade. Lages tem muita informação e tem aquele look especial para a festa do Pinhão, agora direto da Pitol. Ronaldo Ortiz, é com você.
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0: 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E agora, eu continuo com você até 1h da tarde aqui na Band FM Lages 94.3, emissora do Grupo Barriga Verde de Comunicação. Vamos juntos, agora no Da Play, a sua rádio do seu jeito.
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0: Bora começar por aqui. Hoje é terça-feira, 19 de maio de 2026, meio-dia 17. Bom almoço aí pra você. 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A gente vai junto até uma. Eu sou Vanessa Souza. Em Lages tem um solzinho aparecendo. A temperatura tá marcando 14 graus. E agora, tenho pra você resultado. Quem é que tá levando o ingresso? Par de ingressos pra curtir David Leonardo no Centro Serra. Ó, seguinte, quem levou esse presentão é a nossa ouvinte. O nome dela é Manu Folda. Manu, do fone final 3362, meus parabéns, Manu. Você ganhou esse presentão, esse par de ingressos é seu. Agora eu tô liberando pra você um X Gourmet duplo lá do Bueno Lanches, que tá localizado no bairro Guarujá. 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E nessa hora é uma provocação, né? Na hora do almoço é uma tentação que, meu Deus do céu. Manda mensagem, fala: eu quero ganhar esse X do Bueno Lanches. É só mandar aqui no 99430617.

você mandar a sua mensagem com o nome completo, o bairro ou a sua cidade. Se você não for de Lages, pode participar também, viu? E aí você vai mandar assim, ó: eu quero ganhar esse X do Bueno Lanches.

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4: Band, agora meio-dia e 38.
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0: lindo pra você, um X gourmet duplo do Bueno Lanches. 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

0: Band FM, a sua rádio do seu jeito, Maiara e Maraísa, narcisista. Tem mais música chegando daqui a pouquinho com o Iago Ropa na Super 6. E quem tá faturando esse X Gourmet duplo lá do Bueno Lanches é a Bruna Celestino, do bairro Conta Dinheiro. Fone final dela 7757. Um beijo pra você, Bruna. Parabéns. Eu tô de volta com você amanhã, às 9 horas da manhã. Encontro marcado aqui no nosso Manhã Show. Beijo pra todo mundo e até. Tchau, tchau.
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13: Seis Músicas Direto está começando na parada. 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
13: Música 1 é o Gustavo Mioto e a Ana Castela Princesa. 2, Clayton e Romário, Remédio Novo. Música de número 3 é Glória Groove, Loucura de Amor. Música de número 4, Israel Rodolfo, Mário Fernandes, Seu Brilho Sumiu. A 5, Diego Vitor Hugo, Entregador de Flor. E a 6, Henrique Juliano, Logo Logo. Dessas 6, qual tem seu jeito? Tá valendo ingresso de presente na Band.
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4: Band FM 1:26.
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4: Música vencedora, Henrique Juliano. Logo, logo, a mais votada. Toca de novo.
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0: 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Rainha Musical, Fígado de Aço, Nuna Play. 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
4: Band FM, 20 para as 2.
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0: te amo, São Paulo! Coisa linda!
1: Que moda boa. Obrigado, obrigado meu irmão. Obrigado, Deus abençoe. Então,
2: 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Léo Babinotti e o Danilo e Davi, número chatão. Vamos fechar da Play. 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
3: Band FM, 3 traz 2.
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1: Bom início de tarde pra você, excelente terça-feira, Iago Roma na parada. Vamos fazer um agito na sua terça, 16 graus temperatura, friozinho na serra. 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Bora, é tarde da Band FM, só tá começando. 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
1: 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Vamos fazer um agito aí na sua terça-feira. 999-430-617. Manda aí o nome completo. Manda uma... Ei! Manda mensagem de voz. Eu vou pra festa do Pinhão com a Band.
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1: Falando nisso, quem tá indo pro show da Luana Prado, o Alexandre Pires e o Alok, sabe quem é? É ele, alô Matheus! Matheus Pitela, lá no Guarujá, do Guarujá, tá levando ingresso pra Luana Prado, pro Alexandre Pires, pro Alok. Alô Matheus, curta muito!
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1: 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E não para por aí não, porque agora tá chegando ingresso pra curtir a festa do Pinhão na Arena de Shows, para o show do Panda, no domingão, último dia de festa.

0: 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Charles Smith e o Wesley Safadão, quem tem o dom. 12:12 agora. Boa tarde pra todo mundo. Bom ter você na 94.3. 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

0: Band FM, a sua rádio do seu jeito, Diego Vitor Hugo, Vigia Cura, na nossa tarde Band FM. 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Bora pra festa do Pinhão? Falando em festa, olha quem canta pra gente já já.
1: Já já, tem mais música que você gosta. Lauana.

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1: Aqui quem fala é a Lariane Rodrigues e eu vou estar junto com a Band FM Lages, trazendo e contando todos os bastidores pra vocês do que rola lá no Parque Conta Dinheiro, bate-papo com os artistas e muito mais.

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6: Band FM, 12:20, boa tarde.
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0: Cidade FM, a sua rádio do seu jeito. 12h33, tá valendo ingresso pra curtir o Panda. Vamos curtir esse showzão nacional com a Band.
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0: FM. A sua rádio do seu jeito, Luan Santana, cê topa! Luan Santana na festa do Pinhão. Pô, que showzão, gente. Ele vem aí na quarta-feira, 3 de junho. Já comprou seu ingresso em festadopinhão.com? Já tem ingresso pro Panda, tá? Segura aí já o resultado. 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Ligou, pediu, chegou, tá? 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
0: Band FM, 19 para as 3.
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1: Vamos juntos, terção e tem ingresso pro Panda. Vamos curtir esse showzão, gente, no domingão. Último dia de festa do Pinhão. 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

0: valendo ingresso pra festa do Pinhão. Vamos curtir o show do Panda. Vamos, ó, vamos fazer o sorteio, vai ser já. Bora, bora na festa do Pinhão no 999-430617. O resultado sai agora, atenção.
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0: Quem tá indo pra festa do Pinhão pra curtir o show do Panda? 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É ela, a Helena, Helena Ruda do Conta Dinheiro. Alô, Helena. Ó, menina, comemora aí. Vai curtir o Panda Sortuda.
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0: 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Vamos curtir, gente. O David Leonardo, despertar no Centro Serra, 21 de maio agora. Abertura dos portões às 6 da tarde. Vamos!
1: Já, já, na Band FM, tem essa da Simone Mendes. Que...

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4: Band FM, 2 para as 3.
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13: Chega aí, Ronaldo Ortiz.
14: Chega junto da Band FM, direto aqui do Mercado Público Municipal, acompanhando a venda de ingresso da 36ª Festa Nacional do Pinhão. Vendendo muito ingresso, né, Rafael? Que é o responsável pelo setor de vendas. Conta pra gente aí, boa tarde.
15: Boa tarde, primeiramente é um prazer falar com a Band FM, né? E falar que realmente os ingressos estão saindo bastante, tá tendo muita saída, né? E peço com que o pessoal procure logo, que a gente vai ter uma virada de lote hoje. Então, estamos aqui das 9 da manhã até as 9 da noite, né? Justamente para atender o público da maneira, melhor maneira possível, né? Então, temos várias e temos as meias entradas também, que é pra idoso, né? Pra doador de sangue, doador de medula óssea. Então, peço que o pessoal aproveite, né? E venha hoje, compre o seu ingresso, porque logo vira lote e a tendência é só aumentar o valor, né? Então, aproveite bem e os shows estão bem variados também, então peço com que o pessoal aí possa aproveitar bem essa festa, né? Que tá sendo preparada com tanto carinho.
14: Obrigado, Rafael. Então, pra você que quer comprar seu ingresso pra 36ª Festa Nacional do Pinhão, se dirige aqui no Mercado Público. Daqui a pouco a gente traz mais informações direto aqui na Band FM, a sua rádio do seu jeito.
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4: Boa tarde pra você ligadinho na 94.3. No 999-430617, eu tô liberando o ingresso pro David Leonardo despertar no Centro Serra. Dia 21, com abertura dos portões às 6 da tarde. Vamos pro David Leonardo. 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

0: Centroavante FM, tá todo mundo falando na Copa, né? Todo mundo falando em Copa do Mundo, aquele esquema. E a pergunta de hoje aqui na Band FM é: você gostou da convocação da seleção brasileira? Por que você gostou da convocação? Gostou mesmo? Será que o Ancelotti acertou? O nosso italiano, capite? O nosso italiano, ontem ele tava com uma cara de bravo, eu não é. Ele, quer dizer, não tava com cara de bravo, ele tava com a cara de paisagem. É ou não é? O Ancelotti acertou. O Ancelotti, pra quem não sabe, é o técnico da seleção brasileira. E aí a pergunta de hoje é: você gostou? Gostou lá de chamar o Neymar? Gostou? Mesmo? Então, conta aqui pra mim no 999430617. Até porque, senhoras e senhores, tem presente pra galera que participa.
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0: Bora dar presente? Bora já aqui no Tamo Junto? Aqui assim, ó, na Band, quanto mais você ouve, mais você ganha.
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0: Quem vai curtir o David Leonardo, sabe quem é? 999430617. Você aí que tá ligadinha, ligadinho na 94.3. Bora, gente! Quem tá levando ingresso pro David Leonardo é a Simone Santos do Santa Helena. Alô, Simone! Tá levando ingresso pro David Leonardo, dia 21 de maio, a partir das 6 da tarde, lá no Centro Serra. Simone Santos do Santa Helena, final telefone 5241. Agora você participa aqui comigo pra concorrer, sabe o quê? Pra concorrer o Milkshake Milk Moon, Milkshake da Vaquinha, no Lages Shopping Center. Bora faturar esse presentaço? Diz aí, gostou da convocação do Ancelotti?
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0: Band FM, a sua rádio do seu jeito, Grupo Matizes e os Sinais, 3h13, boa tarde pra todo mundo. Tá valendo o Milk Moo Milkshake da Vaquinha no Lages Shopping Center. Você quer? Então pede aí no 999-430-617, seu Thiago. Eu quero o Milk Moo de presente. Inclusive, um beijo pra Elisângela do Cacetiro, a Ana Luísa do Promorar, o Jorge lá do bairro São Paulo ligadinho, tá na obra e ouvindo a 94.3.
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Morte FM, a sua rádio do seu jeito. Boa tarde pra você ligadinho na 94.3. Como é que tá terça-feira aí, gente? Terça-feira, semana só começando. 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

0617. Eu tenho presente, tá? Tem o Milk Moo Milkshake da Marquinha, uma delícia. Vem que tem Festa do Pinhão. 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
1: Band FM 3:24.
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1: Vamos juntos no 999-430617. Tá valendo 2 milkshakes e 300ml cada um da Milk Moon, milkshake da Paquinha. A sua rádio do seu jeito é uma delícia. Você já conhece, já provou? Se ainda não, você vai ver que delícia que é.
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0: Cidade FM, a sua rádio do seu jeito, Ferrugem, arrependidaço. 3h37. Tá valendo, milkshake, milkmoon, milkshake, tabaquinha. Vamos dar um abraço pra Maria de Fátima, tá lá no Ferrovia. Rita de Couto, lá no Santa Clara. O João Pereira, no bairro Conta Dinheiro. Todo mundo quer milkshake, milkmoon, milkshake, tabaquinha. O João Pereira, ele disse que não provou ainda. E tá louco pra conhecer o milkmoon, milkshake, tabaquinha. 999-430-67. Manda aí nome completo e bairro. Diz assim, agora eu quero milkshake, milkmoon.
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Tarde FM, é só a rádio do seu jeito mesmo, Mariano. Rio Negro e Solimões, e o sofrimento vem. Vamos mandar um abraço aqui pro Marcelão, queridão. Marcelo da Estúdio Físico. Falando nisso, eu saio aqui da Band final de tarde e eu vou treinar lá na Físico, gente. Tô lá, todo fim de tarde, tô lá treinando pra tentar fazer um bíceps bonitinho, um peitoral. Eita! O abdômen tá difícil, mas eu vou chegar lá. Falando nisso, aquele abraço também, pô, pra toda a turma lá da Estúdio Físico. A galera sempre aproveita o inverno, gente, pra dar aquela malhadinha pro verão arrebentar, né? Tá? Que é uma beleza. E, gente, treinar é saúde, né? Não, não é. Então, aquele abraço pro Marcelão e a galera da Estúdio Físico. Se você quer me ver, bora, partiu pra Físico, meus amigos. Depois das 5 eu tô sempre ali. Vamos que vamos. 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E com eles que deixam a nossa tarde bem melhor. 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
4: Band FM, 15 para as 4.
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8: 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Partiu, gente! Bora, porque eu tenho o Milk Moon Milkshake da Vaquinha de presente na Band FM. 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
5: Band FM, 4:04.
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9: Boa tarde pra você. Boa terça-feira. Vamos dar presente aqui no 999-430617. Tem milkshake, milk moo, milkshake da vaquinha. Quem vai levar? A sua rádio do seu jeito.
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9: Alô, Batista Luzardo. Ele tá lá ligadinho na Band FM. Ele se agou. Eu quero o milkshake Milk Moo, porque a minha esposa Maria e a filha Lariane, elas querem muito milkshake Milk Moo. Então tá levando de presente. Isso aí, sortudo. Alô, você aí, o Batista. Vem pra cá, vem pra Band FM retirar seu voucher, tá? Tá levando a melhor. Bem, não para por aí os presentes, porque agora tá chegando a pizza.
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9: No 999-430617 tem pizza tamanho família da Veneza.

FM, a sua rádio do seu jeito. 4h18 agora, boa tarde pra você. Tá valendo pizza, tamanho família da Pizzaria Veneza.

0: FM, é só a rádio do seu jeito, Jorge Matheus e a Gaivota. Aqui na nossa tarde Band FM. Tá valendo pizza tamanho família. Pô, vai bem, hein, pra uma tarde de terça-feira? É ou não é? 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
0: Ronaldo Ortiz, manda ver.
2: Trazendo informações para você direto aqui do Mercado Público Municipal, falando de 36ª Festa Nacional do Pinhão. Procura muito grande de ingresso, porque vai virar o lote essa noite, não é mesmo, Rafael?
3: Isso, convido o pessoal, né, para poder estar vindo até o Mercado Público, fazer a compra do seu ingresso e aproveitar aí, né, as últimas horas de ingresso no valor mais em conta, e também convidar o pessoal para a festa, porque a festa vai estar excelente esse ano, com shows muito bacanas, né? E também a gente agradece a Band FM pela parceria conosco, né?
2: Lembrando que já começa aí na sexta-feira com o Recanto Pinhão, a cidade começa a ficar movimentada, todo mundo vindo para
3: a
2: festa.
3: Com certeza, né? É o convite que a gente faz. A festa foi preparada com muito carinho, né? E a gente tem que ter orgulho dessa festa, porque é o cartão de visita da nossa cidade. E é isso aí, eu convido o pessoal para vir, curtir, ir até o parque, vir até o calçadão, curtir a festa que está sendo preparada com muito carinho para todo mundo, né?
2: Muito bem, então, daqui a pouco tem mais informações direto aqui do Mercado Público Municipal, falando de 36ª Festa Nacional do Pinhão. 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

994-306-7. Eu tenho pizza da mãe família na Pizzaria Veneza. Sua rádio do seu jeito pode ser sua. Já manda aí pra mim, Iago. Quero pizza da Band FM Pizzaria Veneza. Capricha.

0: Cidade FM, a sua rádio do seu jeito. Terçou e terçou com pizza. Deixa eu dar um beijo aqui na Lari, na Larissa. Tá lá ligadinha no bairro da Penha. E agora, Marinalva aqui, eu quero pizza. O José Fernando, lá da Penha, mandando alô também, concorrendo a pizza. Quem quer pizza? Também ao final, telefone 5435. A Patrícia Wolf, a Luísa, a Suiane Basílio, do Santa Catarina. E agora, manda pizza pra mim, Pamela do Guarujá. 999-430-617. Aquele abraço também pro Guga. É assim, aqui na Band, é assim, ó. Quanto mais você ouve, mais você ganha.
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Menos é mais, o Natanzinho. Pela última vez na nossa tarde Band FM com o Lulu. 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
3: Voltamos a falar direto aqui do Mercado Público Municipal e o assunto é 36ª Festa Nacional do Pinhão. Movimentando a cidade, muita gente vindo pra cá comprar ingresso. Não comprou o seu ainda, corre pra cá comprar. Hoje é mais barato ainda, depois tem virada de lote. Rafael, fala novamente aí com a Band.
4: Eu convido o pessoal novamente, está vindo aqui no Mercado Público fazer adquirir o seu ingresso, né? Hoje nós temos a virada de lote, estamos em horário das 9 da manhã até as 9 da noite, então peço com que o pessoal venha, compareça aqui, compre o seu ingresso, garanta já e aproveite essa festa que está sendo feita com muito carinho para todo mundo, né?
3: A gente já observa que começa a movimentar a cidade, né? O centro está ficando muito lindo, o calçadão, por isso a procura grande e a festa promete ser um sucesso.
4: Com certeza, né? É um diferencial para a cidade, movimenta a economia, movimenta o comércio, então é um diferencial para nossa cidade, é o cartão de visita da nossa cidade, a nossa festa, né? Então é importante que o pessoal compareça, venha até o Mercado Público, compre seu ingresso e venha participar dessa festa muito bonita.
3: Obrigado mais uma vez ao Rafael, para você que não comprou seu ingresso ainda, corre pro Mercado Público fazer a sua compra. E a gente finaliza nossos trabalhos por aqui e deixando o convite aí para a 36ª Festa Nacional do Pinhão. 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

0: FM, essa é a rádio do seu jeito. Zezé de Camargo aí, irmãos da lua, amigo das estrelas. 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Quem vai levar a pizza, gente? Quem tá levando pizza da Band FM? Quem? 999-43-0617. Levando pizza aqui na Band FM. Vamos saber? Galera aqui, ó, participando e mandando ver. Inclusive, pra você que tá ligadinho na 94.3, ó, continua participando se não ganhar, tá? Sabe por quê? Porque aqui na Band, quanto mais você ouve, mas você ganha. Então não marca bobeira, não. Não fica, ah, eu não ganhei. Calma, gente.
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0: Quem tá levando pizza é o Batista. O Batista Luzardo Muniz. Tá ligadinho. Tá levando esse presentaço na Band FM. Alô, Batista. Final telefone 0643. Levando pizza, gente. Tamanho família da pizzaria, beleza.

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0: Band Notícias é com a Babi. A Babi está aqui para trazer novidade. Conta aí, Babi.
2: Robson Ramos, estou de volta aqui na Band FM. Seleção convocada. Menino Neymar está oficialmente escalado para a sua quarta Copa do Mundo. E agora a gente só quer saber do Hexa, né? A maior parte dos jogadores se apresentará à seleção no dia 27 de maio, quarta-feira, para a disputa do amistoso contra o Panamá no dia 31, às 6:30 da tarde, no Maracanã. Depois, a delegação brasileira viaja para os Estados Unidos e no dia 6 de junho realiza o último amistoso antes do Mundial contra o Egito. A estreia da seleção na Copa do Mundo será 7 dias depois, no dia 13, contra o Marrocos. Vale lembrar que o Brasil é o único país que disputou todas as 23 Copas do Mundo. Mas olha, Robson, antes disso tudo aí acontecer, ainda tem futebol rolando essa semana, tá? Pela Libertadores da América, às 7 horas da noite, o Fluminense enfrenta o Bolívar e às 9:30 tem Boca Juniors e Cruzeiro. Já na Sul-Americana, às 9:30 tem São Paulo e Milionários. Um beijo, Robson, já já eu volto.
0: Valeu, Babi, até mais.
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0: Quem se deu bem foi a nossa amiguinha Sara de Jesus Souza. Sarinha! Parabéns pra você, queridona. Sara tá levando a garrafa térmica da Band FM exclusiva. Ideal aí pra academia, pro parque, pra caminhada, pra usar do seu jeito, colocar o que você quiser lá dentro. E fora que tem a marca da Band FM, daquela ostentada. E o mascote da Band FM que também é seu, viu, Sarita? Vem com a gente aqui, vem buscar seu presentão. Estamos te esperando aqui na Band FM, beleza? Obrigado a todo mundo que participou. Tá na hora da gente ouvir a vencedora. A Sara votou na música 1 e ganhou a música 1.
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0: Alonso, eu tava lá ontem, rapaz, foi assistir a convocação junto com o Neymar. Levou sorte, né, o Tiaguinho? Muito bem, hein? Quem tá com a gente aqui curtindo a programação da Band FM é a Tassi. Beijo, Tassi! Obrigado pelo carinho com a turma aqui no fim de tarde da Band. Quem também mandou mensagem e tá querendo ganhar a TV Zona da Band FM é a Fabiana de Sena Gonçalves. Beijo na Elza, que também tá por aqui curtindo essa terça-feira, fim de tarde. E a Mariana, que já mandou mensagem pra gente aqui. Beijo, meu bem. Continue você também. Vem dizer. Como é que tá o fim de tarde da terça-feira aí? O que você tá armando, hein?
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10: Se liga nessa curiosidade. Você sabia que a média de espectadores da final do Desafio América é de aproximadamente 1 bilhão de pessoas? Sim, mais de 1 bilhão de pessoas ligadas na mesma programação ao mesmo tempo. Esperamos que esse ano, essa gente toda veja o Brasil levantar o troféu do Hexa. Será?
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14: Lages vive um bom momento na geração de empregos formais. 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

0: sou o Robson Ramos, aqui pela Band FM. Bora, meu pueblo! 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
2: Ao vivo, né, gente?
3: Sejam todos bem-vindos ao show.
4: Pra começar bem, a gente vai começar assim, ó.
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3: Enquanto isso, nós vamos cantando e vamos dançando em ritmo de festa, meu povo.
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0: Band ao vivo é show no seu rádio, aqui na programação da Band FM. As músicas são aquelas que você adora, todas elas tocando em versão de show. Participe com a gente aqui também para pedir a sua, hein? Tá pronto o Band ao vivo da terça com Menos é Mais. Mateus...

0: Tem a zoeira de todo dia e tem presente também. Hoje o Big Copo Térmico da Band é aquele de 1,2 litros.
1: É.
0: Você bota lá sua água, seu suquinho, seu chazinho gelado. Ou quente, porque é térmico.
2: Delícia.
0: É. Seu refrigerante, tudo na temperatura ideal. E mais um kit com 3 stick balmes, hidratante labial.
2: É na boca, boca.
0: Modinha.
2: É pra pôr na boca.
0: Vai deixar seus lábios cada vez mais brilhantes, maravilhosos. Eu também quero. Stick balme criando memórias. Você vem e participa com a gente aqui. Que ontem teve a convocação, foi o assunto, todo mundo falou, a gente falou do Ney, aquela coisa toda. Ney Day, né, Paulo Gomes?
2: Ney Day, né?
0: E hoje é o pós-Ney Day, certo?
1: É.
0: Pós-Ney Day, sempre tem assuntos.
1: Hoje é o Vini Junior Day, não tem esse?
0: Não, hoje não é existe? O Torcedor Day.
1: Ah, é?
0: Exatamente. E aí, o que acontece? A gente vai perguntar pra você.
1: É.
0: Quem é que não pode faltar na sua convocação?
2: Verdade.
0: Aí assim a convocação pro seu churrasco.
2: Verdade.
0: A convocação pra sua festa.
1: Pra roda de fofoca.
0: A convocação pra sua fofoca. A convocação pra sua cama, pros seus momentos.
1: Óbvio. Pra resenha.
0: Convocação pro seu time. Você tem seu time da vila aí,
1: Zé? Tem
0: que pôr o Zezão que ele vem e joga pra caramba.
1: Eu tenho certeza que tem gente que tem convocação de contatinhos.
0: Convocação de contatinho.
2: Pode ser.
0: Não é?
2: E pode convocar pra sua seleção também, algum. Aí sei o que você quer aí.
0: Sua seleção. Não,
2: ué.
0: Por quem? Pode, sei lá, o Luciano.
2: É, ué.
0: Vai.
2: Mas se falar de futebol, tem que falar uma não de futebol também, sabe?
0: Tá bem. Duas saber convocações. De convocações da vida.
2: Da vida, é.
0: Eu vou convocar a Isabela para uma noite.
2: Robson, pra que? Vocês vão jogar carteado, baralho?
0: Um exemplo. É, exatamente.
2: 11999991
0: manda áudio, dá aquela baralho. Brilhada e se quiser falar ao vivo, é só escrever ao vivo que você entra no ar aqui também.

0: FM Natan com o Zé Vaqueiro. Aproveita que eu tô obrigado. Acabou, Band ao Vivo. Valeu! Final de mais um Band ao Vivo. Obrigado a todo mundo que participou com a gente aqui também. O Band ao Vivo tá terminando e vai voltar amanhã, quarta-feira, 6 da tarde, na Band FM, com show no seu rádio. E já já tem Estação Band FM, que é zoeira. É pra você zoar. Vem zoar com a gente, vem. Estamos te esperando aqui. Vem zoar.
1: Graças lindas!
0: Graças lindos!
2: Tchau. Valeu, Band FM, até a próxima.
3: Valeu, Band FM, obrigado.
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0: domingo a gente divulga os ganhadores. Só o Ronco não vai participar.
1: Será?
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1: Calma, Marcão. Bate
3: aqui. Pequena, Maria.
0: Acorda, menino, que tá dormindo.
3: Vocês estão bem, gente?
0: Acorda.
3: O Estação Band FM está no ar em todo o Brasil pela Band FM. O pessoal olha, mas como assim em todo o Brasil? Porque a Band FM está em 75 emissoras em todo o Brasil. Todo mundo ouvindo a Band FM. E quem não está ouvindo uma emissora Band FM, Ana Maria, está em bandfm.com.br. Ou no aplicativo Band Play, que você pode baixar, ainda vê a nossa fuça linda.
0: É.
3: Paulo Gomes, que tá cada vez mais shapeudo.
4: Eu tô mesmo.
3: E eu que mirei em Paulo Gomes, estou ficando shapeudo também. Uma coisa maravilhosa.
4: Tem que ir pra cima mesmo, Rob.
3: Olha lá, nosso programa de hoje. Hoje é dia 19 de maio de 2026. O Big Copo Térmico de 1,2 litros está valendo aqui, junto com um kit com 3 Tic Balmes hidratante labial. Tic Balme criando memórias. Venha ganhar e nós queremos saber. Ainda na esteira de convocação, mas agora mais ameno, a gente quer saber o seguinte: quem não pode faltar na sua convocação? E aí, vale da seleção brasileira alguém que você acha que faltou, até alguém que não pode faltar no seu churrasco, alguém que não pode faltar no seu rolê de fim de semana.
4: No seu time de futebol
3: de fim de semana. No seu time de várzea, dos pernas de pau.
4: É.
3: Você que sai de fim de semana, eu não saio sem o Maurício. O Maurício é da hora, ele faz dar risada. Ah, eu não saio sem a Marisa, porque, sei lá, a Marisa dá beijo na boca.
4: Na seleção do amor, o Alberto, ele não pode faltar.
3: De jeito nenhum, porque ele é totoso. Eita. Então você fala pra gente. Por exemplo, a van não pode faltar.
0: Não.
3: Pode faltar.
4: O carro?
3: Ah, não, a van, a pessoa chamada van, não pode faltar. Então vem, manda mensagem pra gente aqui. 119. Não, meu nome qualquer, pode ser Eduardo.
0: Eu falei um nome.
5: Tá bom.
3: 11999.
4: Fica pra ele, Maria.
3: 11999919197. Manda áudio. Venha brilhar com a gente.
5: Vem.
3: E se você quiser falar ao vivo, escreve assim, ao vivo, e a gente bota você no ar também. É uma coisa maravilhosa. Paulo Gomes, aqui o ouvinte, ele fica famoso, ele vai no açougue e pedem autógrafo pra ele. Pra você que falou na estação lá, Pedro, é uma coisa maravilhosa.
4: Olha aí, já vou falar pra você eu já vou dar um destacão aqui.
3: Vai. Tô com medo de destaque.
4: Tem o rolo do negócio aí do Vini Júnior da Virgínia aí que acabou, né? Lembra das meninas que foram viajar pra lá? Elas deram entrevista, elas voltaram da Espanha.
5: Ah, é?
4: E aí vou contar o que elas falaram, se elas admitem que foram lá a convite dele mesmo ou não.
5: A versão delas agora.
3: Elas ouvem a Band FM de Piracicaba.
4: Elas falaram, já deram entrevista.
5: É importante a gente ver.
4: Será que é verdade ou não?
3: Se elas estiverem em Piracicaba ouvindo a Band FM Piracicaba agora, inclusive, se quiser falar aqui.
5: Ligar,
4: pode falar também.
5: Liga aí.
3: As minas de Piracicaba. E o seu destaque, Ana Maria Brisa?
5: Uma famosa diz que não sai mais com homem liso.
3: Ah, é?
5: É.
4: Liso? Nossa, como assim?
5: Homem sem dinheiro, né?
4: Ah, sem dinheiro?
5: É, eu também
3: falou
5: acho.
3: Falou assim?
5: É, eu também
3: não,
5: acho.
3: Não, para,
5: Ana Maria. Acho que ela exagerou, mas a gente vai debater isso já.
3: E essa mulher aqui? Uma mulher descobriu que está registrada como presidente da República.
4: Não, uma mulher?
5: Ué?
4: Do Brasil?
3: É.
5: Será que sou
3: ela
5: eu?
3: Ela não consegue emprego, inclusive, por causa disso.
5: Ué, gente?
4: Gente, ela é presidente, a gente não sabia?
3: Não sabia.
5: Rapaz.
4: Olha lá então, hein? Vamos lá então?
3: Vamos, bebê.
4: No ar, o programa é que os três apresentadores um dia sonham ser presidente da República.
3: Ah, não sei.
4: Não quer também?
3: Ah, muito trabalho.
4: Você não quer?
5: Eu queria, vocês votarem em mim?
3: Não.
4: Eu votaria em você, Ana Maria.
5: É, menino.
4: Então começa, pô!
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4: Ana Maria?
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0: Mudança. Foi por conveniência aqui no nosso Estação Band FM. E não pode faltar na sua seleção.
1: Alô, galera da Band. E não pode faltar na minha convocação é meu sogrão. Marcião é gente boa demais. Parei de beber. Quando eu voltar, não vai tomar um, hein, Marcião? Tamo junto.
0: O cara gosta do sogro, tá fazendo a média com o sogro. Oh. Você tá vendo como é que é?
2: Tá certo,
0: tá, né? Tá certo, é pra se garantir, né, Ana Maria? É. Fala aí, Paulo Gomes. Ó,
3: na convocação da seleção brasileira foi um rolê aleatório também. Nossa,
0: pelo amor de Deus, né?
3: Já tá todo mundo.
0: Entre nós, convocação legal, tá, mas fizeram um filme.
3: Literalmente um carnaval, né?
0: Carnaval, cara, um circão.
3: Falou em carnaval, tem que ter gente do carnaval. Ei, é você mesmo, vem pra cá.
4: Meu amor,
3: e o Tom Cruise?
0: Não tava. Não, peraí. Não, você não tava lá.
4: Eu estava.
0: Você tava fazendo o quê lá?
4: Estava.
0: Você é comentarista de futebol?
4: Não sou, mas eu
0: você
4: estava.
0: Você trabalha na CBF?
4: O look do Ancelotti. O show que teve foi algo esplêndido.
0: Mas o Ancelotti, ele usa a mesma roupa sempre, terno azul com colete.
4: Eu acho que faltou.
0: Que a pessoa que ainda usa colete.
4: O look do Ancelotti faltou algumas plumas e paetão.
0: Tava faltando?
4: Essa convocação.
3: Ele tava de terno amarelo lá ontem na convocação. Tava.
0: Milton Cunha, de terno amarelo.
4: Mais aparecendo pintinho
0: cabelo amarelinho. Verde amarelo. Tava mesmo.
3: Mas mais aleatório ainda, perguntaram pra ele do término da Virgínia com o
4: papado fortíssimo.
0: Desculpa. A convocação da seleção tinha a presença do Milton Cunha. Olha. Aí alguém achou que era mó legal perguntar pra ele da separação do Vini Júnior.
3: E detalhe, ele deu um furo aí, velho.
4: Papado fortíssimo.
3: Ele falou assim, ó, aí. Acabou mesmo. A mãe não gostava, a sogra não gostava, né, dela.
4: A sogra, mãe de Vini Júnior.
3: A mãe do Vini, a mãe do Vini não era a favor do babado.
4: Ela não era a favor do babado, mas é de se entender, né, meu amor?
0: Por que, meu amor?
4: Porque depois daquele samba frajuto da Virgínia, não tem sogra que aprove, né, meu amor?
3: E aí, pra acabar, ele falou assim, a gente fazia perguntas, ela fazia cara de alegoria, ainda não entrando na avenida, sabe? Ainda não acendeu.
0: Cara de alegoria que ainda não acendeu.
4: É verdade. Faltou plumas e pai.
3: Olha que rolê aleatório,
0: meu
3: velho.
0: Meu Deus.
3: Tá bom. O Milton Cunha tava na convocação.
4: Cara, força pra nossa seleção.
0: A sua nota pra convocação?
4: A nota foi nota 10. Só não foi 10 de 10 porque não tinha plumas e pai.
3: Ele adora plumas e pai.

0: FM, FM Alexandre Pires avisando que é ao vivo na Band FM com o seu Jorge, essa tal liberdade, estação Band FM tá aqui, aliás, ao vivo, se você quiser falar ao vivo, você escreve na mensagem do WhatsApp, ao vivo, que a gente bota você no ar, todo dia alguém dá uma brilhada aqui, Paulo Gomes.
1: Claro.
0: Olha aqui, vamos contar a história dessa mulher que é realmente um drama, e é mesmo, viu? É. Ela teve uma grande dor de cabeça quando saiu para procurar emprego e acabou descobrindo que estava registrada como presidente da República.
1: É, gente.
2: A profissão dela?
1: Isso.
0: A técnica de enfermagem Aldenise Ferreira da Silva fez a descoberta quando foi procurar emprego na Agência do Trabalhador do governo de Pernambuco em Jaboatão dos Guararapes. E de acordo com o registro, o nome dela está registrado no cargo há 24 anos e 2 meses.
1: Rapaz!
0: É mole! No registro ainda consta um salário inicial de R$201,60 na época, tá? Pelo amor de Deus. Ainda segundo o registro, o cargo de presidente estaria vinculado à prefeitura de Jaboatão, onde ela trabalhou como merendeira em 2002. Significa o seguinte, ela era merendeira, trabalhava para a prefeitura e a prefeitura registrou ela como presidente.
1: Que isso, gente.
0: Em nota, a prefeitura de Jaboatão diz que o erro aconteceu durante a transição do antigo sistema do Fundo de Garantia e informações da Previdência Social, aquele e-social, sabe? A mulher ainda foi orientada a buscar o setor de gestão de pessoas do município para regularizar a situação. Sabe o que eu acho engraçado quando acontece essas coisas no Brasil? Tudo bem, você vai, reclama e se descobre. Em vez do cabra resolver pra você, ele fala, não, agora você vai lá na gestão, na rua Zé da Silva, procura lá, que eles vão te ajudar. Se chega lá, tem 1000 pessoas na fila. É um negócio pavoroso.
1: Do Brasil, né?
2: É? Cara, e ela é a presidente, então?
0: É, enquanto ela não for lá na, como é que é, na gestão, na setor de gestão, ela é presidente.
2: Cara, tá ganhando pra isso?
0: 200, quer dizer, inicial de 200 reais.
1: Ah, então, se ela já é presidente, cancela a eleição, certo?
2: Isso. É, pronto, vamos perder mais tempo. Cancela. Cadê o resto do salário, presidente? Cadê?

0: FM, Jorge Matheus, sol nos olhos aqui no nosso
1: estado. Salve, meus aliados, meus colas.
2: Deixa eu fazer um agradecimento pro mano aí.
0: Cuidado com a média.
2: Não, ontem ele trouxe espetinho pra nós aqui.
3: Trouxe. Horrível aquilo.
2: Não,
3: o cheiro tava horrível.
2: Maria, que tava frio, né? Mas se tiver um bagulhozinho pra esquentar.
0: Era de gato, quer dizer, era de alcatra.
2: É de cat.
0: Cat.
2: Filé mignon. Alcat, né?
3: Os filé miau, né?
0: É aquele que vocês vendem no porta do estádio hoje? Hoje vai ter jogo no Morumbi, vai ter os caras vendendo lá.
2: Dessa pegada aí. Bom, velho, toca aqui. Você representou, é nós, pai. Lembrou de nós.
3: É nós, tem que comemorar, né?
2: É, gostei, cara.
3: Convocação, todo mundo orgulhoso, né?
2: Muito.
3: É, os jogadores, a família dos jogadores, orgulhosos, e pai, pumba. Na minha família não foi diferente, né, pai?
2: É mesmo?
3: Meu primo também mandou, pegou, já mandou uma mensagem pra minha tia, né? Pra mãe dele. E mandou uma mãe. Ah, só pra senhora ficar sabendo aí que ele tá na facu, né?
2: Aí mostrou pra quem veio, hein?
3: Aí voltando da facu, ele mandou uma mensagem pra ela, ó. Pai, pumba, tem um espaço de voz aí, você pode me dar um espaço de voz, mãe? Mandou pra ela, né? Ela mandou, solta a voz, filhão, né? Aí ele falou assim, ó, tirei 9.5 no teste.
2: Caramba!
3: Nossa, filhão, que orgulho, parabéns, você tá pá mesmo. Qual o teste que foi? Do bafômetro, levaram o carro e tudo aqui, mano.
0: Foi convocado
2: a entregar o carro.
3: É, se lascou.

0: de Camargo e Luciano, o defensor, aqui no nosso Estação Band FM. Ana Maria Brisa, vem cá.
1: Olha.
0: Que conta essa história aí que você falou fora do ar pra mim, eu já fiquei todo curiosinho.
1: É, gente, uma famosa, sabe aqueles cortes de podcast que viraliza?
0: Sim. A pessoa vai no da entrevista, igual aqui no Estação Podcast.
1: É, aí, né?
0: O corte da Marília Ruiz deu mais de 2 milhões de visualizações.
1: Exatamente.
0: Aqui no programa.
1: Aí tem um corte da Aline Mineiro.
0: Aline Mineiro. Ela mesma.
2: Né? Ah, eu lembro dela.
1: Aline, ex-fazenda.
0: Isso.
2: Fez tudo isso.
1: Fez tudo já, Aline Mineiro. Vazou, viralizou esse corte, ela falando desse jeito, ó. Não me relaciono mais com homem liso sem dinheiro.
0: Olha, que isso?
2: Isso, gente.
0: Não, ela falou, gente, peraí.
1: Aí perguntaram pra ela, mas por quê? Você já chegou a sustentar homem? Ela falou, claro.
2: Olha isso.
1: Já sustentei, já fui humilhada.
0: Que isso?
1: Não faço mais isso. Agora eu trabalhei muito pra chegar onde eu cheguei. E se o cara não puder me acompanhar, já nem me envolvo.
0: É. Acompanhar, tipo assim, no restaurante?
1: Né? Nos lugares que ela frequenta.
2: O básico, né?
1: Nas viagens, no restaurante.
0: Resumindo, se os caras foram duros, não dá.
1: Não dá, né? Cara, não for duro, liso, ela não dá mesmo. Mas assim.
0: Nem se ele ficar duro?
1: Ah, eu acho que não.
2: Para, gente!
1: Só o duro. Ah, eu acho que não.
2: Não, para! Não, para!
1: Eu acho que ela exagerou.
0: Você acha isso?
1: Eu acho.
0: Ah, tá bom.
1: Peço desculpas aqui.
0: Você que fica aqui falando que é o mínimo ter um helicóptero.
1: Mas é
0: um mínimo. Você vai falar que ela exagerou?
1: Calma, é aí que eu vou chegar. Não precisa ser um milionário, bilionário. Se ele tiver só o básico...
2: O que é o básico?
1: Que é um helicóptero pra sair...
0: Para, Ana Maria.
1: Né? O básico, gente. Uma renda aí... Salário mínimo tá quanto hoje? 50 mil?
0: Que isso?
1: Não?
0: Mas nem 2 mil ainda.
1: Ah, mentira.
0: Claro, R$1.800.
1: Para com isso.
0: Pô, como você não sabe, Ana Maria?
1: Rapaz...
2: É que o salário mínimo pra ela tinha que ser 50 mil, né?
1: É, não é?
2: É outra vida, gente. É outra vida, né?
1: Rapaz...
0: Esse salário mínimo que você falou aqui, só o Paulo Gomes ganha nessa mesa aqui.
2: Ah, é? Faz birrinho.

0: simplesmente acontece.
1: Que baixo.
0: Que musicão da Chorras, hein, meu?
1: Eu gosto, velho. Vamos lá, tem que mandar um salve.
0: Pra quem?
1: Pra mandar você pra falar ao vivo com nós, velho.
0: É, é, manda um salve. Fala, pô, mano, Dilson, faz um salve aí pra galera falar ao vivo.
2: Se quiser trocar uma ideia com nós ao vivo aqui mesmo, ali no papo reto mesmo, manda ao vivo. Aí no WhatsApp. Certo? Manda no zap agora
0: pra, pra entrar ao vivo.
2: Nós vamos bater um fio pra você.
3: Boa tarde, cambada.
1: Bateu um fio.
3: Estação entendeu? Band FM, volta já, já, já, já.
4: Já, já, na Band FM. Tem essa da Simone Mendes que você...

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0: Cara, eu quase bati aqui no microfone.
1: Quem tem um milhão pra me emprestar?
0: Sabe. Eu tenho em casa.
1: Em casa? Pode ter um milhão em casa?
0: Pode, eu fui no mercado hoje de manhã, comprei 4 espigas. Uma delas era grandona, tá lá. Eu trago pra você amanhã.
2: Ah, dinheiro que
0: ele falou. Ele falou 1 milhão.
2: Pix, né?
1: Ah,
2: Pix.
1: Tá. Você tem?
2: Lá, lógico.
1: Eu posso pedir pra alguém aí?
0: Quem pode, não tem 1 milhão na, Luísa Bore, nossa conta produtora.
1: Hoje. Não tem. Não,
2: quem não tem 1 milhão na conta hoje, pelo amor de Deus,
0: gente. Muita gente não tem.
1: Algum banqueiro tem?
2: É o básico.
0: Daniel, vou dar o telefone. Eu não conheço ele. Eu não tenho o telefone dele.
1: Vai, né?
0: Para com isso.
1: Vai, menino.
0: Estação Band FM está no ar para todo o Brasil, aqui na Band FM. E você participe, você curte na Band FM em bandfm.com.br também. 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E a gente quer saber quem é que não pode faltar na sua convocação particular.
1: Pois é.
0: Né? Aquela amiga da hora, para os bons momentos.
1: Ah, uau, Brasil. Do amor, da seleção amigos, do amor. A seleção do amor,
0: amigos,
1: né?
0: Amigos se pegam, amigos se pegam.
2: Cara, depende, né?
0: Porque, né, você convoca amiga, o amigo. Mas você pode virar a pergunta pro programa, viu?
1: Pode mesmo.
0: É, mas não hoje, amanhã. É, que mais? Sei lá, o pelado do bairro.
1: Ah.
0: O time de pelado. Outra coisa, pode falar da própria seleção brasileira mesmo. Eu queria que fosse o Pedro. Não foi o Pedro.
1: Não foi.
0: Nem o João Pedro.
1: Não foi também.
0: Fala pra gente aí, vai.
3: Boa noite, equipe da Band. Aqui é Edson Dantas, eu sou de Alagoinhas, Bahia.
0: Opa.
3: Quando eu faço churrasco aqui em casa, quem não pode faltar na minha convocação é uma amiga chamada Silvia. É minha companheira, minha amiga, é uma pessoa que tem o maior estima e consideração. A gente se junta aqui pra fazer aquele churrasquinho e ela cantar. Pense em uma pessoa que gosta de cantar. Rapaz, ela pega o microfone, só larga no final de tudo.
0: É mesmo?
3: Se estão gostando da música, se estão gostando, se não estão gostando, não importa. Gosta de cantar, viu?
0: Um abraço, vai até o final.
2: Aí. Ah, essa aí não falta no churrasco.
0: Não, não foi isso que ele falou. Ele convoca.
4: Estação de FM.
0: Mas é ele que
4: dá
0: o microfone.

0: Simone, Simone Mendes, saudade proibida aqui no nosso Estação Band FM. Você vem, escreve assim ao vivo na mensagem e entra com a gente aqui. Alô?
1: Alô?
0: Oi, quem fala?
1: Vera Cruz de Ribeirão Pires.
0: A Vera!
2: Oi, Vera!
0: Tudo bom, Verinha?
1: Tudo bem, graças a Deus.
0: Prazer falar com você, a Vera Cruz. Você tá em casa, Vera?
1: Sim, em casa.
0: Ana Maria Brisa, fale com a Vera, que tá em casa em Ribeirão Pires, que fica na Grande São Paulo, Brasil
3: Vera,
0: inteiro.
3: Vera, tá fazendo o que de bom aí, mulher?
1: Eu estava comendo um peão.
3: Comendo peão ou o peão tava comendo?
1: Pinhão, aquele peão.
0: Pinhão.
1: A fruta
0: é
1: mesmo.
0: Ah, o que? Da árvore? Tá. Da, um pinhão, aquele
1: isso.
0: Marronzinho. Parece uma barata.
3: É, entendi.
4: Parece mesmo.
0: Pior que parece, mas é bom.
3: Você tava comendo um pinhão.
1: É, no frio é gostoso.
0: É gostoso.
3: É, é bom, né?
0: O Paulo Gomes, fale com a Vera.
2: Au!
0: Que é isso?
1: Vera. Paulo Gomes, meu amor.
0: Ela te ama,
4: oi,
0: Paulo
4: linda.
0: Gomes. Ela te ama.
1: Eu fui no dia deles lá.
0: Aonde?
1: Encontrei você lá na... É. Quando fui receber um presente meu, eu ganhei. E eu tenho uma foto, assim, lá mesmo em que pessoalmente.
4: Ah, ela foi me retirar a prêmio e me encontrou, é isso?
0: Encontrou.
1: Isso, isso mesmo.
4: Eu sou um gato, não sou?
1: Demais.
0: Mas quando você encontrou ele, ele já era carecão agora? Hoje eu tava
1: com... Totalmente careca.
0: Ah, ela
3: totalmente
0: gosta.
3: Totalmente careca.
0: Ela gosta. Senão não ia falar assim. Ô, Vera, quem é que não pode faltar na sua seleção?
1: Quem não pode faltar na minha seleção é ela.
0: Quem?
1: A minha filha Pet.
0: A Pet? Qual que é o nome dela?
1: Isso. Amora Leão.
0: Nossa, tem sobrenome a cachorra, bicho. Olha que coisa.
4: Amora Leão.
0: Amora, foi ela que falou agora aí?
1: Foi, ela mesmo.
0: Ela fala no ar, a cachorra.
4: Ô, Vera, agora você vai ter que escolher qual cachorro que você gosta, Paulo Gomes ou Amora Leão?
1: Isso, mas eu pegaria o Paulo Gomes.
0: Brasil!

0: FM, Tiaguinho, falta você. Estação Band FM no ar. Ó, já tem desafio ao Mano.
1: Vai ter.
0: O Mano faz a rima na hora. De que jeito você manda três palavras aqui e ele faz a rima com as três palavras que ele mandar. Pode mandar aí. 11999919197. Manda escrito, tá? Três palavras pro Mano rimar. Manda. Atenção, você vai ouvir agora no Estação Band FM um dos maiores rolês aleatórios do mundo das celebridades, Paulo Gomes.
1: Pra quem não se recorda, foi semana passada, né?
0: Foi.
1: Acabou o namoro do Vini Júnior com a Virgínia.
0: Sexta-feira de manhã.
1: Pois é. Lembra que eu contei aqui que duas moças teriam sido o pivô da separação do casal? Por quê? Bruna Pinheiro e Jéssica de Paula. Duas modelos e influencers foram passear na Espanha.
0: Foram.
1: Mas, num primeiro momento, disseram que a convite de Vini Júnior e amigos.
0: Inclusive com passagens pagas.
1: Pois é. E elas voltaram do Brasil.
2: É.
1: E deram uma entrevista pro Lucas Pazinho, do Metrópolis.
0: É isso,
1: hein? É. E aí, elas negaram tudo. Elas falaram, gente, em momento algum eu encontrei com o Vini Júnior com a Virgínia na Espanha.
0: Mas elas estavam lá,
1: na Espanha. Ok. Mesmo estando no mesmo restaurante na mesma noite. Ela falou que não encontrou com os dois lá. Tem nada a ver, não encontrou com o Vini Júnior. Então ela falou que não viajou a convite dele. Ou do Militão até, que diz que até o Militão tá envolvido.
0: O Éder Militão,
1: jogador da seleção. Ele foi convocado ontem?
0: Não foi, ele tem que tá machucado, não pode jogar.
1: Ah, é verdade. E aí, a Bruna falou que elas foram pra Madrid pra comemorar o aniversário dela. Olha que legal.
2: É.
1: E também ela justificou o porquê ficou num hotel próximo ao CT de treinamento do Real Madrid. Ela falou que a Jéssica, amiga, ainda não conhecia o estádio. Então ela falou, a nossa intenção era que ela conhecesse. Mas depois disso, a gente nem ficou mais lá, viemos embora.
2: É.
0: Uma baita coincidência.
1: Coincidência.
0: Vamos ficar lá, porque... Se bem que o CT não é perto do estádio, tá?
1: É, então...
0: Então, vê lá bem como... Organiza melhor a história.
1: E outra coisa...
0: O CT
1: coisa,
0: é onde os caras treinam. O estádio é dele joga e o CT mesmo? Não é perto do estádio.
1: Ela falou que tem amigos em comum com o Vini Júnior. Elas não são amigas do Vini Júnior.
2: Será?
0: Então, olha lá. São amigas em comum de amigos do Vini... Foram a Madrid para comemorar o aniversário da amiga por conta própria.
2: Sim.
0: E resolveram se hospedar ali porque a amiga queria conhecer o estádio. É só isso, que elas nem viram Vini,
2: elas
0: nem
2: moram onde mesmo aqui?
1: Piracicaba.
0: Então devem estar ouvindo a Band FM agora.
1: E aí...
0: Devem estar ouvindo a Band FM agora em
1: Piracicaba. Ela falou...
0: Elas podem entrar e falar aqui.
1: Elas ficaram bravas porque elas falaram, olha, a Virgínia sabe bem a verdade. Se ela quisesse, ela teria aparecido nas redes e falado. A gente não tem envolvimento nenhum com essa história aí.
2: Ué.
1: Não tem nada a ver com esse término aí. E agora, pra completar, a Jéssica explicou, né, que ela tem uma bio no Instagram idêntica da

0: Virgínia.
1: Ah, sabe é? Por quê? Ela falou que existe uma brincadeira em Piracicaba que as pessoas chamam ela de Virgínia de Piracicaba.
2: Nossa, além de tudo, ela é Virgínia de Piracicaba e foi parar na Espanha do lado do Vini Júnior.
0: Rapaz.
2: Ah, ela armou essa história.
1: É só gente parecida.
2: Só pra fazer uma graça. Então foi tudo sem querer.
1: Foi tudo sem querer e não tem nada a ver que o pessoal tá falando, velho.
0: Olha, gente, se eu fosse ela, eu tentava arrumar um Vini Júnior de Piracicaba.
2: Precisa ir lá pra Madrid. Vini Júnior de Piracicaba e vai pra Madrid com ele também. Vai todo mundo pra lá. Compra uma camisa do Real Madrid pra ele.
1: Vai, é Copa,
0: só na Maria Braga de Piracicaba.

0: Band FM, eu adoro elas cantando. Júlia e Rafaela, Medo, é muito legal e bonitinha essa música. Ela é Fofis Music, ela faz parte do segmento Fofis Music.
1: Aquela música que é gostosinha de ouvir mesmo, cara. Delícia. Exatamente.
2: Quem é o empresário? É o Fefo delas?
0: Não sei, será que é?
2: Por causa do Fefos Music?
0: Ah, não. Não é Fofis. Fofis. Ah, tá. Fofis de fofura. Fefo... Sabe quando fala assim, é Fofis. Ah, é que não tem essa gíria, já tá velha.
1: É
0: gíria de 2015.
1: Já é velha.
0: Vai mandando desafio ao mano pra gente aí. E deixa eu contar essa história aqui, porque esse cara aqui, a gente falou dele aqui no programa.
2: Falou, né?
0: Num outro dia. É o Michel Cucá Imboladingá. Ele é o torcedor que viralizou durante a Copa Africana de Nações. E agora está oficialmente incluído na delegação do Congo para a Copa do Mundo da FIFA,
2: senhor. Aí, olha aí.
0: Imboladingá ficou famoso por aparecer em todos os jogos da seleção do Congo, sempre em pé, parado na mesma posição, com o braço erguido e usando um terno amarelo. Lembra dele?
2: Lembro.
0: Parado assim no meio da arquibancada, ele ficava o jogo inteiro, parado. Nossa, igual a estátua.
1: Com a mão assim pra cima?
0: O jogo inteiro, com a mão pra cima, um soco no ar assim.
2: Não é consegue.
0: Pois é. A pose é uma homenagem ao antigo líder do país, Patrício Lumumba, que sempre se apresentava assim, em frente ao povo, né? O Lumumba ia falar com o povo congolês.
2: Qual é o nome dele?
0: Do presidente ou do...
2: Do torcedor aí?
0: Michel Cucá Imboladingá.
2: Nossa, engraçado, né?
0: Engraçadinho. Depois de um pedido feito pelos próprios jogadores do Congo, a federação do país autorizou o torcedor amuleto ver a disputa do Mundial ao vivo. Vão levar ele na delegação, cara. Olha, ele virou aí uma espécie de amuleto do Congo. Caramba. E vai ficar lá na arquibancada da Copa, lá, desse... estátua com o braço pro alto.
1: A Copa vai ter dois meses, ele ficar com o braço pra cima assim.
2: Imagina.
1: Não vai passar mais sangue na mão dele, nada, né, velho? Pelo amor de Deus.
0: Solta, não cai mais o braço. Tem que passar desodorante só, né?
2: É. Pelo amor de Deus.
0: Fica ali, né? Fica do lado ali.
2: Rapaz, verdade.

0: Band FM, Henrique e Juliano, quem pegou, pegou.
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2: chamar a atenção dele, ó, tá pronto.
3: Caneta na mão.
1: Então já vou.
3: Papel tá pronto.
1: Até que você vai ter que pensar, porque a Cleide Lopes, eu vou dizer uma coisa, a Cleide Lopes caprichou, velho.
3: É mesmo, pai?
1: Nossa, mas caprichou muito.
3: Vamos lá, então.
1: Tá pronto?
3: Vamos lá.
1: Fofis.
3: Fofis.
1: Copa.
3: Copa.
1: Por enquanto tá fácil, né?
3: Teve ontem Copa, né?
1: É. Fofis.
3: Fofis.
1: Copa.
3: Copa.
1: Emboladinga.
3: Ah, eu sabia. Ó, sabia como é que é.
1: Emboladinga.
3: Em...
1: É, não tem esse E, mas tudo bem.
3: Do meu jeito aqui.
1: É fácil, tudo bem. Começa com M. Tipo Mbappé, emboladinga.
3: Emboladinga.
1: Isso. Olá. É isso aí, você tá ferrado, olha, quero que se lasque.
2: Vamos fazer só o som lá.
1: Tem nem aí, ó. Tá? Só o som, tem câmera aqui. Vai.
3: Vamos lá. Ui. Vamos improvisar. Oh. Vamos chegando agora pra improvisar. É o Mano Disso chegando pra representar. Ó. Vamos lá, cadê encher aí os cofres? Porque senão vai ficar fofes. Vamos lá, é o que deu pra fazer. Tamo aqui pra mandar o proceder. Mano, calma aí, que aqui nós já se toca. Calma lá, que daqui a pouco vai ter Copa. Ó, nem vem secar minha rima aí e me mandingar. Porque será que na Copa vai colar e embolar e dingar? Acho que esse palio vai tá. Com a mão pro alto lá, igual a estátua, vai ficar.
2: É!
1: Vai, vai. Mereceu, vai.
2: Foi bem. Ele rateou no começo, mas consertou no final.
1: Ô, Milton Cunha, qual que é a nota aí do Mano Dilso?
3: Olha, eu achei maravilhoso esse emboladinga com plumas e paetês é 10. Parabéns.
4: Tudo. 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

0: FM, Ana Castela, olha onde eu tô aqui no Estação Band FM.
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1: Quem não pode faltar na minha convocação é a minha amiga Jusilene, a minha parceira de balada, minha confidente, minha amiga de todos os momentos. Beijo.
2: Rainha da balada, hein, Jusilene?
0: Leva nós.
2: Jusilene.
0: Leva nós.
2: Oi, Ju, leva nós.

0: Band FM, Luan Santana, oh, com falhou, Luísa falhou. Sosa. Falhou. Franguinho.
1: Bah, você viu, Ana Maria?
0: Franguinho. Bah. Pular acontece às vezes.
2: Acontece,
0: ai,
2: né?
0: Gente. Ana Maria Brisa, ai, só você pra salvar esse
1: ela
0: frango.
1: Ela não falha, ela não falha.
0: Ela não falha. Vem.
2: Pensamento de hoje. Olha, e diz que a amizade boa é aquela que vocês se xingam e ninguém leva pro coração.
1: Ah, então, é
2: aí
1: mesmo.
2: Aí você convoca, né?
0: Isso.
2: Aí.
0: Isso.
1: Olha, Maria, vai ver se eu tô na esquina, tá?
2: Vai você.
1: Ô, mano, ó, vai ver.

0: Quando eu vou te amarrar na minha cama. Mas as pessoas falam, vou te amarrar na minha cama, hein?
1: Gente, que pode que é isso?
0: Você fala com a gente aqui pelo nosso isso? WhatsApp da Band FM. Alô? Alô?
2: Ô. Oba! Alô, Itapuã FM.
0: Que é isso? Como é que é o nome da do negócio?
2: Quem? Éder.
0: Alô? Tudo bom, Éder? Onde é que você tá, filho?
2: Éder de Mauá, conhecido como Bolinha.
0: Éder de Mauá, Bolinha.
1: Bolinha, bom, salve é Bolinha, salve Bolinha.
0: Mas você tá na Band Bolinha. FM, é isso?
2: É isso mesmo.
0: Ah, tá bom. Me assustou aí, pô.
1: Por que chamam você de Bolinha, pai?
2: É o time, tem um time aqui de Várzea aqui em Mauá, o Maria Aparecida. Sou um dos diretores aqui.
1: Diretor Bolinha.
2: É.
1: É direção,
0: pai. Direção, pai, do futebol. É futebol. E quem é que não pode faltar na sua convocação, Bolinha?
2: Essa convocação aí tem alguns nomes, né? Mas vou falar um só.
0: Fala.
2: É o Bento. Faltou o Bento aí, viu?
0: Faltou o Bento?
2: Faltou o Bento.
0: Pô, mas ele pegou um frango outro dia lá na Arábia, bicho.
2: Não, mas... O Taffarel deu uma entrevista aí falando que precisava de mais experiência, mas já tá levando o Ederson.
0: É.
2: Já tá levando o Alisson.
0: Já.
2: Tem que levar um sangue novo.
0: Ah, então tá, vamos lá, vai ficar o Bento pra próxima.
1: Na moral, chama o Bento pra o seu time de Mauá aí, vai.
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1: Ele é diretor, gente.
0: Tá chapando, né?

0: FM é demais essa música. Da turma do pagode, Zeca Pagodinho pedindo a conta. E isso aí, o Zeca, se eu conheço, o Zeca deve ter falado, não, o Mauro Diniz vem aí. O Mauro Diniz vem aí. E eles começaram a cantar e o Mauro apareceu no fim da música.
1: E aí, você viu que ele chama.
0: Olha lá, olha lá o ele aí. Meu compadre.
1: Ih, me mandou um ir, né? Ih, olha quem apareceu lá. Mauro Diniz, meu compadre.
0: Ai, caramba. O Zeca é demais. Aqui, ó. O quem não pode faltar a convocação, hein?
2: Boa noite, aqui é Lorena da Bahia. E quem não pode faltar nunca, jamais, na minha seleção, é o melhor goleiro do universo. O meu filho, né? Rodrigo Gabriel. Ah,
0: aí, olha aí, hein? Essa aí. Não
1: vai, a mãe coruja.
0: Tá torcendo pra 2030, hein? Não é?
1: Isso aí é tá do vale,
0: vem, Calvão, vem, Calvão!
3: Vem amigos.
0: Vem pra cá.
1: Tem Copas, tem Copas,
0: tem Copas. Tem Copas, Copas, Copas. Ó, Copa Sul-Americana, Copa. Tricolor em campo. Aliás, Copa Libertadores da América.
3: Só quero falar de Copa do Mundo.
0: Não, mas tem que ter essa aqui antes.
1: Pera,
0: o Fluminense tá enfrentando o Bolívar no Maracanã e tá empatando em 1-1. Cara, os caras vão tirar o Zuber.
1: Será?
0: Bicho, o Fluminense tá em último no grupo.
3: Não é possível. Vamos falar de seleção brasileira?
0: Não, vamos. Tem rodada do Flamengo. O pessoal quer saber o torcedor. O Calvão, o torcedor, ele gosta do time dele. A seleção ele acompanha. Na Copa. Parou ontem porque ontem era convocação.
3: Clima da Copa.
0: É isso. Meu. O Cruzeiro entra em campo 9:30 pra enfrentar o Boca Juniors na Bomboneira. E é
1: perigo. Aí.
0: E um pouco antes, às 9, tem Always Ready Mirassol. Flamengo!
3: Olha aí,
0: ainda
3: Flamengo.
0: Treina pra enfrentar o Estudiantes amanhã no Maracanã. Tá vendo como tinha assunto pra você?
3: Certo. Tá, agora sim.
0: E o Palmeiras também só entra em campo amanhã contra o Cerro Porteño em casa. Vasco, Botafogo, Grêmio e Bragantino só entra em campo amanhã pela Sul-Americana. E o Corinthians joga na quinta pela Liberta e o Galo pela Sula.
3: Tá certo.
0: Certo, amigo?
3: Vamos falar do Neymar?
0: Não, já tá convocado, já tá tratando, 30 milhões, tá tudo bem, pode ser.

0: é Neto e Cristiano, notificação preferida aqui no nosso Estação Band FM. Ô, Manuel, chega.
1: Olha mais.
0: Vem cá, rapaz. Aí, ó.
1: Olha,
0: o nosso jornalista, Paulo Gomes, é um craque da informação.
1: Você
0: viu o rolê aleatório que ele contou pra gente hoje. Paulo Gomes, por favor.
2: Obrigado.
0: As notícias que mudam o seu dia.
1: As manchetes.
2: Toca aqui, Manuel.
1: Não é notícia, não é manchete.
0: As manchetes.
2: Deixa que eu toque sozinho.
1: Olha, o Manuel tá corrigindo.
0: É. Obrigado, Manuel. Desculpa, Ana Maria. Obrigado, Ana Maria. Obrigado. Não acontece, gente.
2: Notícia 1.
0: Vai.
2: Influenciadora Gabriela Pugliese se choca por esquecer de espalhar blush no rosto. Fui assim no aeroporto e no táxi. Que mico.
0: Nossa. Ah, o taxista reparou, inclusive. O taxista olhou e falou: nossa, você não pôs blush no rosto.
1: Ela não colocou o blush, ela não foi notada.
2: Não espalhou, velho.
1: Vou fazer a música pra ela.
2: Boa.
1: Vou fazer.
2: Notícia 2.
1: Vou colocar o blush.
2: Atriz Giovanna Antonelli recebe uma chuva de elogios dos seguidores.
0: Olha.
2: Por causa de fotos de body cavado. Oitava maravilha, delícia, diz o Web.
0: Ah, eu queria um body cavado.
2: Body, ele nem deve saber o que é body, você sabe?
1: Eu sei, né? É os bichinhos lá.
0: Não, é uma roupa.
1: Tem os bezerros, tem os
0: body. É uma roupa, não.
1: Tem os body, tem
2: os... O dia que você vê o body, você vai gostar, Manuel.
0: É, eu quero um body.
2: Hobby, pra usar?
1: Pode.
2: Olha. Notícia 3. Seguro Tchan. Camille Vitória, filha de Carla Pérez, rejeita silicone no bumbum e brinca. Mãinha abençoou com a genética.
0: Olha, gente. Tá bom.
1: Tá certo, né? Tá certo.
0: Tá bom.
1: Carla Pérez, um beijo pra Carla Pérez.
2: Cê, a sua genética também foi tá abençoada? Você tem bumbum, Manuel?
1: Não, eu todo mundo tem, né? Todo mundo tem, porque na hora de fazer... Oh, né?
0: Tá.
2: Você já fez o seu bumbum de GM.
0: Tem bumbum,
3: de pertinho.

0: filho, Gustavo Mioto. Princesa. Ai, gente, se você pudesse participar dos bastidores desse programa, eu vou te falar uma coisa. É, vambora?
1: Acabou.
0: Vamos, né? Quem leva Big Copo Térmico da Band Kit com 3 Tic Balms é a Ana Luísa Martins dos Santos. Parabéns, Aninha. Ganhou.
2: Ganhou, meu bem.
0: Ó, amanhã tem convidado no programa dupla Danilo e Davi.
2: Ah, do Apaga, Apaga, Apaga?
0: Eles vieram aqui há pouco tempo. É, e agora tem o Não Mexe nas Minhas Gavetas também.
2: Eu,
0: né?
2: Quando eles vieram, acho que eu tava de férias.
0: Ah, nossa. Até por isso. É, eles falaram, verdade. A gente foi quando o Paulo Gomes estava de férias. Nós queremos ir com ele aí.
3: Por isso que eles voltaram.
2: Amanhã eles vêm. Ana Maria, exatamente. Amanhã voltar, tem, né? Então os meninos são bonitos, hein?
3: Ah, são lindos eles.
2: Você vai dar em cima deles?
3: Não, não vou dar em cima
0: deles.
3: Não
0: fica de boné que... amanhã, não. Amanhã
2: não. Você não vai dar em cima deles?
3: Vou embaixo.

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3: Está no ar a Voz do Brasil. As notícias do governo federal que movimentaram o país no dia de hoje. Olá, boa noite.
19: Boa noite para você que nos acompanha em todo o país.
3: Terça-feira, 19 de maio de 2026.
19: Vamos ao destaque do dia. Nova etapa do Move Brasil.
3: Anunciados 30 bilhões de reais em crédito para que taxistas e motoristas de aplicativo financiem a compra de carros novos a juros mais baixos. Vanessa Casalino.
20: Com Move, táxis e aplicativos, vai ser possível comprar carros novos de até R$150 mil, alinhados com a sustentabilidade.
19: Governo do Brasil também moderniza e simplifica regras para quem utiliza motocicletas como ferramenta de trabalho.
21: E ainda já estão valendo as novas regras para a contratação de consignado do INSS.
19: Agora, o beneficiário que solicitar empréstimo terá que validar a operação por meio de biometria facial. Raquel Mariano.
22: Para combater fraudes no sistema do INSS, estão em vigor as regras atualizadas para aposentados e pensionistas contratarem empréstimos por meio do site ou aplicativo do Instituto.
21: Proteção a crianças e adolescentes.
19: Política Nacional de Prevenção e Combate ao Abuso e Exploração Sexual agora é lei.
21: A medida prevê atendimento especializado às vítimas e às famílias e o fortalecimento das redes de assistência.
19: E você vai saber mais na Voz do Brasil sobre o combate à violência no ambiente digital.
21: Hoje na apresentação, eu, Luciana Vasconcelos e Luciano Seixas.
19: E acompanhe a gente ao vivo, acesse radiogov.ebc.com.br ou canal Gov na sua TV aberta.
21: Motoristas de aplicativo e taxistas poderão comprar veículos novos em condições facilitadas.
19: É o Move Táxis e Aplicativos, programa lançado hoje pelo governo do Brasil em evento em São Paulo.
21: O programa vai financiar carros de até R$150 mil e, entre as vantagens, juros mais baixos e carência de 6 meses.
19: Também foram anunciadas medidas para os trabalhadores que usam motos em suas atividades.
20: O corre dos motoristas por aplicativo é todo por conta do trabalhador. Manutenção, aluguel de carro, veículo econômico para fazer o dinheiro render, é o que explica o motorista por app, Leandro Cruz.
23: Hoje o nosso trabalhador, ele trabalha 115 horas só para pagar o veículo. Está trabalhando para pagar agiota, para pagar carro, para pagar oficina, porque os carros estão sucateados.
20: 30 bilhões de reais em linha de crédito para financiamento e manutenção de veículos e capital de giro. É o total de recursos do programa que vai beneficiar os motoristas que trabalham e assumem riscos sem a proteção da CLT. Crédito concedido a juros mais baixos e que vale também para taxistas. Com o Move Táxis e Aplicativos, vai ser possível comprar carros novos de até R$150 mil, alinhados com a sustentabilidade. Veículos flex, híbridos flex, elétricos ou exclusivamente movidos a etanol e de montadoras habilitadas no programa Mover. Para acessar os motoristas por aplicativo, tem de ter cadastro ativo há pelo menos 12 meses e ao menos 100 corridas no mesmo aplicativo. Para os taxistas, basta estar registrado em atividade e toda a economia sai ganhando, como destacou o vice-presidente Geraldo Alckmin.
24: Vai ganhar com isso o emprego, a indústria automotiva fabricando e vendendo veículos, o comércio, as concessionárias movimentam a economia, ganha o consumidor com segurança automotiva.
20: Além do crédito, novas regras para modernizar e simplificar a rotina de mototaxistas, motoboys e entregadores sobre duas rodas, incluindo o fim da obrigatoriedade do curso de motofretista, explica o ministro da Secretaria-Geral da Presidência da República, Guilherme Boulos.
25: A medida provisória hoje, ela vai acabar com a obrigatoriedade do curso do motofretista, com a obrigatoriedade da placa vermelha e com a obrigatoriedade do mínimo de 21 anos para trabalhar de motofrete.
20: Para o presidente Lula, o Move Táxis e Aplicativos vai melhorar a vida principalmente daqueles que hoje alugam veículos para poder trabalhar.
26: É o seu patrimônio que vai sobrar para o seu filho, que vai sobrar para a sua mulher, que vai sobrar para a sua filha, e você pode vendê-lo a hora que você precisar vender para mudar de profissão. Essa é a diferença.
20: As linhas vão estar disponíveis a partir do dia 19 do mês que vem via BNDES. Para os homens, juros de 12,6% ao ano. Para as mulheres, 11,5%. A primeira parcela só daqui a 6 meses. Reportagem Vanessa Casalino.
21: O setor da construção civil é um dos motores da economia brasileira.
19: Além de movimentar a indústria e o comércio, ele gera milhões de empregos e ajuda a reduzir o déficit habitacional no país.
21: Durante a abertura do encontro da construção civil, o Minha Casa Minha Vida foi destacado pelo presidente Lula.
0: 2.840.000 contratos imobiliários foram assinados entre 2023 e março deste ano pela Caixa Econômica Federal. E o programa Minha Casa Minha Vida já representa mais da metade dos lançamentos e vendas de imóveis no país. Durante o Encontro Internacional da Indústria da Construção, que reuniu empresários e governo em São Paulo, o presidente Lula destacou os avanços do programa e os impactos do setor para o país.
1: 171 mil contratos do Minha Casa Minha Vida, FGTS, apenas no primeiro trimestre de 2026. 93% mais do que no mesmo período de 2023. A Caixa tem uma carteira de crédito imobiliário de 966 bilhões e 200 milhões. Isso significa 7,2% do PIB brasileiro, 68% do total do mercado imobiliário nacional.
0: O ministro das Cidades, Vladimir Lima, destacou que o programa Minha Casa Minha Vida fez o Brasil atingir o menor déficit habitacional da série histórica, caindo de 10% na década de 1990 para 7,2%. Isso significa que mais pessoas possuem casa própria e moram em locais com qualidade de vida.
2: O programa Minha Casa Minha Vida se transformou num programa que ele traz inclusão social. E mais do que isso, é mais do que tijolo, é mais do que cimento. Ele gera emprego, ele gera renda, ele inclui as pessoas, ele traz dignidade, ele traz qualidade de vida para as pessoas.
0: A cooperação mútua movimenta anualmente cerca de 800 bilhões de reais na economia nacional, entre recursos públicos e privados. Esse montante consolida a articulação entre o governo federal e a iniciativa privada como uma das principais forças de desenvolvimento do país. O programa Minha Casa Minha Vida já conta com mais de 300 bilhões de reais em investimentos. Além da construção de moradias, os recursos também são destinados a obras de saneamento, urbanização e mobilidade urbana. Reportagem Dima Soldi.
4: A abertura da Marcha Brasília em Defesa dos Municípios foi realizada hoje na capital do país.
21: O vice-presidente Geraldo Alckmin participou e falou sobre a importância de descentralizar políticas nacionais para fortalecer os governos locais.
4: E ainda ressaltou as políticas do governo do Brasil para atender os municípios brasileiros.
5: É a 27ª edição da Marcha dos Prefeitos, que este ano trouxe para Brasília mais de 15 mil gestores locais. O encontro, promovido pela Confederação Nacional de Municípios, é um dos maiores eventos municipalistas da América Latina e tem como tema "O Brasil que dá certo nasce nos municípios". O vice-presidente Geraldo Alckmin participou da abertura e falou sobre a importância do movimento, que há quase 3 décadas é uma das vozes da sociedade brasileira.
6: A Marcha dos Prefeitos é a marcha do municipalismo. Num país que é o 5º maior país do mundo, com 5.569 municípios, é fundamental descentralizar, fortalecer governo local, onde as pessoas vivem. O governo local enxerga os problemas porque convive com eles, sente as suas necessidades.
5: A Marcha dos Prefeitos é realizada anualmente. O evento vai até dia 21, próxima quinta-feira. Prefeitos, vereadores e autoridades vão discutir temas de interesse dos 5.569 municípios brasileiros. Reportagem Luciana Colares de Holanda.
21: Mais 262 famílias nos municípios de Juiz de Fora e Ubá, na Zona da Mata de Minas Gerais, receberam a parcela única do Auxílio Reconstrução nesta terça-feira.
4: O benefício, no valor de R$ 7.300, é destinado a moradores que tiveram perdas materiais devido às chuvas que atingiram a região no fim de fevereiro.
21: De acordo com o Ministério da Integração e do Desenvolvimento Regional, até agora, 3.093 famílias afetadas pelas chuvas já foram atendidas com esse auxílio.
4: Mudanças nos empréstimos consignados para beneficiários do INSS.
21: Novas medidas de segurança e aumento do prazo para pagamento da dívida são algumas das novidades.

0: 5 dias para confirmar a operação por reconhecimento facial.
1: O prazo de pagamento do empréstimo também foi ampliado para 108 meses. Com essa medida, quem possui consignado do INSS terá 1 ano a mais para quitar a dívida, além de poder começar a pagar a primeira parcela após 3 meses do contrato. A presidente do INSS explica também as mudanças nas margens dos empréstimos.
0: Parte da margem do empréstimo reservado ao cartão benefício e ao cartão consignado poderá ser utilizada para a contratação de empréstimos consignados, observando o limite global de 40% para benefícios previdenciários e 35% para benefícios assistenciais.
1: Na avaliação do presidente da Associação dos Aposentados e Pensionistas de Volta Redonda, no Rio de Janeiro, Geraldo Vida, essas mudanças vão trazer mais segurança para um público que sofre tentativas constantes de golpe.
2: Olha, eu tenho certeza que essas novas regras, elas vão ser muito importantes para evitar a quantidade de fraudes que os aposentados, e principalmente os aposentados nossos associados, têm sofrido com essa modalidade de empréstimo que o governo fez para beneficiar as pessoas, em que está acabando se prejudicando, porque as fraudes são muito frequentes e são muito grandes e perigosas.
1: Caso a biometria não seja confirmada, o empréstimo não será concedido. No site do INSS, na opção Extrato Empréstimo Consignado, será possível conferir os contratos aprovados. Com locução de Raquel Mariano, reportagem Graziele Bezerra.
3: Crianças e adolescentes contam com um novo mecanismo de proteção.
4: O governo do Brasil oficializou hoje a Política Nacional de Prevenção e Combate ao Abuso e Exploração Sexual.
3: A medida foi publicada no Diário Oficial da União e visa garantir atendimento especializado às vítimas e famílias.
4: E ainda dá maior agilidade ao processo de responsabilização dos agressores.
5: O governo do Brasil oficializou nesta terça-feira a Política Nacional de Prevenção e Combate ao Abuso e Exploração Sexual da Criança e do Adolescente. A medida foi publicada no Diário Oficial da União por meio de portaria assinada pelo Ministério dos Direitos Humanos e da Cidadania. A política prevê atendimento especializado às vítimas e às famílias, fortalecimento das redes de proteção e integração entre os sistemas de saúde, assistência social, justiça e segurança pública. O texto também determina que os processos de escuta de crianças e adolescentes vítimas de violência respeitem os procedimentos previstos no Estatuto da Criança e do Adolescente, para evitar a revitimização. Entre os objetivos da iniciativa estão o combate à exploração sexual, a ampliação das ações preventivas e a responsabilização mais rápida dos autores dos crimes. A política também prevê campanhas permanentes de conscientização e ações educativas para enfrentar práticas culturais que naturalizam a violência sexual. A implementação será feita de forma articulada entre União, Estados, Distrito Federal e municípios, com coordenação do Ministério dos Direitos Humanos e da Cidadania. Claudimário Carvalho, para a Voz do Brasil.
3: A proteção a crianças e adolescentes também passa pelo ambiente digital.
4: Se você tem menores em casa, sabe o desafio que é controlar o que eles acessam pelo celular.
3: Para ajudar nessa missão, uma das medidas já aprovadas pelo governo do Brasil aumentou a classificação do YouTube, que agora não é recomendado para menores de 16 anos.
4: A decisão levou em conta parâmetros como conteúdos de violência extrema, nudez e apologia ao uso de drogas.
6: A advogada Tatiana Costa é mãe do Matheus, de 10 anos. Ela conta que, como toda criança, ele tem demonstrado interesse crescente pelo ambiente digital, mas o acesso é por tempo limitado e com muita parcimônia.
7: Uma criança de 10 anos, ela não tem cognição para filtrar um vídeo que está passando no YouTube, porque são vídeos muito rápidos, com muita informação, muito colorido, muito ágeis, que a cabeça da criança não processa, não filtra aquilo que ela está vendo. Então, isso eu acho muito perigoso.
6: Para ajudar e proteger crianças e adolescentes de conteúdos inapropriados no ambiente digital, o governo do Brasil tem adotado uma série de medidas. No início deste mês, a plataforma de compartilhamento de vídeos, YouTube, foi reclassificada como não recomendada recomendada para menores de 16 anos, acima da indicação anterior de 14 anos. O secretário nacional de Direitos Digitais, Vitor Oliveira,

0: Veira Fernandes explica o que motivou a decisão.
1: Dentro dessa plataforma tem crescido bastante conteúdos que vão de cenas de violência, tortura, mutilação, homicídio. Há muitos conteúdos que também envolvem consumo de substâncias lícitas e ilícitas, vídeos que mostram em parcerias de influenciadores com outros serviços que são serviços restritos para maiores de 18 anos, como, por exemplo, serviços de casas de apostas.
0: A classificação indicativa tem caráter informativo e é destinada a pais responsáveis e à sociedade em geral. O agente da Polícia Civil do Distrito Federal e chefe da Seção de Investigação de Crimes Cibernéticos contra Crianças e Adolescentes, Roberto Vitor, destaca os crimes mais comuns envolvendo menores no ambiente digital.
2: O padrão que mais nos preocupa enquanto polícia é uma espécie de aliciamento progressivo. É o acesso às crianças e adolescentes, a criação de uma cultura de segredo, e isso induz as crianças em erro para que elas, de alguma forma, sejam estimuladas a especificamente produzir conteúdo íntimo, fotos ou vídeos.
0: Além do YouTube, outras redes já haviam passado por ajustes na classificação indicativa. TikTok e Kawaii, por exemplo, também foram reclassificadas para 16 anos. As mudanças fazem parte do Estatuto Digital da Criança e do Adolescente, sancionado pelo presidente Lula em setembro de 2025, com medidas voltadas à segurança online, proteção de dados, prevenção de riscos e responsabilização de plataformas por conteúdos ilícitos e práticas abusivas. Reportagem Gabriela Noronha.
3: E em tempos de telas, todo cuidado é pouco com crianças e adolescentes.
4: Para ajudar os responsáveis nessa missão, a população conta com um guia sobre o uso dos dispositivos digitais na infância e adolescência.
3: O guia orienta, por exemplo, sobre os riscos do uso excessivo de telas.
5: A estudante Esther Vitória de Almeida, de 13 anos, aprendeu na prática que a superexposição nas redes sociais pode ser perigosa. E depois de ser abordada por perfis suspeitos na internet, bloqueou a conta para que somente pessoas conhecidas tivessem acesso às suas postagens.
6: Muita gente muito mais velha começava a me seguir, começava a falar coisa, e é perigoso isso para quem não entende, né? Falei pros meus pais, cheguei a falar pra minha mãe, removi, mas eu acho que nem todo mundo tem essa mesma visão.
5: Dados do Comitê Gestor da Internet no Brasil apontam que 25 milhões de crianças e adolescentes acessam a internet no país e 98% deles usam o celular para se conectar. Mais de 80% têm perfis em redes sociais. E de olho na segurança das crianças e adolescentes, a Bruna Bezerra, professora de arte da escola em que a Esther estuda, começou um projeto para que alunos tivessem um olhar mais crítico ao navegar no mundo digital.
7: Para eles estarem consumindo um conteúdo verídico, tá ali verificando também em relação às fake news, se aquele conteúdo de fato vai ser sadio, né, para o conhecimento deles, incentivando essa prática do bom uso.
5: E para ajudar pais, responsáveis e educadores nesta missão, o governo do Brasil lançou um guia sobre o uso dos dispositivos digitais na infância e adolescência. O documento orienta, por exemplo, sobre os riscos do uso excessivo dos aparelhos, como atraso no desenvolvimento, sedentarismo e aumento nos níveis de ansiedade. O guia traz ainda informações sobre o tempo de tela adequado para cada idade. Crianças de 2 anos, por exemplo, não devem ser expostas a telas. Já para aquelas de 11 a 17 anos, a recomendação é de no máximo 3 horas diárias. O documento também reúne informações sobre a faixa etária ideal para cada conteúdo, direito à privacidade, educação midiática e uso pedagógico da internet e dos celulares. Ana Ungari Dalfobro, coordenadora-geral de Tecnologia e Inovação Básica do Ministério da Educação, explica a importância deste guia para a formação digital nas escolas.
8: Foi um material muito rico, construído pelo governo federal, com contribuição também da sociedade civil, e vem orientando muito as escolas a usarem ele exatamente como uma referência dentro desse tema de uso equilibrado das tecnologias digitais por crianças e adolescentes. Então foi um material pensado para as famílias, para os educadores, mas também para a sociedade de uma forma geral e para as empresas.
5: O Guia de Uso de Dispositivos Digitais está disponível na página da Secretaria de Comunicação Social do Governo do Brasil em www.gov.br/secom. Reportagem Graziele Bezerra.
4: E as políticas para a infância e juventude alcançaram 264 bilhões e 200 milhões de reais.
3: É o que aponta o relatório da Agenda Transversal Crianças e Adolescentes, divulgado pelo Ministério do Planejamento e Orçamento.
4: No total, cerca de 121 bilhões de reais foram destinados à primeira infância, com a melhoria de infraestrutura de creches e a construção de novas unidades.
3: Já os recursos para a educação de crianças e adolescentes chegaram a 60 bilhões e 500 milhões de reais. E a saúde alcançou cerca de 7 bilhões e 500 milhões de reais.
4: Mudanças na Política Nacional de Avaliação e Exames da Educação Básica.
3: Entre as novidades está a inscrição automática de concluintes da rede pública no Enem, o Exame Nacional do Ensino Médio.
4: Um dos objetivos é integrar o Enem ao SAEB, o Sistema de Avaliação da Educação Básica, que avalia o ensino no país.
9: O Ministério da Educação publicou novas normas complementares para execução da Política Nacional de Avaliação e Exames da Educação Básica. Entre as novidades está a integração do Enem ao SAEB com ações voltadas à ampliação do acesso e da participação dos estudantes no exame. Com a mudança a partir da edição de 2026, os concluintes da rede pública terão inscrição automática no Enem. O estudante deverá apenas confirmar a participação e selecionar opções como a língua estrangeira da prova e eventuais recursos de acessibilidade. Outra medida prevê a ampliação dos locais de aplicação do exame em cerca de 10 mil escolas. Com isso, a estimativa é que 80% dos estudantes concluintes da rede pública realizem a prova na própria escola onde estudam. As iniciativas reforçam o papel do Enem como instrumento de avaliação da educação básica e de ampliação de oportunidades educacionais. A meta do Ministério da Educação é alcançar em 2026 pelo menos 70% de participação dos concluintes do ensino médio das redes públicas no exame. Reportagem Júlio César de Oliveira.
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3: E foi deflagrada a nova fase da operação com foco no combate à comunicação do crime organizado em presídios.
4: A ação foi realizada ao mesmo tempo em 15 estados e integra o programa Brasil contra o Crime Organizado.
3: O principal objetivo é retirar celulares e outros itens proibidos das unidades prisionais, interrompendo comunicações ilícitas realizadas de dentro dos presídios.
4: Ao longo da semana, a operação acontece em unidades prisionais a partir de critérios estratégicos e de inteligência definidos pelas Forças de Segurança Pública.
3: A Operação Multi integra o programa Brasil contra o Crime Organizado, lançado pelo governo do Brasil na última semana.
4: Desde 2023, já foram retirados quase 8 mil aparelhos celulares das unidades penitenciárias.
3: E essas foram as notícias do governo do Brasil.
4: Uma realização da Secretaria de Comunicação Social da Presidência da República.
3: Com produção da empresa Brasil de Comunicação.
4: Fique agora com as notícias do Poder Judiciário e do Congresso Nacional. Uma boa noite.
3: Boa noite para você e até amanhã.
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11: Primeira turma do STF decide que é competência da Justiça do Trabalho julgar a ação que envolvia normas de medicina do trabalho.
12: Acordo entre CNJ e DPU visa proteger órfãos do feminicídio.
11: Quatro legendas exibem propaganda partidária nesta semana.
12: Boa noite, eu sou Marcela Luiza.
11: E eu sou Walter Lima.
12: É competência da Justiça do Trabalho julgar ação que envolva normas de saúde, higiene e medicina do trabalho.
11: O entendimento é da primeira turma do Supremo Tribunal Federal, Marta Ferreira.
13: O caso concreto envolve uma ação proposta pelo Ministério Público do Trabalho contra o Estado do Amazonas, cuja pretensão era observância e o cumprimento das normas de higiene e segurança dos trabalhadores vinculados ao Hospital Regional de Eirunepé. Em discussão, saber se é competência ou não da Justiça do Trabalho julgar esse processo. Mas a maioria da primeira turma entendeu que, em se tratando de ação que versa sobre o cumprimento de normas de saúde, higiene e medicina do trabalho, como é o caso do processo em análise, a competência é da Justiça do Trabalho, seguindo o voto do relator, o ministro Flávio Dino.
12: Em evento realizado no STF, no Dia Nacional da Defensoria Pública, o Conselho Nacional de Justiça e a Defensoria Pública da União assinaram um acordo para proteger órfãos do feminicídio.
11: O CNJ vai recomendar aos tribunais estaduais que comuniquem às defensorias a existência de filhos vítimas desse tipo de crime para agilizar o pagamento da pensão especial prevista em lei.
12: Para o presidente do STF e do CNJ, ministro Edson Fachin, a parceria é importante para garantir a proteção de crianças e adolescentes.
11: Fachin também destacou que o acordo vai ampliar mecanismos de busca ativa e de acolhimento institucional.
12: Prova obtida legalmente em ação civil pode ser usada em investigação criminal, mesmo com extinção do processo original, sem julgamento do mérito.
11: Esse posicionamento é do STJ. Fátima Uchoa.
14: Uma gestora de investimentos pediu compartilhamento com inquérito da Polícia Federal de dados eletrônicos apreendidos em ação civil. Antes da efetivação da medida, a ação civil foi extinta sem resolução do mérito por ausência de interesse de agir. E o juízo criminal suspendeu o compartilhamento até uma definição final na esfera civil. A gestora impetrou o mandado de segurança, mas o TRF3 negou o pedido. No STJ, a maioria da sexta turma deu provimento ao recurso, considerando que a extinção da ação não torna automaticamente a prova inválida, já que não houve reconhecimento de ilicitude, nulidade ou irregularidade na obtenção do material. O voto que prevaleceu foi o do ministro Sebastião Reis Júnior.
12: Mais um dia de mutirão na Ilha do Marajó. Hoje foi no município de Melgaço.
11: Justiça do Trabalho leva serviços a moradores da região. Luma Soares.
15: Neste segundo dia, foram promovidas capacitações sobre combate ao trabalho escravo e exploração infantil, além de cursos de informática para estudantes da rede pública. Com cerca de 28 mil habitantes e grandes desafios de infraestrutura, Melgaço recebe apoio da Itinerância, que oferece serviços de justiça, cidadania e saúde até sexta-feira.
12: Nesta semana, os partidos União Brasil, Movimento Democrático Brasileiro, Progressistas e Partido Socialista Brasileiro vão exibir propaganda partidária no rádio e na TV, entre as 19h30 e 22h30.
11: As inserções serão transmitidas na terça-feira, quinta e sábado. Estevam Furtado.
16: O MDB terá o maior tempo de exibição na semana, 7 minutos e meio no total. O PSB terá 4 minutos de propaganda, divididos entre quinta e sábado. O PP exibirá 3 minutos de propaganda na terça-feira. Já a União Brasil terá uma inserção de 30 segundos, também na terça. A propaganda partidária serve para que os partidos apresentem ideias, mostrem ações no Congresso e falem sobre temas políticos e sociais.
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12: Uma boa noite.
11: E até amanhã.
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0: do Senado.
1: Eu sou Paula Groba.
2: E eu sou Humberto Pinheiro.
1: E estes são os destaques de hoje do Jornal do Senado, que começa agora.
2: Davi Alcolumbre confirma sessão do Congresso para analisar vetos que impedem repasses a municípios.
1: Projeto no Senado pode liberar fabricação de medicamentos como Monjaro pelo SUS.
2: No Senado, o presidente do Banco Central defende mais autonomia e detalha ações em investigação sobre o Banco Master.
1: Boa noite.
2: Boa noite.
1: Em meio à pressão de prefeitos por mais verbas, o presidente do Congresso, Davi Alcolumbre, anunciou que vai convocar uma sessão conjunta para analisar vetos do presidente Lula que barram o repasse de recursos federais a municípios inadimplentes.
2: A medida pode beneficiar mais de 3 mil cidades. As informações com o repórter Márcio Maturana.
3: O presidente do Congresso, o senador Davi Alcolumbre, anunciou nesta terça-feira que vai convocar para os próximos dias uma sessão conjunta da Câmara e do Senado com a finalidade de analisar os vetos do presidente Lula ao projeto da Lei de Diretrizes Orçamentárias de 2025, que impedem mais de 3 mil municípios em dívida com a União de assinarem convênios para recebimento de recursos por meio de transferências voluntárias, programas, projetos ou emendas parlamentares. O presidente da Câmara dos Deputados, Hugo Mota, e o ministro das Relações Institucionais, José Guimarães, estavam ao lado de Davi no momento do anúncio.
4: Eu queria, Guimarães, com a compreensão do governo, e eu sei que nós teremos, e ao lado do presidente Hugo Mota, anunciar aqui na Marcha dos Prefeitos que nós vamos ainda hoje, eu e o presidente Hugo, os líderes congressuais, os líderes do governo, organizar rapidamente uma sessão do Congresso Nacional para que a gente possa analisar esses vetos, derrubar esses vetos e entregar para mais de 3 mil municípios a possibilidade de acessarem mais recursos do Estado brasileiro.
3: O anúncio foi feito durante a 27ª Marcha à Brasília em Defesa dos Municípios, conhecida como Marcha dos Prefeitos. O evento acontece até esta quinta-feira, dia 21, reunindo mais de 3 mil gestores municipais e outras autoridades. O objetivo principal do evento é discutir investimentos, repasses e demandas dos municípios no Pacto Federativo.
1: E o Senado avançou em uma proposta para reduzir as perdas de grãos e aumentar a capacidade de estocagem no campo.
2: A Comissão de Desenvolvimento Regional aprovou o projeto que cria o Programa de Armazenagem Rural, com financiamento para a construção de silos e armazéns nas propriedades. Repórter Maurício de Santi.
5: Com o objetivo de reduzir perdas na produção agrícola e melhorar a logística no campo, a Comissão de Desenvolvimento Regional aprovou uma proposta para ampliar a capacidade de armazenagem de grãos no país. O projeto prevê que 10% dos recursos dos fundos constitucionais do Norte, Nordeste e Centro-Oeste sejam destinados à construção de silos e armazéns dentro das propriedades rurais. O relator, senador Cid Gomes, do PSB do Ceará, afirmou que os debates na comissão mostraram a importância do investimento em armazenagem rural.
6: Nós entendemos que o projeto de lei número 1070 é uma iniciativa fundamental para o desenvolvimento do setor agrícola. A audiência pública e as sugestões legislativas revelaram que os bancos administradores dos fundos constitucionais já perceberam a relevância da armazenagem rural.
5: A criação do Programa de Armazenagem Rural, que tem como autora a senadora professora Dorinha Seabra, do União do Tocantins, segue agora para análise da Comissão de Assuntos Econômicos.
1: Em meio às investigações envolvendo o Banco Master, o presidente do Banco Central, Gabriel Galípolo, defendeu a atuação da instituição e cobrou do Senado a aprovação do projeto que garante mais autonomia financeira e orçamentária ao BC.
2: Galípolo participou nesta terça-feira de audiência na Comissão de Assuntos Econômicos. A reportagem é de Marcela Diniz.
7: Com 5 horas de audiência, Gabriel Galípolo falou desde políticas de juros até o escândalo do Banco Master. Sobre o caso, ele afirmou que o BC colabora com as investigações e agiu certo ao afastar os servidores Paulo Sérgio Souza e Beline Santana, suspeitos de atuar em favor do banqueiro Daniel Vorcaro.
8: Não cabe ao Banco Central julgar, vai ser a justiça que vai determinar o que realmente ocorreu. Mas os indícios em si já foram algo que foi muito grave e que causou uma grande sensibilização por parte de todos os servidores, eu inclusive ali.
7: Os senadores apontaram falhas na governança do Banco Central. Eduardo Braga, do MDB do Amazonas, citou a falta de avaliação de risco em movimentações financeiras atípicas.
9: Nós tomamos
0: tivemos um tombo no fundo garantidor equivalente a um terço do que nós tínhamos de reserva, porque foi permitido exatamente que os ativos e aquisição nos últimos anos fosse feito fora da curva da média. E isso é responsabilidade do Banco Central.
7: Galípolo admitiu limitações operacionais. Disse que o Banco Central perdeu cerca de 1.200 servidores na última década, quando saltou o número de instituições a serem fiscalizadas. Ele pediu que o Senado aprove proposta que amplie a autonomia financeira e orçamentária do BC.
1: A senadora Tereza Leitão, do PT de Pernambuco, defendeu a aprovação do projeto que cria a Política Nacional de Minerais Críticos e Estratégicos. Segundo a parlamentar, o Brasil precisa transformar suas reservas minerais em vetor de desenvolvimento tecnológico, industrialização e fortalecimento da soberania nacional diante da crescente disputa internacional por terras raras e minerais estratégicos.
2: De acordo com Tereza Leitão, o país ocupa posição privilegiada no cenário global por concentrar uma das maiores reservas de terras raras do mundo. Ela ressaltou que o debate vai além da atividade mineradora e envolve temas como segurança energética, inovação tecnológica e autonomia econômica do Brasil.
9: Estamos legislando sobre a capacidade do Brasil decidir sobre seus próprios recursos naturais e de garantir que as riquezas nacionais beneficiem o povo brasileiro.
1: Já o senador Jaime Campos, do União de Mato Grosso, defendeu a criação de benefícios para estudantes que mantêm em dia os pagamentos do Fundo de Financiamento Estudantil, o FIES. O parlamentar reconheceu a importância da nova etapa do Desenrola, programa federal voltado também à renegociação de dívidas do FIES, mas afirmou que os alunos adimplentes também precisam ser valorizados e estimulados.
2: Jaime Campos anunciou que vai apresentar uma emenda à medida provisória do programa para criar uma política permanente de incentivo aos bons pagadores, com medidas como redução de juros e condições mais vantajosas de financiamento. Segundo o senador, a proposta busca tornar o FIES mais justo, reduzir o endividamento estudantil e reconhecer quem cumpre regularmente seus compromissos financeiros.
10: Cria uma política permanente de valorização dos bons pagadores por meio de incentivos financeiros, juros mais baixos e ampliação dos prazos, carências e...

0: noite. Luiza Canziani, do União do Paraná, defende o fortalecimento dos municípios e afirma que as transformações do país começam nas cidades. Segundo ela, saúde, educação, infraestrutura e segurança dependem de políticas públicas voltadas à realidade local.
1: Luiza Canziani acredita que o desenvolvimento nacional exige apoio aos pequenos municípios e destaca a importância da atuação municipalista. Ela também cita o avanço de obras de infraestrutura no interior do Paraná como exemplo de investimento que impacta diretamente a população.
0: Charles Fernandes, do PSD, celebra os 186 anos de emancipação política do município de Palmas de Monte Alto, na Bahia. O congressista destaca a história da cidade e sua importância como base para outros municípios vizinhos, como Guanambi.
1: Charles Fernandes saúda a população e a gestão de Palmas de Monte Alto, reconhecendo o município como polo agrícola e econômico regional. Ele cita o envio de suas emendas como prova de seu compromisso com o desenvolvimento da cidade e agradece o título de cidadão honorário recebido.
0: João Daniel, do PT, celebra acordo de cooperação para obra de abastecimento de água na bacia leiteira do Alto Sertão de Sergipe, com investimento de mais de 600 milhões de reais dos governos federal e estadual. O deputado afirma que a adutora vai contribuir para o desenvolvimento regional.
1: João Daniel ressalta que o projeto fortalece a agricultura familiar, as áreas de reforma agrária e a economia do interior de Sergipe. Entre os municípios beneficiados, ele cita Canindé de São Francisco, Poço Redondo, Monte Alegre, Nossa Senhora da Glória e Porto da Folha.
0: Na avaliação de Marcelo Nilo, do Republicanos da Bahia, a população baiana enfrenta graves problemas nas áreas de emprego, educação e segurança pública. O deputado afirma que o Estado vive uma das piores crises administrativas de sua história.
1: Marcelo Nilo chama a atenção ainda para a superlotação dos hospitais estaduais e relata que pacientes enfrentam condições precárias nos corredores das unidades de saúde. Segundo o parlamentar, falta sensibilidade e compromisso humanitário por parte do governo estadual.
0: Carla Dixon, do PL, cobra do governo do Rio Grande do Norte apuração sobre o surgimento de uma sigla associada à facção criminosa na região do Morro do Careca, ponto turístico localizado na praia de Ponta Negra, em Natal.
1: Carla Dixon avalia que o episódio expõe a fragilidade na proteção de áreas turísticas e ambientais do Rio Grande do Norte. Ela cobra do poder público estadual maior proteção a moradores e visitantes, com medidas efetivas de segurança em locais que são símbolos do Estado.
0: Valdenor Pereira, do PT, realça a pesquisa segundo a qual 67% dos baianos aprovam a gestão federal e 56% apoiam o governo da Bahia. Ele reforça também a tendência dos eleitores em votar em candidatos vinculados às atuais gestões, contra 10% de apoiadores da oposição.
1: Na visão de Valdenor Pereira, os dados refletem o reconhecimento dos avanços sociais e melhorias na qualidade de vida da população, alcançadas graças a políticas públicas e programas sociais. Ele se orgulha de fazer parte de um projeto que vem transformando a vida dos baianos.
0: Ícaro de Valmir, do Republicanos de Sergipe, homenageia a TV Atalaia pelos 51 anos de fundação, celebrados em 17 de maio. Ele reconhece o trabalho dos profissionais que mantêm a emissora próxima das comunidades, fortalecendo a democracia e contribuindo para a cidadania.
1: Capitão Alberto Neto, do PL do Amazonas, critica a política do governo federal para o setor elétrico. O deputado sustenta que, apesar de o país ter uma matriz elétrica majoritariamente renovável, ainda impõe custos aos consumidores por meio de subsídios e da contratação de energia mais cara.
0: Capitão Alberto Neto também questiona o uso de diesel para gerar energia no Amazonas, mesmo com a presença de grandes reservas de gás natural no estado. Ele alerta que o aumento da tarifa afeta famílias, comerciantes e produtores rurais, além de afastar investimentos externos.
1: Valmir Assunção, do PT, salienta a parceria entre os governos do estado e federal para fortalecer a agricultura familiar na Bahia. Ele destaca a entrega de 100 refrigeradores de leite e os 3 bilhões de reais investidos para a inclusão de povos tradicionais.
0: O deputado anuncia também a ordem de serviço para a pavimentação de 37 quilômetros da estrada que liga Uruçuca a Serra Grande, aguardada há 13 anos. Para Valmir Assunção, as ações criam oportunidades reais para fortalecer o povo baiano.
2: Agricultura.
1: Comissão da Câmara aprova a garantia de direitos para mulheres da pesca artesanal. A repórter Júlia Lopes tem mais detalhes.
3: A Comissão do Trabalho da Câmara dos Deputados aprovou um projeto que reconhece legalmente as mulheres que atuam na cadeia produtiva da pesca artesanal como trabalhadoras do setor. O objetivo é garantir acesso igualitário a direitos sociais e previdenciários. A pesca artesanal é exercida por pescadores e pescadoras profissionais de forma autônoma ou em regime de economia familiar, utilizando meios próprios de produção ou contratos de parceria com ou sem embarcações de pequeno porte. No texto, passam a ser reconhecidas como trabalhadoras da pesca artesanal as mulheres que atuam em atividades como preparo de redes, armadilhas e embarcações, captura, cultivo e manejo de organismos aquáticos, limpeza, salga e processamento do pescado e de seus derivados. Com a proposta, essas trabalhadoras poderão ter acesso a benefícios previdenciários como auxílio doença, seguro defeso e salário maternidade. Atualmente, muitas delas não conseguem acesso aos direitos por não terem reconhecimento legal específico dentro da atividade. Para a relatora do projeto, deputada Rogéria Santos, do Republicanos da Bahia, a proposta representa um avanço na proteção social dessas mulheres.
2: Que apesar de trabalharem constantemente, elas não têm nenhum desses direitos. Exato, pelo simples fato de que a lei traduz o mar, o barco, a atividade que acontece dentro do mar. E quando você olha para elas, a atividade delas, a maioria delas, acontece na terra, porque tem a ver com o beneficiamento em toda a cadeia produtiva.
3: A proposta que traz o reconhecimento legal para as mulheres que atuam na pesca artesanal está em análise na Comissão de Defesa dos Direitos da Mulher. Da Rádio Câmara de Brasília, Júlia Lopes.
0: Cobalcini, do MDB de Santa Catarina, menciona projetos considerados prioritários para o agronegócio, incluindo propostas sobre o seguro rural, a tributação do arrendamento e o apoio às cooperativas. Ele pede que o parlamento avance em medidas que fortaleçam a produção e deem mais segurança ao setor.
1: Cobalcini diz que os produtores rurais precisam de respaldo diante dos desafios enfrentados no campo, como eventos climáticos, quebra de safra e dificuldades de infraestrutura. Ele reforça que o agronegócio precisa de respeito e liberdade para trabalhar.
4: Trabalho.
0: Bom Gás, do PT do Rio Grande do Sul, critica emenda ao projeto do fim da escala 6x1, que permite jornadas de até 52 horas semanais, além de adiar por até 10 anos a mudança no regime de trabalho. Ele aponta que as alterações descaracterizam a matéria original.
1: Bom Gás defende a redução da jornada de 44 para 40 horas semanais, com escala 5x2, sem redução de salário. Ele afirma que o objetivo do fim da escala 6x1 é garantir mais tempo para convivência familiar, estudo, descanso e lazer, sem perda de direitos para os trabalhadores.
0: Socorro Neri, do PP do Acre, condena declarações feitas por vereadores de São Paulo contra professores em greve no município. A deputada afirma que a mobilização da categoria é legítima, porque cobra dignidade, reajuste salarial e respeito ao trabalho realizado nas escolas públicas.
1: Socorro Neri apresentou na Comissão de Educação uma moção de repúdio contra os responsáveis pelas ofensas. Ela ressalta que a liberdade de expressão não pode servir para humilhar trabalhadores da educação, nem para desqualificar a luta dos professores por melhores condições de trabalho.
4: Transportes.
0: Projeto que permite a utilização de faixas exclusivas para o transporte coletivo privado de passageiros avança na Câmara. O texto está na última etapa de análise na Comissão de Constituição e Justiça, e a repórter Maria Neves tem os detalhes.
5: Aprovado na Comissão de Viação e Transportes, projeto que permite a utilização de faixas exclusivas no trânsito por transporte privado coletivo de passageiros, está em análise na Comissão de Constituição e Justiça da Câmara dos Deputados. Para utilizar as faixas exclusivas, o veículo deve ter capacidade de transportar pelo menos 25 pessoas e contar com autorização do poder público. De acordo com o relator na Comissão de Viação e Transportes, deputado Ricardo Aires, do Republicanos do Tocantins, a proposta vai contribuir para a redução do número de veículos individuais nas vias públicas.
6: A gente está falando de assegurar maior fluidez no trânsito das grandes cidades. O que a gente quer é incentivar que aqueles que utilizam o transporte coletivo de uma maneira em geral possam utilizar dessas faixas exclusivas para chegarem mais rápido ao seu destino, fazendo com que as faixas comuns sejam também alcançadas, liberando o trânsito para quem faz o seu uso do seu carro particular.
5: Autor do projeto, o deputado Guilherme Uchoa, do PSD de Pernambuco argumenta que a Lei da Mobilidade Urbana já permite que a regulamentação do transporte de cargas e de passageiros priorize os aspectos coletivos. Da Rádio Câmara de Brasília, Maria Neves.
1: Pompeu de Matos, do PDT do Rio Grande do Sul, cobra a continuidade das obras de duplicação da BR-386, conhecida como Estrada da Produção. O deputado demonstra preocupação com o atraso no início das intervenções em dois trechos da rodovia que liga Porto Alegre às regiões norte e noroeste do estado.
0: Pompeu de Matos afirma que o pedido da concessionária para adiar o início das obras prejudica o desenvolvimento regional e compromete a segurança dos motoristas. O parlamentar informa que acionou a ANTT para cobrar esclarecimentos sobre o cronograma da duplicação.
1: Justiça. Helder Salomão, do PT do Espírito Santo, questiona as explicações de lideranças da direita a respeito do financiamento para filmes sobre o ex-presidente Jair Bolsonaro. Ele salienta que o valor de R$ 134 milhões de reais exige investigação por superar o orçamento de produções reconhecidas internacionalmente.
0: Helder Salomão afirma que as justificativas apresentadas após a divulgação de conversas com o banqueiro Daniel Vorcaro não esclarecem o assunto. Ele argumenta que o caso reforça suspeitas de irregularidades na transferência de recursos.
1: O Tony de Paula, do PSD do Rio de Janeiro, compara os impactos das declarações de diferentes candidatos à presidência da República sobre o mercado financeiro, para alertar a direita sobre o risco de derrota nas próximas eleições devido ao desgaste ético de suas lideranças.
0: O Tony de Paula menciona possíveis relações espúrias envolvendo lideranças do campo conservador com o aporte de 2 bilhões de reais de aposentados e pensionistas no fundo do Banco Master. Ele defende o afastamento da direita de figuras polêmicas para garantir seu projeto político.
1: Ana Paula Lima, do PT de Santa Catarina, avalia que áudios, negociações financeiras e transferências internacionais divulgados reforçam os vínculos entre integrantes da família Bolsonaro e o Banco Master.
0: A parlamentar sustenta que houve contradições de pessoas ligadas ao caso e critica a atuação de integrantes da oposição. Ana Paula Lima afirma ainda que os fatos revelados desmontaram narrativas anteriores sobre a ausência de relação de determinados políticos com Daniel Vorcaro.
1: Eli Borges, do Republicanos do Tocantins, conclama a sociedade a investigar o passado e a ficha limpa de todos os candidatos antes de decidir o voto nas eleições. Ele alerta contra mentiras em redes sociais e pediu que o cidadão não aceite frases prontas.
0: Para o deputado, o Brasil vive um tempo de injustiças e condenações advindas de versões distorcidas de fatos, enquanto recursos da saúde são desviados sem as devidas condenações. Eli Borges reforça que o poder emana do povo e que cabe aos eleitores decidirem os rumos do país.
1: Para Maria do Rosário, do PT do Rio Grande do Sul, novas revelações sobre o Banco Master apontaram vínculos entre integrantes da família Bolsonaro e Daniel Vorcaro. Segundo ela, áudios e movimentações financeiras reforçam suspeitas apuradas pelas autoridades.
0: Maria do Rosário também critica declarações de aliados políticos ligados ao caso e aponta contradições sobre pedidos de recursos e relações com o empresário investigado. Ela afirma ainda que os desdobramentos do caso enfraquecem versões apresentadas anteriormente.
1: Nelson Barbudo, do Podemos de Mato Grosso, defendeu a honra de líderes da direita contra ataques proferidos na tribuna da casa. Ele criticou ainda o silêncio da esquerda sobre denúncias de corrupção envolvendo o governo e afirmou que o país passa por uma crise econômica.
0: Nelson Barbudo alega que estatais como os Correios sofrem com a má administração. O congressista conclamou líderes religiosos a rejeitarem ideias progressistas que, segundo sua leitura, destroem famílias e a classe média nacional.
1: Alfredinho, do PT de São Paulo, rebate declarações do senador Flávio Bolsonaro sobre o caso envolvendo o Banco Master. Segundo o deputado, os desdobramentos das investigações indicam que envolvidos distorcem os fatos para confundir a opinião pública.
0: Alfredinho também questiona a falta de transparência em relação ao financiamento de uma produção cinematográfica sobre o ex-presidente Jair Bolsonaro. Para ele, as suspeitas enfraquecem o discurso de moralidade adotado pela oposição.
4: Segurança Pública.
1: Aloysio Mendes, do Republicanos do Maranhão, cobra do Senado a votação da proposta que reduz a maioridade penal no país. O deputado ressalta que a medida já foi aprovada pela Câmara e, segundo ele, atende a uma demanda da sociedade.
0: Para Aloysio Mendes, a legislação atual favorece a impunidade de adolescentes envolvidos em crimes violentos, como homicídios e estupros. O parlamentar argumenta que jovens com direito ao voto também devem responder criminalmente por seus atos.
4: Direitos Humanos.
1: Soraya Santos, do PL do Rio de Janeiro, destaca o Maio Laranja e alerta sobre o aumento do abuso infantil no país. Ela pede vigilância permanente de famílias, escolas e da sociedade na proteção das crianças que muitas vezes, pela tenra idade, não conseguem verbalizar a violência.
0: Segundo dados do Ministério da Justiça, nos três primeiros meses do ano, o Brasil registrou mais de 13 mil estupros de vulneráveis. Soraya Santos alerta que a maioria dos abusos ocorre nos círculos próximos da criança, tornando a infância um período marcado por dor e sofrimento.
4: Saúde.
1: Câmara aprova assistência especial para mães de recém-nascidos com deficiência. A repórter Sofia Peçanha explica quais as condições.
7: A Câmara dos Deputados aprovou o projeto que torna obrigatória a assistência especial fornecida às mães de recém-nascidos com deficiência ou doença crônica que exige um tratamento continuado. A proposta prevê que maternidades, casas de parto e hospitais da rede pública e privada forneçam orientações por escrito sobre os cuidados necessários com a criança e também uma lista de instituições, associações e órgãos públicos especializados no atendimento a pessoas com deficiência ou patologias específicas. A relatora da proposta na Comissão de Defesa dos Direitos da Mulher foi a deputada Leda Borges, do Republicanos de Goiás. Ela destacou a importância do acesso à informação para as famílias.
8: Trata-se, sobretudo, da democratização do acesso às informações qualificadas sobre a deficiência ou patologia constatada na criança em tenra idade. Esse dado é fundamental, pois na maior parte dos casos, essa criança precisará de acompanhamento pelo resto da vida.
7: O autor do projeto original, o deputado Duarte Júnior, do Avante, do Maranhão, afirma que o nascimento de uma criança com deficiência ou patologia crônica pode gerar um grande impacto emocional, físico e financeiro para a família, mas que a assistência especial a essas mães pode contribuir para a melhoria da qualidade de vida da criança e favorecer sua inclusão social. Durante a votação na Comissão de Constituição e Justiça, a relatora, a deputada Lindsay da Mata, do PSB da Bahia, afirmou que a medida pode trazer mais segurança às mães no momento do diagnóstico.
9: Isso vai dar mais segurança nesse momento de tanta fragilidade que a mãe passa com essa descoberta da dificuldade do seu filho, para que ela possa levá-lo a pessoas especializadas que possam realmente assegurar o tratamento dele e o apoio psicológico dela.
7: O projeto que obriga hospitais, maternidades e casas de parto, público e privados, a oferecer assistência especial a mães de recém-nascidos com deficiência ou doença crônica que exijam tratamento continuado, foi aprovado por todas as comissões da Câmara e será analisado agora pelo Senado. Da Rádio Câmara de Brasília, Sofia Peçanha.
4: Ciência e tecnologia.
0: Flávio Nogueira, do PT do Piauí, reproduz comunicado do Vaticano, que defende a inovação tecnológica com a preservação da capacidade humana de pensar e refletir. Ele aponta que a primeira encíclica do Papa Leão XIV recoloca a dignidade humana no centro do debate sobre inteligência artificial.
1: Flávio Nogueira lembra que a Igreja Católica já se manifestou em outros momentos da história sobre mudanças que afetaram profundamente a sociedade, como durante a Revolução Industrial. Ele reforça que a inteligência artificial deve servir ao ser humano e não o contrário.
4: Votação.
0: A pauta da semana na Câmara inclui projetos que tentam conter a crise na alta dos combustíveis e também que aumentam as penas para vários crimes de natureza sexual previstos no Estatuto da Criança e do Adolescente.
1: A análise das propostas começou no final da tarde no plenário da Câmara. A edição de amanhã vai trazer detalhes sobre as votações.
0: Termina agora o Jornal Câmara dos Deputados com trabalhos técnicos de Everson Urani e apresentação de José Carlos Andrade e Márcio Aquilissardi. Uma boa noite para você.
1: Ótima noite. A Voz do Brasil volta amanhã.
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